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11: Por que que eu não ouvi seu ex?
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3: Tá na hora da hora. Acerte o seu relógio. 10 horas e 25 minutos.

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Agora 10h50, faltando 10 minutos para as 11 da noite. 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

0: conferindo. 11 horas e 2 minutos.
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11 horas e 24 minutos.

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1: 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Que tal conferir a hora certa, hein? 11 horas e 30 minutos.

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1: Essa moda é apaixonada demais. Eu não queria viver uma história dessa não, viu?

0: Agora, 12:30. 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

conferindo. Meia-noite 31. 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
3: Meia-noite e 59 minutos.

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0: 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Agora, 1:30. 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

0: Acerte o seu relógio, 1h45. 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

0: Agora, 1h55, faltando 5 minutos para as 2 da manhã. 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

0: 2:01. 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

0: Pra cima e faz barulho aí, Fortaleza, por gentileza, vai.
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2: Hora certa, 2:21.

0: Hora certa, 2:33. 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

0: conferindo a hora, 3:03. 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

0: 3:31. 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

0: acertando 4 e 2. 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

0: ótima.
1: Segunda. Vontade de sair pra rua.
0: Você quer sair, você sai, meu filho. Mas não grita não, pelo amor de Deus, não grita não. Bom dia, um abraço meu parceiro, meu amigo Natanael Santos, ligadinho com a gente. Alô, Nato, obrigado pela audiência. Meu parceiro, meu amigo Laranjinha, também tá com a gente nesta segunda-feira. Beleza, maravilha. Lembrando que tem Boteco da 107, das 4 às 7 da noite, de segunda a sexta-feira. Beleza, maravilha. Um abraço meu parceiro, Sangue no Zói. Alô, Sangue no Zói, como é que tá seu coração? Tá bom demais? Então segura, segura.

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1: Luciano,
2: fala, Zezé.
1: Rapaz, hoje eu tô afim de ferver num som, viu?
2: Eu também tô nessa, Zezé.
1: Mas só nós dois?
2: Não, Luciano.
1: Tá aqui comigo hoje a galera Felicidade, rapaz.
2: Tá todo mundo aqui?
1: Tá todo.

0: 4:37. 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
1: Ótima segunda-feira, que maravilha, que beleza, quanto modão nesta manhã maravilhosa. Participe, mande sua mensagem no 43-3316-4006. Lembrando que daqui a pouquinho tem programa Cobra Repórter, Londrina e região muito bem informada, a partir das 6 da manhã. Participe, um abraço, meu parceiro, meu amigo. Alô, alô, João. Alô, alô, Neide. Obrigado pela audiência. Ótima segunda-feira pra você. E você sabe que até às 6 da manhã.

0: ótima.
1: Segundo.
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1: Um abraço, meu parceiro Jefinho, o famoso sinalzinho, tá ligadinho com a gente nesta segunda-feira. Beleza, maravilha. Daqui a pouquinho, meu parceiro, meu amigo Dárcio Campos, trazendo tudo que vai acontecer no programa Cobra Repórter. Alô, meu parceiro Juliano, obrigado pela audiência. Meu parceiro Almir, de Floresópolis. Alô, alô, Zezinho, de Bela Vista do Paraíso. Ótima e abençoada segunda-feira pra você, meu parceiro Nestor, tá ligadinho com a gente, meu parceiro Jacaré. E você sabe que até às 6 da manhã, muita, mas muita

0: acertando 5 e 12. 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
12: Ótima! Segunda-feira, vai participando no 43-3316-4006 e vai pedindo o seu modão. Beleza? Lembrando que daqui a pouquinho o programa Cobra Repórter. Muita informação pra você nesta segundona. Quero mandar um grande abraço pro meu parceiro, meu amigo Bruno Henrique, da cidade de Arapongas. Alô, alô, Bruno Henrique, obrigado pela audiência. Ótima, abençoada segunda-feira pra você, meu parceiro Marlos. Alô, alô, Luiz Favoreto, o homem que toma cachaça de cobra. Ali é diferenciado no Paraná.

Ótima! Segunda-feira! Um abraço para nossa amiga, alô, alô, Neide! Um beijo no seu coração, obrigado pela audiência! Nossa amiga ligadinha com a gente, a Ângelo Roque, nossa amiga Margarida, lá do Sítio Coqueiro, também tá ligadinho com a gente nesta segundona! Segunda-feira, a Brahma tá aqui para desamarrar ela, e você sabe como.

Marcos Paulo e Marcelo, meu castelo da minha vida. Ótima manhã pra você e segunda-feira. E aqui você vai participando daqui a pouquinho, programa Cobra Repórter, Londrina e região muito bem informada, a partir das 6 da manhã, beleza? Que friaca, hein? Agora marcando aqui na cidade de Londrina, 6 graus, hein? Tá gelado o trem. E você vai participando e você sabe, pra esquentar num friozinho desse, tem que ter o cafezinho Quindu. Gostoso, saboroso.

Flores Sampaio na sua manhã de segunda-feira, meu amigo Nestor de Goianás e São Paulo. Obrigado pela audiência. Alô, Marlene Serpelloni. Você quer um pouquinho de fio pra você, filha? Vou dividir com você aí, beleza? Alô, Edneia Flora, um beijo no seu coração, meu amigo Reginaldo, ligadinho com a gente aqui na Grande Arapongas. É, Cidade dos Pássaros, meu amigo Elias Cunha. Alô, Elias, meu amigo sem terrinha. Nesse frio o bicho nem aparece, rapaz. O bicho tem medo do frio, hein? Cê tá doido? Às 4 da tarde, eu volto com o Boteco do Peruca, beleza? Meu amigo abençoado diferente, o Galdinão, rapaz. Esses caboclos sumiu tudo, hein? É, eu sei o motivo. Eu sei bem o motivo. Eu tô indo nessa. Um abraço.

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0: Senhor, no silêncio deste dia que amanhece, venho pedir-te a paz, a sabedoria e a força. Quero olhar hoje o mundo com os olhos cheios de amor, ser paciente e compreensivo, manso e prudente. Quero ver os meus irmãos e irmãs além das aparências. Quero vê-los como tu mesmo os vês, e assim não ver senão o bem em cada um. Cerra meus ouvidos a toda calúnia. Guarda minha língua de toda maldade. Que meu espírito viva só de paz. Seja eu tão bom e alegre que todos quantos se achegarem a mim sintam a tua presença, Senhor. Reveste-me interiormente da tua beleza e que no decorrer deste dia eu te revele a todos. Amém.
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1: 6:06. Bom dia, Norte do Paraná. Está começando mais uma edição do programa Cobra Repórter. Edição desta hoje, segunda-feira, viu? Segundou, novo dia, nova semana. 11 de maio, ano 2026, a estação. Outono brasileiro. Tá frio aí? Friozinho, dia mais frio do ano, viu? É mais uma semana na vida da gente. Dia de número 131 do ano, restando 234 dias para terminar 2026. Hoje é dia da integração do telégrafo no Brasil e também é dia nacional do reggae. 6:07.

0: levantando nesse frio das Campos. É, não tem jeito, viu? Dia de luta, dia de labuta. Pula da cama, toma aquele banho, ó. Tem que tomar, não tem jeito pra despertar. Você vai sair fresquinho, fresquinha, tomar nosso café gostoso. É o café mineiro, saboroso, delicioso. O café gostoso é o café mineiro. E o cheiro de café tá vindo da casa de quem hoje, hein? É o Ailton, Ailton lá de Arapongas nos acompanhando. De Arapongas, tomando um cafezinho gostoso. Abraço, Ailton, boa semana pra você. 6:08. Tá indo pro trabalho, bom trabalho pra você. Tá voltando do trabalho, bom descanso pra você. Você que trabalhou a noite toda, a madrugada toda, agora vai descansar. Agora a gente quer saber como que tá o seu caminho pro trabalho, viu? 3316-4006, você... manda mensagem, interage conosco na nossa programação, tá? Tá vendo alguma situação inusitada, acidente de trânsito, animais na pista, uma informação que você queira compartilhar, porque é sempre bom compartilhar informações, né? Para o ouvinte que está se preparando para encarar segunda-feira, já escolha o melhor caminho. 3316-4006, a polícia trabalhando. Os bombeiros em ação. Polícia Rodoviária Federal, Polícia Rodoviária Estadual, SIAT SAMU, as forças de salvamento, as forças de segurança, para mais um dia.
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0: 6:09 agora. E apesar das duas confirmações de antivírus no Paraná, Londrina segue fora da lista de cidades com casos confirmados da doença. No entanto, um pouso para abastecimento realizado na tarde da última sexta-feira no aeroporto Governador José Richa colocou a cidade entre os casos investigados. A paciente, uma mulher argentina que viajava de Maceió com destino ao país vizinho, passou mal durante o trajeto e precisou ser encaminhada às pressas ao hospital universitário com suspeita de infecção por antivírus. Apesar da suspeita, a mulher não precisou ser internada e seguiu viagem após receber atendimento médico. O HU informou que realizou exames e aguarda os resultados. O antivírus é uma zoonose viral transmitida principalmente por roedores silvestres infectados. A contaminação ocorre, na maioria das vezes, pela inalação de partículas presentes na urina, fezes ou saliva desses animais. Ambientes fechados e pouco ventilados, como galpões, silos, paióis e cabanas, apresentam maior risco de exposição. A doença voltou a ganhar repercussão após mortes registradas em um cruzeiro que saiu da Argentina com destino a Cabo Verde. Pelo menos 3 pessoas morreram durante a viagem. Em 2025, o Paraná registrou apenas um caso confirmado de antivirose. 6:11 agora. É um show de informação para você. Evandro Ribeiro está chegando com seu destaque. Evandro, bom dia.
2: Olá, pessoal. Muito bom dia. Daqui a pouco os detalhes de um assassinato registrado no Jardim União da Vitória, Zona Sul de Londrina. Um jovem foi morto com vários disparos de arma de fogo. Perito da criminalística no local, também o médico do SAMU, mas o rapaz não resistiu.
0: 6:11, Miro Silva com seu destaque. Miro, bom dia.
3: Muito bom dia, Darcio Campos, bom dia nossa equipe, bom dia para você que está sintonizado conosco aqui na rede de rádios. Daqui a pouco eu trago detalhes a respeito de uma mulher que foi presa na cidade de Ibiporã com mais de 300 quilos de maconha, viu? A mulher... ela estava em uma residência, daqui a pouco os detalhes.
0: Luiz César Jaimes com seu destaque. Luiz, bom dia.
4: Olá, muito bom dia para você também, bom dia a todos aí, desejar uma ótima semana e trazendo já o meu primeiro destaque para hoje. E olha, um levantamento revelou que 149 dos 221 chamados do Corpo de Bombeiros nesse ano de 2026 envolveram motocicleta. Os bombeiros atendem a mais de um acidente de moto por dia em Apucarana. Os detalhes eu vou trazer já já.
0: 6:12, Guilherme Gaspar com seu destaque. Gaspar, bom dia.
5: Opa, Darcio Campos, muito bom dia à nossa equipe e um bom dia para você que está sintonizado aqui no Sistema Cobra de Comunicação. E olha, desde o início deste ano, o Paraná já registrou 40.209 nascimentos, o que dá cerca de 310 nascimentos por dia, segundo os dados da Secretaria de Estado da Saúde no Paraná. Ano passado, no ano todo, foram 144.859 registros de nascimento no estado, viu? Já já os detalhes.
0: 6 horas 12 minutos, André Garcia com seu destaque. André, bom dia.
6: Olá, muito bom dia para você que acompanha o programa Cobra Repórter neste início de semana. Daqui a pouco iremos trazer informações diretamente da cidade de Arapongas, em que a equipe motos da Guarda Municipal realizou o encaminhamento de um casal até a delegacia após eles tentarem fugir de uma abordagem e após serem revistados, algumas porções de drogas foram encontradas. Logo mais voltamos com todos os detalhes.
0: 6:13, daqui a pouco tem o nosso momento do esporte, destacando a 15ª rodada do Campeonato Brasileiro. É o Brasileirão. Jogos importantes ontem, Miro.
3: É, o clássico entre Corinthians e São Paulo deu Corinthians, né?
0: Majestoso, né? Jogo bom, hein? Jogo bom, hein?
3: É, e já lá, o Palmeiras patinou, viu, Darcio?
0: Patinou.
3: Empatou com o
0: Remo. Literalmente patinou na chuva, né? 1h40 de atraso.
3: De atraso por conta da chuva forte. Muita
0: chuva lá em Belém, né? Ontem Jesus nasceu, não foi?
3: Foi.
0: Foi, né?
3: Eu.
0: É. Paulo Isidoro falou isso numa entrevista, o jogador Paulo Isidoro, né? Belém, onde Jesus nasceu, né? 6:14, mas a rodada do Campeonato Brasileiro tirou o Corinthians da zona de rebaixamento graças ao Flamengo, que venceu por 1-0 o Grêmio.
3: É, e o jogo do Flamengo e Grêmio foi um jogão, o Flamengo teve mais chance de fazer gol, ficou no 1-0.
0: Tá aí, né? É, por causa de um gol. O Corinthians, ele tava fora da zona de rebaixamento, mas aquele gol do Mateuzinho, hein, Gaspar? Ele foi o artilheiro, né? Marcou um e fez outro, né?
5: É, ele marcou um golaço, né, o Darcio? Pro Corinthians, aí num escanteio, ele marcou um gol bizarro pro time do São Paulo, mas no, o Corinthians conseguiu segurar o resultado ali e 3-2 pra sair da zona de rebaixamento. Quem entrou foi o Grêmio, se eu não me engano.
0: É, foi o Grêmio. O Grêmio. Foi essa derrota pro Flamengo.
3: É, ontem foi assim, ó. Faz um gol e entrega outro, né? Porque o Raniel também fez isso.
0: É,
3: né?
0: Dois gols do São Paulo, duas entregadas, né? Duas entregadas, porque, pelo amor de Deus. Mas é uma vitória importante, né? Tivemos aí também, né, vitória importante do Flamengo, que deu uma encurtada também com o jogo a menos, né? Então o campeonato vai ficando aí emocionante aí nas acho que 3 rodadas que falta pra parar antes da Copa, né?
3: Isso mesmo.
0: 4, né?
5: 4 rodadas.
0: Aí 4 rodadas.
5: Não, pra parar antes da Copa, 3. Pra terminar o primeiro turno, 4.
0: Ah, tá. Então é 3 jogos. Aí volta só em 22 de julho. Depois aí da Copa.
3: E o Santos ganhou de 2-0, gol de Neymar. Neymar jogou bem ontem.
0: Viu? Jogou, ele tá jogando bem, né?
3: Vai pra Copa,
0: viu? Quando ele tá entrando em campo, ele tá jogando bem, não tá jogando mal. O time não ajuda, né?
3: Eu acho que ele vai pra Copa.
0: Agora, teve polêmica ontem também, né? Esses gestos aí, mostrando o saco. Eu não sei o que tem
3: que acontecer.
0: De novo, né? O que tem que acontecer? Vai ter que ser um especialista em saco? Será que vai ter?
3: Será que vai ter que contratar um especialista para cada time? Porque não dá.
0: Vai ter.
3: Eu sabe que isso aí é gesto obsceno, vai ser expulso. E ontem o juiz não expulsou, né? O jogador de São Paulo, né?
0: Ah, mas ele fez, né?
3: Eu também acho que fez.
0: Ele fez, né?
3: Ontem tinha que ser expulso.
0: É. Porque vale para um, tem que valer para outro. Agora tem que colocar as mãos nos eggs agora?
3: O gesto foi o mesmo, né? O
0: mesmo. Só não colocou a mão nos eggs, né? Mas tá aí, polêmica pra essa semana, né? Os programas esportivos irão trazer essa polêmica aí. Já já, todos os detalhes no momento do esporte.
2: Daqui a pouco os detalhes em pleno domingo, Dia das Mães. Um jovem encontrado seminu ali no campo de futebol do Jardim Santa Rita, em Londrina. O corpo levado para o ML para exames de necropsia para saber as causas da morte. Tinha hematomas pelo corpo.
3: E olha só, uma briga por conta de um botijão de gás quase terminou em morte na cidade de Cambé, Jardim Ana Rosa, viu? A briga aconteceu no interior de um bar. Um homem foi esfaqueado e foi levado em estado grave até o hospital. Daqui a pouco os detalhes.
4: E atenção, um corpo em avançado estado de decomposição foi encontrado em uma área rural na cidade de Jandaia do Sul. O corpo, que provavelmente seria de um homem, foi encontrado, portanto, no último sábado. E os detalhes eu vou trazer daqui a pouco.
5: E olha, a Receita Federal alerta que 100 mil pessoas ainda não declararam o imposto de renda na cidade de Londrina, viu? O prazo termina no dia 29 de maio, já já os detalhes.
0: 6h17:30, daqui a pouco tem os nossos correspondentes, direto de Brasília, capital federal, e direto de Curitiba com Gilmar Valença. Tem a previsão do tempo, trânsito nosso de cada dia, doutor Moraes, que traz luz, clareza sobre aposentadoria, previdência, é um show de informação para você.
2: Daqui a pouco os detalhes, o perito da criminalística Rafael Greve vai contar detalhes do que encontrou no local de assassinato, onde a mulher quase que degolou o homem, e o crime teria sido ocorrido por causa de ciúmes. Foi na região do aeroporto de Londrina.
3: E olha só, uma cena assustadora foi encontrada em um cemitério na zona norte de Londrina, no cemitério do Raimital. Túmulos foram violados, ossadas remexidas, e em um dos jazigos foi encontrada uma cabeça de porco e velas de várias cores. É, Darcio. Daqui a pouco todos os detalhes.
4: E na cidade de Ivaiporã, uma mulher caiu em um golpe após passar um código recebido pelo WhatsApp. Já já eu trago os detalhes.
0: 6h19, o cardápio está à mesa para esta semana, início de semana. É um show de informação, um show de notícia até as 9. Programa Cobra Repórter.
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4: Ah, é a previsão do tempo. Será que vai dar? Como que fica o tempo? É a temperatura para esta segunda-feira, para esta semana. Tá frio aí? Tá friaca, hein? Dia mais frio do ano. Nesta segunda-feira, o dia amanhece com geadas em várias cidades da metade sul do estado, com temperaturas negativas previstas no sudoeste, centro-sul e sudeste. Mesmo na faixa norte, faz bastante frio, com temperaturas aí ao redor dos 5 graus. Eu tava vindo pra trabalhar, tava 5 graus, 5 e pouco graus, sensação térmica. O frio bateu forte hoje, viu? É, um gelo, 6:22. Ao longo do dia o tempo fica estável, com poucas nuvens e predomínio de sol. A mínima na nossa região aqui, no termômetro, bateu 6 graus. A máxima não passa dos 18 graus. 18 graus até semana passada era a mínima. Era a mínima, hoje vai ser a máxima. É, fê. O astro rei, o sol, nasce daqui a pouco às 6:50 e vai se pôr às 17:54. Vendo em General Carneiro, temperatura negativa, menos 1 grau. É, Palmas, 0 grau neste momento. Tava dando uma pesquisada aí. Enfim, imagina isso no termômetro, imagina a sensação térmica. Previsão aí de muita neve, tivemos aí de sábado para domingo no Rio Grande do Sul, Santa Catarina. Então o tempo limpou de sexta para sábado, limpou, e de sábado para domingo, principalmente de sábado para domingo, começou a vir essa onda de frio, essa massa de ar polar. A frente fria trouxe a chuva e choveu bastante, hein? Sábado o dia todo chovendo, cara, não parou. Dia todo chovendo, hora um pouco mais forte, hora um pouco mais fraca, mas não arredou o pé. E a chuva, é, choveu praticamente aí, depois a gente pode pegar até o dado do Cimepar, que deve atualizar nesta manhã de segunda-feira, o tanto que choveu aí na nossa região do estado do Paraná. Praticamente foi o preconizado para todo mês aí, para todo mês de maio, porque aquela chuva contínua, né, as nuvens estacionárias, as chuvas intermitentes, que pegou aí o sábado inteiro. Pra quem precisava sair de casa, não colocou nem o nariz pra fora de casa, viu? Essa que é a grande verdade. Ontem, um chuvisqueiro, né? Choveu até pouco, né? Durante a madrugada, um pancadinho aqui, outra ali. Mas a tendência foi já no final da manhã o tempo limpar. E praticamente à tarde o tempo já tava bem bonito, né? Todo azul aí, o céu azul de ponta a ponta. E é assim, né? O tempo já ia dar aquela limpada, porque essa massa de ar polar já entrou com força aqui na nossa região. Portanto, frio hoje, hein? E os indicadores marcam esta segunda-feira como o dia mais frio do ano de 2026. E a primeira onda de frio do ano, né? Primeira onda de frio do ano, né? De 2026, estamos aí praticamente com 1 mês e 10 dias, né? 1 mês e 10 dias aí do final do outono. E essa é a primeira onda da estação, primeira onda de frio do ano. Para amanhã a temperatura já sobe um pouco, viu? A mínima já vai para 8, a máxima já sobe para 21, frio para terça-feira também. Na quarta-feira, mínima 8, máxima 22, já sobe um pouquinho. Na quinta-feira, mínima já vai para 13, máxima 24 graus. Aí vem uma pancadinha de chuva também, tá marcando pra quinta-feira, pouca coisa. Já cai a temperatura de novo na sexta. Máxima não passa dos 20 graus. E sábado 21 graus e domingo 21 graus, portanto, a semana vai ser aí de temperatura baixa. Essa semana e a próxima semana também. Nem uns valores que ficam perto dos 30 graus aqui, 25, nem 25 graus. Ó. Pelo menos essas são as projeções da meteorologia, né? Isso pode mudar, né? Essa variável pode mudar, obviamente. Porém, vamos ter aí essas condições de temperaturas baixas essa semana, hein? Temperaturas baixas nesta primeira onda de frio. É o que diz a meteorologia. Eu tô vendo aqui, a temperatura mais alta nessa semana vai ser na quinta-feira, 24 graus. Depois cai para 20, na sexta, sábado 21, domingo 21 graus também. E por aí vai, na próxima segunda-feira 20 graus, e por aí vai, né? As temperaturas, portanto, não irão subir tanto, né? Essa frente fria, essa massa de ar polar, trouxe aí queda nas temperaturas para os próximos dias. Portanto, hoje tempo bom, tempo firme e frio. Não passa dos 18 graus na nossa região. 6h26. Ô Gaspar, um panorama do tempo da temperatura nas principais cidades da região e do Paraná.
5: Cidade de Arapongas dar 5 graus nesse momento, sensação térmica de 4 graus e a máxima hoje não deve ultrapassar os 17. Para amanhã, mínima 8, máxima 20. Na quarta-feira, mínima 9, máxima 21. Já a partir de quinta-feira, a mínima ela sobe ali e fica acima dos 10 graus. Na quinta, mínima 13, máxima 22. Para sexta-feira, mínima 14, máxima 17. Para o sábado, mínima 13, máxima 21. E para o domingo, mínima 16, máxima 20 graus. Tem chuva prevista a partir de sexta-feira. Na sexta, cerca de 10 milímetros. No sábado, 2. E no domingo, 30 milímetros de chuva. Então a gente percebe que até quarta-feira, aí principalmente, né, durante a madrugada, bastante frio aqui na nossa região. Indo lá para o nosso litoral, 8 graus nesse momento, a máxima hoje não deve ultrapassar os 19 graus. Para amanhã, mínima 9, máxima 21. A partir de quarta-feira, temperatura mínima já atingindo ali a casa dos 10 graus. Na quarta, mínima 10, máxima 22. Para quinta-feira, mínima 13, máxima 22. Para sexta e para o sábado, mínima 15, máxima 21. E para o domingo, mínima 18, máxima 20 graus. Também com chuva na sexta, cerca de 8 milímetros. E no domingo, cerca de 15 milímetros para o nosso litoral, assim como em todo o estado, temperaturas bem abaixas ao longo desta semana. Indo lá para a região do Vale do Paranapanema, 8 graus nesse momento, sensação térmica de 6 graus. A máxima hoje não deve ultrapassar os 18. Para amanhã, mínima 11, máxima 20. Na quarta e na quinta, mínima 12, máxima 23. Para sexta-feira, mínima 16, máxima 20. Para o sábado e para o domingo, mínima 18, máxima 21 graus. Também previsão de chuva para sexta e para o domingo, nada muito significativo neste final de semana. Indo lá para a região noroeste, 5 graus nesse momento, a máxima hoje chega aos 17. Para amanhã, mínima 7, máxima 21. Na quarta-feira, mínima 8, máxima 22 graus. Na quinta, mínima 12, máxima 22. Sexta-feira, mínima 14, máxima 18. Para o sábado e para o domingo, mínima 16, máxima 22 graus também aí de hoje até quarta-feira. As mínimas ali durante a madrugada abaixo da casa dos 10 graus, por exemplo, agora mínima 5, mais sensação térmica de 3 graus nesse momento na região noroeste. Indo lá para o norte pioneiro, 7 graus agora, máxima não ultrapassa os 18 graus hoje. Para amanhã, mínima 9, máxima 21. Na quarta-feira, mínima 8, máxima 22 graus. Na quinta e na sexta, mínima 13, máxima 23 graus. No sábado, mínima 14, máxima 23. E para o domingo, mínima 17, máxima 21 graus. Finalizando aqui, nossa capital e região metropolitana, 2 graus nesse momento em Curitiba. A máxima hoje chega aos 17 graus. De hoje até quinta-feira, as mínimas ali entre 7 e 8 graus e as máximas entre 20 e 21. Na sexta-feira, mínima 14, máxima 17. No sábado, mínima 13, máxima 19. E para o domingo, mínima 15, máxima 17 graus. Bastante frio durante essa semana, Darcio.
4: Frio, frio e mais frio, hein? Semana de tempo estável e temperaturas baixas. 6h29.
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2: 6h32 agora, nesta manhã gelada de segunda-feira. Boa semana pra você, viu? É, mais uma semana, viu? De trabalho, uma semana cheia de trabalho pra você, pra todos nós, né? Tempo estável, friozinho. Muito obrigado para você que está nos acompanhando, você que está em casa ainda se preparando para o trabalho. Muita gente já está no trabalho, muita gente está fechando já o expediente, né? Começou na noite de ontem, passou toda a madrugada e agora vai descansar. Muita gente também no ponto dos ônibus, esperando o busão, esperando a condução. É, tá ouvindo pela primeira vez? Seja bem-vindo, seja bem-vinda. Muito obrigado aí pela companhia. O Pirulito vai apertar o play assim que a sua mensagem chegar, tá? Mensagem de áudio, a gente quer conhecer sua voz, grava em um local que não tenha muito barulho pra gente conseguir entender a sua mensagem. 3316-4006, que não seja muito longa também, pra gente colocar aqui a maioria dos nossos ouvintes. Crítica, sugestão, denúncias, elogios, fica à vontade. Daqui a pouco tem o nosso primeiro panorama, que o Gaspar vai trazer do trânsito nosso de cada dia. Tem as informações aí barra madrugada amanhã, né? Começando aí as primeiras notícias do dia, as notícias do final de semana para você. Você muito bem informado, 6h33.
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4: Segunda-feira, 11 de maio, trazendo primeiro mercado financeiro para hoje. O dólar comercial fechou a R$ 4,89. O dólar turismo para venda, R$ 5,09. E o euro, a R$ 5,76. Nos produtos agropecuários, o boi gordo em pé, arroba, R$ 352,55. O frango congelado, R$ 7,61 o quilo. E o suíno, a R$ 4,91. O quilo. Nos produtos agrícolas, o café Robusta, R$ 912,99 a saca de 60 quilos. O café Arábica, R$ 1.669,93. O milho, saca de 60 quilos, R$ 52,70. O trigo, R$ 66. E o soja, a saca de 60 quilos, R$ 108,50. Nos produtos do Ceasa de Londrina, o destaque de hoje vai para o preço do maracujá azedo, a caixa com 11 quilos, saindo a R$ 70.
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2: Seis 10h36 agora, viu? Um show de informação. A partir deste momento, você muito você ligado aqui na nossa programação. 6h36, vamos girando as primeiras notícias. O Evandro Ribeiro está trazendo detalhes. Na noite da última sexta-feira, um crime chamou a atenção. Mulher acabou discutindo com um companheiro e deu uma facada ali na região do pescoço. O homem teve morte instantânea. Ele chegou ainda a sair da residência e morreu bem na via pública. Noite chuvosa de sexta-feira. E a mulher foi lá e golpeou. O Evandro Ribeiro conversou com o perito, Dr. Rafael Greve, que vai trazer os detalhes a respeito dessa situação.
8: Durante a noite da última sexta-feira, uma briga entre um homem e uma mulher terminou em assassinato na rua Dona Carlota, no bairro Cambará, zona leste de Londrina, próximo ao aeroporto. Segundo informações, a mulher desferiu um único golpe de faca no pescoço da vítima, identificada como Luiz Carlos, natural da Bahia. O perito da criminalística, Rafael Greve, esteve no local.
9: Fizemos o levantamento aqui desse local de homicídio, pudemos verificar próximo à vítima uma residência que apresentava vestígios com características de sangue sobre o piso da sala, da cozinha, e fizemos esse levantamento no local da residência e próximo dessa residência fizemos o levantamento, o exame aqui nessa vítima, que apresentava uma lesão pérfuro incisa na região do pescoço, e de tal modo que ela provavelmente foi atingida na residência e conseguiu se deslocar ainda por alguns metros e veio a óbito aqui no centro dessa via pública. A Polícia Civil já está realizando aí as diligências também, e o corpo foi encaminhado ao Instituto Médico Legal para exame de necropsia para confirmar a profundidade da lesão, tipo da lesão, o exato local dessa lesão, e infelizmente aí mais um óbito. No interior da residência nós pudemos identificar essas manchas com características de sangue, né? Não havia elementos para indicar sim uma luta corporal, uma briga, né? Não verificamos isso de forma clara, mas certamente houve ali um encontro, né? Um momento de discussão, de briga, e o que ocasionou essa lesão.
8: A mulher foi presa em flagrante. Os socorristas até foram para o local, mas a vítima já estava em óbito, não tinha mais o que fazer, praticamente degolada. Vizinhos e amigos delataram que os dois mantinham um relacionamento conturbado. A Polícia Civil vai investigar o caso, a motivação do crime. A mulher foi presa, encaminhada algemada para a Delegacia Central. Repórter Evandro Ribeiro.
2: 6h40, tá aí. Foi preso em flagrante, noite de sexta-feira, aquela chuva, aquele tempo frio, e essa discussão, essa briga, e a mulher pegou a faca, desferiu aí contra o companheiro, o namorado, tinha um relacionamento ali com ele. Os vizinhos relataram que já uma discussão que havia, os dois estavam juntos, mas sempre tinha briga. Qual que é a identificação dela e dele, o Gaspar?
10: O Darcio, ela foi identificada como Franciele Amorim. A gente não tem a idade dela aqui, mas pelas imagens a gente vê que se trata de uma mulher jovem. E ele foi identificado como Luiz Carlos Santana Ferreira, de 47 anos de idade. Inclusive, Darcio, essa mesma mulher, tempos atrás, câmeras flagraram ela ali agredindo um homem a pauladas. Viu? Inclusive era também um morador de rua. Ela, segundo os relatos, ela era usuária de drogas. Esse homem que morreu nessa última sexta-feira, na verdade que foi morto, ele também era usuário de drogas. E essas imagens flagraram ali ela dando diversas pauladas em um outro homem em uma outra ocasião. Um pedaço de pau que tinha um prego na ponta, Darcy. Então,
2: meu Deus.
10: A gente sabe que a mulher já era envolvida em diversas discussões aí, principalmente com esses moradores de rua que mantinham um relacionamento com esse que ela acabou matando.
2: pano de fundo de tudo isso, droga. Ou é cachaça, é droga, é relacionamento conturbado. É isso. Termina assim, dessa maneira. Ela já com passagens, o cara também, eu não sei. Parece que ele nem seria daqui. Informação que veio da Bahia também. E teve relacionamento com ela e os vizinhos relataram, né? Muita discussão, muita briga. E terminou com essa situação, com essa morte. Foi presa, tá em cana. Presa em flagrante. O cara praticamente morreu ali, né? Uma facada na jugular. Perca de volume, perca de sangue muito rápido. E aí teve morte instantânea. Nem a chegada do SEAT SAMU conseguiu resolver nada, né? É as brigas que acabam acontecendo. 6h42. Antes dessa briga, Miro Silva, antes dessa briga, aconteceu um em Cambé também, um homem esfaqueado, isso por conta de uma discussão de um botijão de gás.
11: Isso mesmo, Darcio. Essa desavença aconteceu no interior de um bar, na cidade de Cambé, ali no Jardim Ana Rosa. Segundo relatos ali da pessoa que teria esfaqueado o outro indivíduo, a briga aconteceu por conta de um furto de um botijão de gás. Eles se encontraram nesse bar, começaram a discutir e aí um dos homens acabou esfaqueando o outro homem. A ocorrência foi registrada em um estabelecimento que fica na Avenida Antônio Raminelli. Segundo informações apuradas no local, o homem, que já possuía desavença antiga relacionada a esse suposto furto de um botijão de gás. Durante o desentendimento, um dos envolvidos sacou de uma faca e atingiu a vítima. A Polícia Militar e o SAMU foram acionados até o local para prestarem atendimento à vítima esfaqueada. Após os primeiros socorros, a vítima foi encaminhada até a Santa Casa da cidade de Cambé. A Polícia Militar deve apurar aí as circunstâncias da confusão e identificar os envolvidos. Tá aí o homem que foi levado, viu, Darcio, até o hospital, ficou em estado grave, perdeu bastante sangue, uma facada bastante profunda, né? Muita gente presenciaram essa briga, né? E esse homem esfaqueando o outro no interior desse bar, mas ninguém interviu ali, né? A vítima, repito, foi levada em estado grave até a Santa Casa da cidade de Cambé.
2: Noite de sexta-feira chuvosa, frio, uma desavença antiga, os dois se encontraram nesse bar, né, Miro?
11: Isso mesmo.
2: Aí, como houve a discussão, o cara arrancou a peixeira, a faca, e foi pra cima e esfaqueou o outro aí.
11: Já tinha essa desavença, né, já antiga, e aí eles, os dois, né, acabaram se encontrando no bar. Começaram a discutir, e por conta desse botijão de gás, que muito provavelmente, Darcio Campos, se não tem a droga no meio, tem a cachaça, né? Provavelmente o homem teria roubado, furtado esse botijão de gás para trocar por algum tipo de entorpecente, né? E aí gerou toda essa confusão e por pouco não termina em morte no Jardim Ana Rosa, na cidade de Cambé.
2: Noite de sexta-feira, viu? É violência. É, o bicho pegou durante o final de semana, viu? 6h45, Imobiliária Casa Grande, tradição em bons negócios, especializada em locações. 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Imobiliária Casa Grande, seu melhor negócio está aqui. 6h45 agora, girando as principais informações. Tem muita notícia aqui no nosso programa. Tem mensagem também.
12: Quem falou a frase onde Jesus nasceu, só agradecido onde Jesus nasceu, foi Clodomiro, não Paulo Isidoro. Beleza, um abraço.
2: Mas ele falou também, Paulo Isidoro falou também. Teve até outro que falou, viu? Teve o Dinei que falou. Lembra do Dinei?
11: Lembro.
2: Jogava no Corinthians.
11: O Diabo Loiro.
2: É, não sabe se ele falou também na brincadeira, mas teve Paulo Isidoro, os caras que zoaram, né, sobre a Jesus ter nascido em Belém, né? Lá no Pará, né? Não, nasceu em Belém, no Pará, né? Mas é icônico essas passagens aí, né? naquela época que os jogadores, né, eram entrevistados ali, era mais tinha mais contato, né, Miro? Os repórteres tinham mais contato com o jogador, né?
11: Hoje é selecionado um jogador específico de cada time, e aí os repórteres ali não podem entrevistar um outro. Tem que ser aquele que é indicado pelo time.
2: Eu me lembro até que o repórter, cara, no jogo, o repórter ia pedir a opinião do técnico.
11: Entrava em campo, né,
2: Dario? É, ele entrava em campo. É. E ele ali na beira do campo, ali, ó, o time tomou um gol, o repórter já ia conversar com o técnico ali mesmo. Outros tempos, né? Que o repórter entrava no vestiário.
11: É, hoje não
2: era
11: pode.
2: Era liberado, mais, né? Treino pra imprensa. Hoje os caras estão fechados, né?
11: Hoje é aguardado ali esse jogador específico que a comissão do time indicou, né? Então os repórteres têm que ficar ali esperando, não pode ser qualquer um.
2: 6h47, faltando 13 para 7, você pode mandar a sua mensagem aqui, viu? Na nossa programação. Corpo de Bombeiros de Apucarana atendeu aí mais de um acidente por moto por dia, cara. O tanto de acidente que tá acontecendo na Cidade Alta tá assustando, viu? Luiz César Jaimes.
13: E o Corpo de Bombeiros da cidade de Apucarana atende em média 1,2 acidentes envolvendo motocicletas todos os dias. Um levantamento feito com base no sistema de estatísticas de ocorrência da corporação revela que as motos estão presentes em cerca de 70% dos chamados de trânsito na cidade. Entre janeiro e a primeira semana de maio deste ano, de um total de 221 sinistros registrados pelos militares, 149 tiveram o envolvimento de motocicletas. A letalidade do quadro também chama atenção. Das 5 mortes no trânsito ocorridas no perímetro urbano e nas rodovias da região, neste período, 3 vitimaram pessoas que estavam sobre duas rodas. O cenário alarmante motivou um alerta das autoridades locais, ganhando reforço com as ações de conscientização da campanha Maio Amarelo. Os números reais da violência no trânsito, no entanto, podem ser ainda mais expressivos, uma vez que o balanço dos bombeiros não contabiliza os acidentes atendidos exclusivamente pelo Serviço de Atendimento Móvel de Urgência, o SAMU, ou pela concessionária Motiva, responsável pelos trechos rodoviários que cortam o município. Em comparação com o mesmo período do ano passado, os chamados com motos saltaram de 115 para 149, representando uma alta de 30%. O volume geral de ocorrências também subiu 21,4%. As estatísticas de óbitos deste ano evidenciam a vulnerabilidade dos motociclistas. Em fevereiro, um homem de 45 anos perdeu a vida após colidir com um carro nas imediações do Parque da Raposa. Já o mês de março foi marcado por tragédias envolvendo jovens, com a morte de um piloto de 16 anos na Avenida Minas Gerais e de outro de 17 anos na BR-376. O triste saldo geral de mortes no trânsito local também inclui um adolescente de 16 anos, passageiro de um carro envolvido em um engavetamento na BR-369, e também um idoso de 75 anos que bateu de frente com uma carreta após entrar na contramão da BR-376. Para o secretário de Segurança Pública, Transporte e Mobilidade Urbana, o Almir Antônio de Freitas, o alto volume de acidentes está diretamente ligado ao comportamento dos condutores nas vias da cidade. Ele aponta que a imperícia, a imprudência, o excesso de confiança e a negligência às leis de trânsito são as principais causas das colisões. O secretário defende a urgência de uma mudança cultural, ressaltando que agir com cordialidade, praticar a direção defensiva e cultivar o respeito mútuo são atitudes determinantes para garantir uma volta segura para casa e reduzir os sinistros. Daí, portanto, bombeiros atendem a mais de um acidente de moto por dia na cidade de Apucarana.
2: É muita coisa, né? E acho que campanhas, políticas públicas terão que ser feitas para tentar e conscientizar. E às vezes é aquela questão também, né? Não adianta você conscientizar quem não quer ser conscientizado. A gente está no Maio Amarelo, que é um mês de alusão, né, ao combate à violência no trânsito. E a gente vê muita imprudência. Não adianta, o cara, né, os motociclistas aí.

0: 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Ô Gaspar, 6h52, como tá o trânsito? Tá tranquilo aí nesta manhã? Manhã de segunda-feira, né? A movimentação sabe que é grande nesta arrancada do dia. Por enquanto tá tranquilo? Como que tá o nosso trânsito de cada dia, Gaspar?
1: Ô Darcio, por enquanto tudo tranquilo, viu? As principais rodovias aqui da nossa região, o trânsito flui normalmente, BR-369, contornos aí das cidades, tanto Rolândia, Biporã, Arapongas também, as PRs, PR-444, PR-445, o trânsito flui normalmente, Darcio.
0: Tá aí, tivemos alguns acidentes também, né, no final de semana, depois a gente vai trazer mais detalhes. Tivemos um aqui perto do... aqui na José Bonifácio, né, perto do estádio também, um veículo que acabou aí capotando... tivemos também ali alguns acidentes na PR-986, contorno sul, na cidade de Rolândia, outros acidentes também. Daqui a pouco a gente traz um panorama. Pista molhada, atenção redobrada. Foi isso o lema no final de semana, mas muita gente aí não olha para esse lado não. Hoje pista seca, tempo, a visibilidade boa. Vamos aguardar aí que não aconteça, né? Principalmente nesse momento, nesses horários, né? Que já começa a entrar o horário de pico aí, a movimentação nesta arrancada da segunda-feira. 6h54 agora, vamos girando. Tem muita notícia, tem muita informação. Sua participação é sempre muito importante aqui na nossa programação no 3316-4006. Tivemos um homem que foi executado ali no União da Vitória, né, Miro?
2: Isso mesmo, a vítima, ela foi atingida por disparos de arma de fogo, né, e acabou morrendo no local. Um jovem ainda, viu, Darcio Campos, esse jovem ainda não se sabe a motivação desse homicídio, mas a polícia está investigando qual seria a motivação desse assassinato no Jardim União da Vitória. A vítima morreu na rua, viu? O Evandro Ribeiro, inclusive, traz as informações desse assassinato no Jardim União da Vitória.
3: O homem de 20 anos, identificado como Matheus Henrique Batista Ferreira Ribeiro, foi morto a tiros na madrugada de domingo no conjunto União da Vitória 2, Zona Sul de Londrina. De acordo com informações apuradas no local, o crime aconteceu próximo a uma conveniência localizada na rua Miguel Campos de Souza. Segundo a PM, a vítima estava próxima ao comércio quando o atirador chegou num veículo, efetuando vários disparos em sua direção. Mesmo baleado, Matheus ainda tentou correr, porém caiu morto cerca de 20 metros do ponto onde foi atingido. Equipes da Polícia Militar, do SAMU, do SIAT, foram acionadas, mas ao chegarem constataram que o jovem já estava em óbito. Conforme a perícia da Polícia Científica, a vítima apresentava ferimentos no tórax, nas costas, no braço esquerdo. O perito destacou que as lesões aparentes podem ser resultantes tanto da entrada quanto da saída dos projéteis. A Polícia Militar isolou o local e aí o perito, né, da Polícia Científica que esteve no local fez então aí todos os levantamentos deste assassinato registrado. De acordo com informações apuradas, o crime aconteceu próximo a uma conveniência. 20 anos de idade tinha o rapaz, ele que morava ali mesmo na Zona Sul, Matheus Henrique Batista Ferreira Ribeiro, 20 anos, morte instantânea com vários disparos na Zona Sul, no Jardim União da Vitória. Evandro Ribeiro.
2: Tá aí, Darcio Campos, esse homem que foi assassinado, Matheus Henrique, né, 20 anos de idade, ele foi atingido por disparos de arma de fogo na via pública, né, estava no meio da rua. Segundo informações, a polícia já tem até o nome, viu? Testemunhas relataram que o autor desse homicídio seria o Gessé do Jardim Franciscato. A vítima e o tal do Gessé, eles já tinham uma desavença antiga, e aí esse Gessé, ele que mora ali próximo, né? O Franciscato fica próximo ali ao Jardim União da Vitória. Ele teria né, deslocado até o Jardim União da Vitória, onde efetuou disparos com

0: contra o Matheus Henrique. E um detalhe, o Matheus Henrique, ele tinha várias passagens pela polícia por tráfico de drogas, receptação, Maria da Penha, tinha uma ficha criminal extensa, inclusive utilizava ali tornozeleira eletrônica. Ele foi atingido por aproximadamente 5 disparos que atingiram ali a região das costas e também o peito desse jovem de 20 anos de idade. Como eu disse, jovem, mas tinha ali uma ficha criminal extensa, viu, Darcio?
1: 20 anos de idade, mas com uma capivara grande. Agora, Miro, o que chama atenção é o seguinte, né? Tá acontecendo bastante homicídios, hein?
0: Muitos, hein?
1: Nos últimos dias aí...
0: Se você pegar, a quantidade absurda assusta, viu? O ano de 2026 começou violento aqui na nossa região, não só em Londrina, mas na nossa região, vários homicídios registrados, viu? É lamentável.
1: A tendência, Miro Silva, no frio, é diminuir a criminalidade? Tem isso ou não?
0: Eu creio que não, viu, Darcio?
1: Quando você fazia cobertura pra rede massa, você sentia isso quando você cobria aí a noite barra madrugada ou não?
0: Lógico que assim, durante a noite, no início da madrugada ali, dá uma acalmada, porque as pessoas não saem pra rua, né? Mas não diminui a criminalidade, não. Os criminosos, eles não escolhem hora, lugar, eles estão, né? Os vagabundos estão soltos aí pra tudo que é lado.
1: E nesse caso, né, Miro, crime pontual, né? Quando vem o relatório da Secretaria de Estado da Segurança Pública, tem os tiros tipo de crime. Tem um cara que rouba, vai pra roubar, ou mata pra roubar, que é o latrocínio. Mas os crimes pontuais, que são esses, né? O acerto de contas, né? Briga entre gangues.
0: A briga por pontos de tráfico de drogas, né? A disputa por pontos de tráfico de drogas, não vai parar, né, Darcio? É o que aconteceu aqui nesse caso, né? Um acerto de contas, a desavença entre esses dois aqui já era antiga, e aí o tal do Gessé, se é que foi ele mesmo que efetuou os disparos, como relataram aí as testemunhas, ele foi até o Jardim União da Vitória, esperou o momento certo e acabou efetuando os disparos aqui contra esse jovem de apenas 20 anos de idade.
1: Tá aí, portanto, mais um, né, pra delegacia de homicídios, mais um crime aí, desvendar dos últimos dias. Semana passada, a gente abriu aqui a semana com aquele executado também no Vivi Xavier, né? Inclusive, já foi identificado o autor do crime.
0: Ele fugiu no ônibus, né?
1: Fugiu no ônibus. Câmera de segurança, né, conseguiu aí ver a cronologia. E o cara, né, foi ali, matou outro, ali se executou sumariamente, né? O grande perigo de tudo isso, que eu acho, viu, Miro, é que as pessoas ao redor estão em perigo, porque os caras, eles não, como você disse, não depende do dia, horário, qualquer lugar. Antigamente, eles acertavam as contas na calada da noite, né? Hoje em dia, aí...
0: Inclusive, o Matheus Henrique aqui, Darcy, executado no Jardim União da Vitória, ele morreu em frente a uma igreja, viu? Não sei se estava tendo culto ali, o encontro religioso, mas foi morto em frente a uma igreja ali, em uma das ruas do Jardim União da Vitória.
1: Lamentável, tá aí. A hora certa você confere.
2: Agora 7 em ponto. Se furtarem, meu.

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10: Sete horas, 4 minutos, é um show de notícia para você, um show de informação nesta segunda-feira gelada em todo o estado do Paraná, viu? Quantos graus tá aí, Miro?
11: 7 graus, Dars.
10: É? Londrina?
11: É.
10: É.
11: Frio, hein?
10: É frio. A mínima foi o quê? 6, tá subindo um pouquinho, tá subindo. Temperatura que não vai subir tanto também, né? Vai ficar na casa dos 18 graus nesta segunda-feira, 17 graus em algumas cidades. Então vai ser uma segunda-feira gelada. E céu azul, hein? Céu azul de ponta a ponta, só com alguns rastros de nuvens. Mas a meteorologia prevê aí um dia muito bonito. Um dia bom pra lavar roupa, hein?
11: É, porque o final de semana, rapaz, eu mesmo não saí de casa no sábado. O tinha dia fazer, todo cara. Dentro de casa.
10: É, ficar moitado em casa não tinha o que fazer.
11: Choveu, hein?
10: É, ir no mercado comprar um kit de sobrevivência e ficar em casa.
11: É, tá.
10: Porque choveu.
11: Foi chuva, hein?
10: É muita água. 7:05 agora, tem muita notícia pra gente trazer aqui no programa. E a sua mensagem é sempre importante. Mensagem de áudio, mas tem pessoal que manda mensagem escrita também, né, Gaspar?
12: Exatamente, Darcio. A Josefa tá participando aqui, mandou um bom dia. Falou, peço orações pro meu paizinho que encontra doente. Tá internado aqui em Londrina, no Hospital HU. Então, pedir orações aí pro pai da Josefa. Tem pessoa participando também aí de Neia Flora, não é assim que fala, Pirulito?
10: Ah, Josefa.
12: Josefa?
10: Ah, Josefa.
12: Ah, então eu errei o lugar do acento, Darcio. O Saulo também tá participando, mandou um bom dia. E a Edneia Flora de Cambé também tá participando, Darcio.
10: A Josefa não colocou o nome do pai dela, não, né?
12: Não, não colocou.
10: Tá bom, mas mesmo assim, né? É, orações aí, que o paizinho dela fique bom. 7:06 agora, viu? Você manda sua mensagem que participa da nossa programação. Fique à vontade no 3316-4006, tomando um cafezinho mineiro quentinho, quentinho. Pra esquentar, tomou o seu, Miro?
11: Tomei. É. Às 6:00.
10: 6:00?
11: Eu fui ali.
10: Ah, pra esquentar,
11: meio,
10: cara.
11: Meia xícara ali.
10: É bom que um cafezinho esquenta e já desperta também, né? Porque é, segunda-feira, numa friaca dessa. É difícil pra levantar, hein?
11: Dá aquele choque térmico, né?
10: É, você dá aquela. Você tá num quentinho. Você tá num quentinho pra levantar, dá trabalho, viu? 7:06 agora. Girando com as principais informações aqui no programa, o André Garcia vai trazer detalhes que a Guarda Municipal prendeu um casal com drogas na Cidade dos Pássaros.
0: A equipe motos da Guarda Municipal de Arapongas realizava um patrulhamento nas proximidades do Jardim Bandeirantes, quando visualizaram um homem e uma mulher que estavam em uma motocicleta. O condutor se mostrou um pouco nervoso ao notar a presença dos agentes. Por conta disso, uma tentativa de fuga foi iniciada. Ela durou por aproximadamente 5 minutos, até que ambos conseguiram ser abordados. Uma guarda municipal feminina se fez presente no local para realizar a revista na mulher que estava na garupa. Algumas porções de drogas foram encontradas com ambos. Por conta disso, foram levados até a delegacia da cidade. Quem traz mais detalhes é o GM Semitan.
13: A equipe estava realizando o patrulhamento pelo Jardim Bandeirantes, próximo à escola municipal. Momento em que nós avistamos uma motocicleta com um condutor e uma passageira. E eles, ao avistarem a viatura, deu um certo grau de nervosismo neles e empreenderam fuga ali pelo Jardim Bandeirantes. A equipe foi em seu caos, chegando a atingir aproximadamente 90 km por hora dentro do bairro, passando por escola estadual, escola municipal, já configurando também, cometendo vários crimes de trânsito. Foi emitido sinais luminosos e sonoros, porém essas ordens também não foram acatadas pelo condutor da motocicleta, configurando também o crime de desobediência. Em um certo momento, nós conseguimos alcançar a motocicleta e realizar a abordagem. Na abordagem foi feita a revista pessoal no condutor, onde localizamos diversas porções de substância análoga à maconha e ao dry, que é um prensado, como dizer assim, um concentrado da maconha em si. Também foi localizado uma quantidade de dinheiro com o condutor, dando fortes indícios do crime de tráfico de drogas previsto no artigo 33 da Lei de Drogas. Com isso, encaminhamos o condutor e a passageira até a 22ª Subdivisão Policial de Arapongas para que seja feita aí as medidas necessárias quanto ao crime de tráfico de drogas, desobediências e etc.
10: Tá aí, fato registrado em Arapongas, né? Casal traficando. 7:09 agora. 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
12: E olha, a Receita Federal alertou os contribuintes de Londrina sobre o prazo final para a entrega da declaração do Imposto de Renda de Pessoa Física 2026, que termina no dia 29 de maio. Segundo o órgão, cerca de 100 mil pessoas ainda não enviaram a documentação para o município. A expectativa da Receita Federal é receber aproximadamente 171 mil declarações em Londrina neste ano. Até amanhã da última sexta-feira, pouco mais de 70 mil contribuintes haviam acertado as contas com o fiscal. O órgão, ele reforça que a não entrega da declaração dentro do prazo pode resultar em multa e problemas relacionados ao CPF. As restrições podem impactar financiamentos, acesso a crédito, participação em concursos públicos e outras atividades que exigem a regularidade fiscal. E também já deixar o alerta aí para os contribuintes, né, Darcio? Para não deixar em cima da hora, né? Termina no dia 29 de maio, ainda temos 18 dias aí pela frente. O brasileiro tem esse costume de deixar tudo em cima da hora e às vezes pode dar um problema e acaba complicando a pessoa.
10: Com certeza, viu? E sabe que às vezes tem algum dado que foi errado, dá o tempo de corrigir, né? Consertar e mandar de novo. Porque senão daí tem que pagar multa até o dia 29 e muita gente, né? Muita gente ainda falta fazer a declaração do Imposto de Renda Pessoa Física, ano base 2025. 7:11, Miro Silva.
11: E olha só, um jovem de 27 anos, ele perdeu o controle do veículo, um Saveiro, e bateu contra uma árvore e na cidade, na sequência, aliás, contra um poste. O fato aconteceu, o acidente aconteceu na cidade de Biporã, viu? Esse jovem de 27 anos, ele precisou ser levado ali pela equipe do SEAT até o hospital. O Cabo Almeida, ele traz as informações. Almeida, como é que foi o atendimento de vocês? Como que foi esse acidente? O SEAT acionado até o local?
14: O acionamento dessa vítima encontrava-se consciente, orientado, deambulando pelo local, junto com um familiar. Segundo um relato ali, ele teve um momento de distração e acabou atingindo, saindo da via, atingindo o por muita sorte, né? Porque geralmente tem muitas pessoas nesse horário ali fazendo atividade física que não pegou ninguém. É um horário que tem bastante gente fazendo atividade, criança brincando, e graças a Deus não tinha ninguém no local nessa hora. Tinha algum ferimento ali aparente? Ele tinha um ferimento de corte em parte de lábio inferior e também estava com amnésia lacunar, né? Que estava tendo uma repetição de perguntas. Então levamos para o hospital para ser melhor avaliado, feito alguns exames.
15: O carro ficou bem destruído na frente, né? Ali, provavelmente, acabou batendo meio forte.
14: Teve uma aceleração de média monta ali, o veículo dele. Provavelmente um pouquinho a velocidade ali deve ter causado esse dano maior.
15: Vou relatar pra vocês alguma coisa?
14: Ele não deu relato nenhum, só falou que foi um momento de distração e veio a colidir com o poste.
15: Familiares, inclusive, já chegaram ali pra poder ajudá-lo, né?
14: Inclusive o pai dele tá no local lá, deu todo o apoio lá, assistência lá e suporte pra ele até a nossa chegada. Encaminhado ao Hospital Cristo Rei.
11: Tá aí esse jovem de 27 anos, segundo ele, perdeu o controle da Saveiro, bateu na árvore e na sequência contra um poste. O carro ficou bem detonado. Esse jovem levou sorte, viu, Darcy?
10: É um local ali, né, Miro, de muito movimento. Graças a Deus não tava passando muita gente ali no local, né?
11: Isso mesmo, como o socorrista do SEAT relatou aí, é um lago onde as pessoas fazem caminhadas. Então, levou sorte que no momento em que aconteceu esse acidente não tinha ninguém passando por ali e aí evitou um acidente, algo ainda mais perigoso ali, viu?
10: 7:13 agora. 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
19: O ministro do STF, Alexandre de Moraes, suspendeu neste sábado os efeitos da lei da dosimetria, após ser sorteado relator de duas ações diretas de inconstitucionalidade contra a norma promulgada pelo presidente do Congresso, senador Davi Alcolumbre, na sexta-feira. A lei possibilita a redução das penas e a progressão de regime dos condenados pela tentativa de golpe de Estado em 8 de janeiro de 2023. A primeira entidade a ajuizar a ação contra a norma foi a Associação Brasileira de Imprensa. Em seguida, foi a Federação Partidária Pessoal Rede, mas outros partidos e entidades anunciaram que também vão questionar a lei. Advogado criminalista e mestre em direito constitucional, Joaquim Pedro de Medeiros, detalha o porquê das ações ficarem na relatoria de Moraes.
20: Em razão do que a gente chama de prevenção, aquele magistrado que recebe primeiro a causa, ele deve julgar as demais causas conexas ou que tenham relação à primeira ajuizada. Então, como a primeira ação foi ajuizada pela Associação Brasileira de Imprensa, foi encaminhada ao ministro Alexandre de Moraes, as demais, por consequência, também serão reencaminhadas a ele. O ministro Alexandre de Moraes tomou essa decisão em ações de execução penal. As execuções penais dos condenados pelos atos do 8 de janeiro e na medida em que eles solicitaram a aplicação da nova legislação, o ministro na ação de execução, ou seja, na execução penal, determinou que, olha, vamos aguardar o julgamento da ação direta de inconstitucionalidade que foi proposta contra essa lei da dosimetria para saber sobre a aplicação.
19: Alexandre de Moraes deu prazo de 5 dias para a Presidência da República e o Congresso Nacional se pronunciarem sobre o trâmite do projeto de lei. O presidente Lula vetou na íntegra, mas o presidente do Legislativo Nacional, senador Davi Alcolumbre, promulgou a norma conforme determina a Constituição. Joaquim Pedro de Medeiros explica que a Procuradoria-Geral da República deve se manifestar sobre a decisão de Moraes e os condenados também podem recorrer.
20: A Procuradoria-Geral da República, ela se manifesta sim, ela pode se manifestar inclusive concordando com a decisão do ministro ou pedindo para que ele encaminhe ao plenário a turma do Supremo Tribunal Federal para avaliar se essa decisão deve ser mantida. Da mesma forma, também as pessoas condenadas podem, nessa execução, recorrer da decisão para que a turma ela possa avaliar se a decisão deve ser mantida e se deve aguardar, então, o julgamento das ações diretas de inconstitucionalidade.
19: Na sexta-feira passada, a defesa do ex-presidente Jair Bolsonaro, um dos condenados pela tentativa de golpe de Estado, entrou com ação no Supremo para anular a condenação do cliente. A medida não tem relação com a lei da dosimetria. De Brasília, Alan Barbosa.
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10: Sete horas, 19 minutos, Cobra Repórter, bom dia.
21: Ô Darcio Campos, para você também, bom dia a todos os nossos ouvintes que estão ligados aqui. Como é que tá a temperatura, hein, Darcio?
10: Ah, baixa, hein? Tá subindo, um pouquinho subindo, mas ainda tá frio.
21: É, esfriou bastante hoje. É o dia mais frio do ano, Darcio?
10: Mais frio do ano. Primeira onda de frio de 2026 e o dia mais frio do ano.
21: Arapongas fez 5 graus hoje, Darcio.
10: É, frio, hein?
21: A máxima não passa dos 17, né?
10: É.
21: Amanhã vai fazer 8 graus, continua frio. A máxima já vai pra 20. Na quarta, mínima 9, a máxima 21. Depois na quinta-feira já vai voltando ao normal, né, Darcio?
10: É, na quinta-feira já vai dar uma esquentadinha.
21: É, porque daí vai pra 13 graus a mínima, 22 a máxima. Mas na sexta-feira que tem previsão de chuva, Darcio, pancadas de chuva, a mínima 14, a máxima não passa de 17. Vai ficar aquele dia carrancudinho, né? No sábado também, 13, 21. Quer dizer, nenhum dia, Darcio, aqui do restante do mês, só lá no dia 23, que vai fazer 22 graus. O resto é tudo de 20 graus, 21, no máximo 22, viu?
10: Ainda mais com esse chuvisqueirão, né? Qualquer chuvisqueiro hoje que der, já vem aí uma massa de ar polar, né? Já esfria.
21: É verdade. Então, rapaz, vai esfriar. Vamos ver ali a região de Porecatu. Como é que tá a região de Porecatu? Região do Vale do Paranapanema, né, Darcio?
10: Isso.
21: 8 graus a mínima hoje, a máxima 18. E aí também vai pra lá. Mas chegou 6 graus, né? Sensação térmica. 6 graus. E aí também 11 graus amanhã, depois. Aí já vai pra 15 graus na quinta-feira. 16 graus na sexta. Depois já vai voltando ao normal. Lá é um pouco mais quente que aqui, né, Darcio?
10: Um pouco mais quente, é.
21: É, região de Porecatu. É. Onde nos acompanha pela 90.3. Região de Londrina, né? Cadê a capital do norte do Paraná? Nossa querida Londrina. Capital do norte do estado. Capital do interior do estado. Capital do café. 6 graus, sensação térmica de 3, Darcio. É, rapaz.
10: Gelo, hein?
21: Gelo. Amanhã vai continuar quase que a mesma coisa, viu, Darcio?
10: É, muda pouca coisa.
21: É. Engraçado que nesse momento tá 4.9 graus, Darcio.
10: Tá frio, hein?
21: Tá frio, né? É. Tá frio nesse momento, rapaz.
10: Temperatura que Paraná fora, viu, Cobra? Teve temperatura negativa, né?
21: Teve?
10: Teve. General Carneiro, essa região aí, Geada, e temperatura negativa teve aí. Durante região de Palmas, General Carneiro, as cidades com divisa com Santa Catarina, o bicho pegou também, viu?
21: Vamos ver o frio que eu vou encontrar hoje em Curitiba, daqui a pouco. Na hora que nós vamos chegar lá, rapaz do céu, sensação de 1 grau. Olha só, nesse momento 3 graus na capital de todos os paranaenses. Ainda bem que eu vou chegar lá depois do almoço, já vai estar um pouco mais quente. Amanhã 6 graus amanhã. O frio que tá fazendo aqui hoje vai estar lá amanhã. Olha só. Bom, chegou o frio, né, Darcio? Tá na hora.
10: Chegou o frio, não tem jeito, não tem de onde escapar, viu, Cobra? É. A gente tá um mês e pouquinhos dias, 10 dias aí do início do inverno. A partir de agora é desse jeito mesmo, né? Uma temperatura mais baixa, né? Nessa época do ano, principalmente aí porque estamos vivendo o outono brasileiro. E, repito, né? Qualquer chuva, né? Instabilidade, chuvisqueirão, acaba derrubando as temperaturas.
21: 7h22, o que eu achei interessante do inverno, nesse ano, vim agora no mês de maio, que nós não estamos nem na metade de maio ainda. Nem na metade nós estamos. E já chegou o frio. É que as lojas vão poder comercializar, Darcio. Quando o frio vem lá para julho, porque teve ano que o frio chegou em julho, sim, ainda pouco frio. Sim. Isso faz com que as lojas não tenham mais. Agora, com esse inverno, as lojas vão vender blusa de frio, Darcio.
10: Ah, já andaram vendendo aí, viu, Cobra, esse final de semana, porque já esfriou e, como você disse, né? O inverno passado, que foi um dos mais rigorosos dos últimos 10 anos, e esse que está começando agora, né, que a gente ainda não está no inverno, mas né, o outono já está trazendo temperaturas baixas, para o comércio é bom.
21: 7h23, e um detalhe, Darcio Campos, é que eu falava com uma comerciante agora essa semana, ela falou, na semana passada, ela falou o seguinte: maio é o segundo melhor mês do ano, só perde para dezembro. Dezembro, que é o mês de Natal, e maio, que é o mês das mães.
10: Sim.
21: Então, e você vê que sábado, mesmo com aquela chuva, o comércio estava cheio, mesmo com chuva.
10: Funciona as vendas, né? Eu passei pelo comércio da região aí, e mesmo com aquele tempo, viu, Cobra, tava muito movimento.
21: 14h, um congestionamento na Avenida Arapongas, porque com chuva, as pessoas vão pro comércio de carro, né? Sai mais de carro. Isso faz com que realmente tivesse movimento. Cambé teve movimento, principalmente na região do Santo Amaro, Darcio. Que tem crescido muito comércio na região do Santo Amaro, rapaz.
10: É uma cidade ali.
21: Cambé praticamente tem dois centros hoje. O centro de Cambé tradicional, o centro velho, e o centro novo de Cambé, que agora é o Santo Amaro. O Santo Amaro virou realmente um polo comercial grande, Darcio. Ali tem de tudo, viu?
10: Cresceu demais ali, né? E ficou tudo ali, né? O comércio, já tem bancos, agências lotéricas, então não precisa sair dali, né?
21: Tem tudo ali,
10: tem,
21: né?
10: Tem tudo ali.
21: E a gente tá brigando pra ter um poupa-tempo ali.
10: Bom, hein?
21: Seria bom, hein?
10: Show de bola.
21: Estamos brigando pra ter um poupa-tempo no Santo Amaro e um poupa-tempo também na Vila Oliveira, em Rolândia. Seria ideal, né?
10: Seria
21: e
10: bom.
21: E um poupa-tempo também no Cincão, em Londrina. Seria fundamental, né?
10: Muito bom, muito bom.
21: Muito bom. 7h25, 7 horas 25 minutos. Não perca a hora, trabalhador, não perca a hora, dona de casa. Poupa tempo é importante, né, Darcio?
10: Importante, porque disponibiliza aí quase 200 serviços, né? Mais de 200 serviços aí que
21: mais
10: o pessoal.
21: Mais de 200 serviços.
10: O pessoal pode fazer aí sem precisar se deslocar para outras, né?
21: É.
10: Outros órgãos, serviços do governo, da própria prefeitura. É bacana o poupa tempo, né?
21: Poupa tempo pra Rolândia, hein? Na Vila Oliveira, nós estamos trabalhando muito em Curitiba para ser aprovado um poupa-tempo para Vila Oliveira em Rolândia. Atenção, atenção, Santo Amaro, Cambé. Estamos trabalhando para ter um poupa-tempo no Santo Amaro em Cambé. E atenção, Zona Norte de Londrina, o Cincão. Estamos trabalhando para ter um poupa-tempo também na Zona Norte de Londrina. Três poupa-tempos novos para nossa região. Vila Oliveira em Rolândia, Santo Amaro em Cambé e Cincão na Grande Londrina. Esperamos ter notícias boas esse ano a respeito do poupa-tempo, que é importante. 7h26, o poupa-tempo que são vários serviços num lugar só, né, Darcio Campos?
10: Exatamente, viu, Cobra? Já tem muito tempo lá, né? Décadas que tem em São Paulo, uma ideia bem bacana, né? Que o governador Ratinho Júnior trouxe aqui para o estado do Paraná. Já tem vários aí, né, espalhados pelo estado do Paraná. E vários serviços centralizados no local só, né, Cobra?
21: Exatamente. 7h26, o Corinthians ganhou, Gaspar?
12: Ganhou, Cobra. 3x2.
21: Eu vi seu story lá. Feliz, né?
12: Feliz, Cobra. Feliz.
21: Cada vitória tem que comemorar bastante, né?
12: Tem que comemorar que tá difícil as coisas.
21: Tá difícil, né? E o Londrina? Difícil.
12: Londrina eu não vi.
10: Joga amanhã.
21: Joga amanhã.
12: Joga amanhã,
21: joga amanhã
10: o
21: Londrina.
10: O VGD contra o São Bernardo, de técnico novo, né? Sexta-feira contratou o Rogério Micali.
21: Quem que é esse cara?
10: Ah, ele foi campeão pela seleção olímpica, né? O Brasil, a única medalha que o Brasil não tinha, né? Era o ouro nas Olimpíadas. E ele levou, né? O Brasil ao ouro, Olimpíadas de 2016 no Rio de Janeiro. Rogério Micali. E ele é o novo técnico do Londrina, vai já estreia amanhã no VGD contra o São Bernardo. Londrina que tá amargando a penúltima colocação da Série B com apenas 5 pontos.
21: Boa sorte pro Rogério Micali. Tá fazendo frio? O que que você acha do frio? Você gosta do frio ou você não gosta do frio? Aí onde você está agora, está frio? Fala pra mim, 3316-4006. Arapongas participa no 3312-0104. Eu quero saber do frio.
1: Bom dia, Cobra, bom dia a todos da nossa querida Cobra FM. Tô aqui pela 90.3, ao Ceará de Porecatu, aqui tá 16 graus, ok? Um abraço para vocês, Deus abençoe.
21: Tá aí, Deus te abençoe, Ceará, 16 graus lá, até que não tá muito frio, né?
10: Tudo isso?
21: É, pô, ele louco. Tá feliz da vida. Como é que tá o frio aí na sua casa, na sua cidade? Fala para mim se você gosta do frio, sim ou não. A Neuza de Arapongas.
2: Bom dia, Cobra. Bom dia, Darcio Campos. Bom dia, Miro Silva.
21: Aí, Miro. Bom dia.
2: Tá friozinho aqui em Arapongas, mas isso daqui faz parte para nós, né? Que Deus abençoe o dia de vocês aí.
21: Obrigado, obrigado. A Márcia, né? Obrigado, Márcia, pelo carinho da audiência. Tá com o rádio ligado. Eu quero saber se tá frio aí. Fala pra mim.
22: Bom dia, Cobra.
21: Bom dia.
22: Tudo bem? Mata-vaca.
21: Ô, Mata-vaca.
22: Aqui em São Sebastião da Moreira tá 7 graus.
21: 7 graus.
22: Tô aqui tomando café e assistindo seu programa aí. É muito bom esse jornal seu aí.
21: Obrigado. Ô, Mata-vaca. Lá em São Sebastião da Moreira, né? O Mata-vaca, nosso amigo, nosso ouvinte, tá lá acompanhando a gente. Tomando um cafezinho mineiro, gostoso, saboroso, delicioso. Que horas que foi o primeiro café, Darcio?
10: Às 3h10 da manhã, viu, Cobra?
21: Mesmo com frio, Darcio?
10: Mesmo com frio, mesmo horário.
21: É? Não muda?
10: Não muda.
21: Uhum.
10: Pá. Não toca aí, já acorda, já pula. Não fica, debaixo das cobertas, não. Tem que pular.
21: E o pirulito?
10: Ah, o pirulito daquele jeito, né?
21: Chegou que horas?
10: Ah, filho.
21: 5 para 6.
10: 5 para 6, eu ligando pra ele já. Desesperado aqui.
21: E o Miro Silva?
23: Ah, eu cheguei no horário, né?
10: É, chegou no horário, né?
21: 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Deixa o pessoal falar pra mim se tá frio.
3: Bom dia, 107.1, o Miro Silva chegou no horário. Mesmo que chegar atrasado, tá tudo dentro de família, né, tá tudo certo. É, mas ele mora aí, dentro da rádio praticamente, né. Então tá bom, tá tudo certo. Então bom dia aí, o programa tá uma beleza.
21: Tchau. Obrigado. É, mesmo que chegar atrasado tem entre família, não tá não.
23: Não, leva os puxão de orelha, né?
21: Não pode aí. 7h31.
4: Bom dia, cobra. Boa semana pra você, pros seus companheiros aí, pro Darcio, pro Miro Silva, pra
21: obrigado,
4: todos aí.
21: Querida.
4: E o cobra, eu esquento no frio, eu esquento trabalhando, viu?
21: Ah, não tem coisa
4: se a
21: melhor.
4: Gente ficar parada, aí sente mais frio.
21: É verdade.
4: Aí eu fico até com uma blusa mais fina.
21: Ah.
4: Porque blusa grossa é ruim pra trabalhar.
21: É.
4: Aí eu começo a trabalhar, a daí esquenta.
21: Esquenta.
4: Daqui a pouco estamos indo, cobra.
21: Uhum.
4: O japonês já tá deitado ainda. Eu já tô coando café. Daqui a pouco ele levanta.
21: Ô, japonês. Ô, japonês, ajuda nós. A mulher levanta e ele fica dormindo, Darcy.
5: Nossa. Uma segunda-feira, hein?
21: Tá parecendo meu sogro, rapaz. Meu sogro fala, levanta, velha, vai fazer café. Minha sogra tem que levantar pra fazer café. Ainda chama a coitada de velha.
5: Ô, louco, ele fala assim?
21: É, levanta, velha, vai fazer café. Não é fácil, não, né? Quem levanta primeiro na sua casa, Darcy?
5: Ah, é sempre eu, né?
21: Quem levanta primeiro na sua casa, amigo?
23: Sou eu, cobra. Isso é verdade, não é mentira. Você olhou com cara de dúvida aí, mas é verdade.
21: Não, só tô perguntando, Miro.
23: Sou o primeiro.
21: É. 7h32. 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
6: Bom dia, Cobra. Bom dia, Dar Campo. Bom dia, Miro Silva.
21: Ô, Fofão.
6: Deus abençoe os seus dias.
21: Amém, o seu também.
6: Aqui não tá frio, não,
21: Cobra. Tá não?
6: Debaixo da coberta tá quase 40 graus. Tá bom.
21: Debaixo da coberta tá quase 40 graus. Não tem coisa mais gostosa do que estar debaixo da coberta ouvindo rádio, né, Darcy?
5: Ah, é uma delícia, hein, Cobra?
21: É, Arapongas. Oh. É uma delícia, né? Arapongas, 6 graus agora. Manda dar atenção na rua. Na rua Sairá Militar. É muito. Muito buraco, né? O Márcio tá falando com a gente. Ô, Márcio, pode deixar que nós já vamos ver isso aí. Tira umas fotografias, faz umas filmagens aí, manda pra nós. 7h34.
24: Bom dia, cobra. É Renato Quintana, de Arapongas. Aqui tá fazendo 6 graus aqui em Arapongas.
21: 6 graus.
24: Ô, cobra. E a menina lá, será que ela foi, ganhou lá, pra deixar o Paraná lá, será que ela ganhou? Hã?
21: Ela não teve resultado ainda, o resultado vai ser só no final do mês, né?
5: Dia 30 de maio.
21: A gente achava que ia sair o resultado agora, da Keidman, que veio aqui cantar, é. Só no final do mês, terminou a votação, mas só no final do mês. Tomara que ela ganhe, nós estamos torcendo. 7h34.
0: Bom dia, cobre todos os cobrinhos. Oi. Em Rolândia tá muito gelado, muito, muito, muito, muito.
21: Muito gelado, rapaz. Tá bom pra tomar banho, né, Darcio?
10: Tá. Tem que ter opinião pra tomar banho, cobra.
21: Rapaz, o pirulito não toma banho direito?
10: Ixi, cara.
21: O calor, imagina o frio.
10: Tempo desse aí, esquece banho pro pirulito.
21: Eu tomei banho cedo, Darcio.
10: Eu também.
21: Tomei banho cedo.
10: Se eu não tomar banho, eu não desperto, meu dia não começa.
21: É. Tomei banho, tomei o café mineiro já, que a dona cobra fez, uma delícia. 7h35.
7: Bom dia, cobra, bom dia, Darcio, bom dia, peruca, bom dia, Miro Silva, que é aí os da Cunha Cruz do Morumbi. Já tô na lida, então já tô mexendo com água logo cedo.
21: Olha só.
7: Pra esquentar.
21: Pra esquentar.
7: Frio tá feroz, hein?
21: Tá Deus feroz.
7: Livre, acordei 6 horas da manhã. Já tô mexendo com água, lavando a minha varanda. Cuidando do serviço.
21: 7h35, a vida não para, né, gente?
8: Ô, cobra, bom dia, cobra. Bom dia das Campos. Bom dia a toda a equipe da rádio aí.
21: Bom dia.
8: É o Zezinho de Bela Vista do Paraíso.
21: Oi, Zé.
8: Tá quente, né?
21: Tá quente.
8: Eu levantei agora.
21: Levantou
8: eu
21: agora?
8: 4 horas, vou passar lá, assistir hora 1. Depois ligo o rádio lá às 6 horas, eu ligo o rádio. Ó, começo Bom Dia Paraná, eu vou pra cozinha e ligo o rádio.
21: Opa!
8: Levantei agora hoje, tá? Até agora várias cobertas. Tá frio, hein, moço?
21: Bom, hein?
8: Jornal tá uma beleza aí, cara. Tchau, tchau.
21: Ô, Zezinho, obrigado. Ele levanta 4 horas da manhã, assiste o Hora 1, que é a versão nacional do jornal matutino da Rede Globo de televisão. Às 6 horas da manhã, ele vai lá na cozinha e liga o rádio pra acompanhar nós. Olha só, que satisfação, que alegria, né? Cobra, a rua atrás da faculdade, atrás do batalhão, é uma rua com bastante fluxo. Tá bom, nós vamos dar uma olhada nisso aí. Mas se tiver umas imagens, manda pra nós aí. Mais esse ouvinte aqui, Pirulito. Mais esse ouvinte.
0: Bom dia, cobra. Eu ainda tô debaixo das cobertas aqui. Tá quentinho ainda. Vai ter que levantar, né? Daqui a pouco, né? Tânia do Nobre.
21: Tá, o Miro mandou seu calendário? Mandou? Ela pediu o calendário, Miro.
23: Será? Vou levar pra ela, tá? Não levei ainda não, mas vou levar. Mas
21: você vai levar o calendário desse ano ou do ano que vem já?
23: Eu já levo do ano que vem. Abraço pra Tânia, né? Pra Tânia, pro vô. O vô tá ouvindo lá. O vô é o marido da Tânia.
21: Ah, o marido dela chama vô?
23: É, o apelido dele é vô, né?
21: Ah, é vô?
23: É.
21: Ah, entendi. Abraço
23: pra ele, tá?
21: Rapaz, e nasceu o seu Thomas. Seu Thomas é meu pai. E minha sobrinha ganhou nenê e colocou o nome do filho de Thomas. Olha que engraçado, Darcy.
10: Lindo nome, Thomas.
21: É.
10: Forte, né?
21: Detalhe é que o filho dela nasceu no dia que o pai dela faleceu. O abobrinha faleceu num dia. No dia que o abobrinha faleceu, fez um ano, estourou a bolsa dela. Olha só pra você ver, rapaz. Há um ano atrás ela tava desesperada porque tinha perdido o pai. E um ano depois, Deus deu a alegria dela ser mãe. E veio um molequinho, rapaz. O Thomas, ela colocou o nome dele de Thomas. Que legal, eu fiquei muito feliz dela ter colocado o nome do molequinho de Thomas. Você que tem o nome de Thomas também, né, Miro?
23: Tomás.
21: Tomás, né?
23: É.
21: Como que é? Fala seu nome inteiro.
23: Arivanil Tomás da Silva.
21: Olha só, que
23: futuramente eu vou tirar o Arivanil, vou deixar só Thomas.
21: Ah, é?
23: Aliás, não é Thomas, né? É Tomás. O meu é Tomás, né?
21: É.
23: Do pai é Thomas.
21: Fala de novo seu nome, Miro.
23: Ah, chega, né?
21: Fala mais uma vez.
23: Arivanil Tomás da Silva. Só tem eu no mundo, né?
21: Só tem você?
23: É, eu achei.
21: Com esse nome não tem mais ninguém, né?
23: Eu achei em Maringá, né?
21: Maringá?
23: É, mas também não tive contato com ele.
21: Arivanil Tomás da Silva.
10: Mas deve ter mais aí, não tá?
23: Será?
10: Procura no Instagram.
21: Não tem, não.
10: Eu achei uns 3 Darcio no Instagram.
23: Ah, não. Quer procurar,
21: mas Darcio é mais normal. Arivanil.
10: É, Arivanil é bem difícil, né?
21: É difícil, né? Gaspar tem bastante, né?
12: Gaspar tem um monte.
21: Tem um monte, né?
12: Tem até uma que tem o sobrenome de Gaspar no seu gabinete.
21: Como, né, que é verdade, como que é seu nome completo?
12: Meu nome completo é Guilherme Afonso Kaminski.
21: Ah, tem Afonso no meio?
12: Tem Afonso, mas eu vou tirar também futuramente.
21: Mas por quê? Por que vai tirar o Afonso?
12: Nome de velho,
21: pô. Ué? Afonso é nome de velho?
12: Nome de velho.
21: Mas você não gosta do Afonso?
12: Não, não gosto.
21: Chama ele de Afonso Gaspar.
10: Chama Afonso.
21: Vixe! Chama ele de Afonso Gaspar, não pode?
12: Não, não.
21: Gaspar Afonso?
12: Não, não.
21: Fica bom, não fica?
12: Eu acho que fica bonito.
10: Nome artístico, Gaspar Afonso.
23: Eu também acho.
21: A hora certa você confere.
12: Agora, 7h40.
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8: O que tem depois do esporte, Darcio Campos?
9: Cobra, a gente vai trazer detalhes a respeito, né, dessa polêmica que virou no final de semana. Não se falava em outra coisa a respeito da IP, né? Dos produtos da IP, que é a Agência Nacional de Vigilância Sanitária, né, proibiu a comercialização de alguns produtos. Isso na última quinta-feira. A gente vai trazer os detalhes, como que tá a situação já já.
8: 7h43, Miro Silva.
10: E olha só, invadiram o cemitério do distrito do Heimtal, Cobre, e lá eles violaram alguns túmulos e fizeram um despacho lá, viu? Tinha cabeça de porco, velas, daqui a pouco eu trago os detalhes.
8: Que barbaridade, sumiram com corpos, né, Miro?
10: É, as ossadas ali, tem algumas ossadas que sumiram dali, inclusive crânios, viu?
8: 7h44, Gaspar.
11: Vou trazer detalhes a respeito de um grave acidente, uma colisão frontal entre um carro e um caminhão que aconteceu na cidade de Aguapitã. Tarde de sábado, lamentavelmente, o motorista do carro não resistiu e veio a óbito.
8: 7h44.
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9: Hoje é uma segunda-feira, 11 de maio, ano 2026, a estação. outono brasileiro de número 131 do ano, restando 234 dias para terminar 2026. Nesta data, no exato 11 de maio lá de 2007, acontece a canonização do primeiro santo brasileiro, Frei Galvão, em São Paulo, pelo Papa Bento XVI. Hoje é dia da integração do telégrafo no Brasil e dia nacional do reggae.

7h45 agora. É um show de notícia, é um show de informação. Vamos juntos até as 9 aqui. Na sua

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1: A distância entre o líder Palmeiras e o Flamengo diminuiu ao final da 15ª rodada do Brasileirão. A aproximação se deve ao resultado do jogo da equipe do Palestra Itália, que empatou com o Remo em Belém, partida que teve o início atrasado devido à chuva, e, claro, a vitória de 1-0 do clube carioca sobre o Grêmio. Agora, a diferença do vice com o topo da tabela é de apenas 4 pontos. Lembrando que o rubro-negro tem um jogo atrasado contra o Mirassol. Por outro lado, o resultado levou o tricolor gaúcho para a zona de rebaixamento, situação que o técnico Luiz Castro lamentou durante a coletiva de imprensa.
2: Uma vitória, estaríamos em 7, uma derrota, estamos abaixo do Z4. É uma situação dura, porque não é a classificação que queríamos neste momento, longe disso, mas é a nossa realidade. E a nossa neste momento, e o que se pode dizer é que nós vamos continuar a entregar-nos por completo como nos entregamos e que temos de fazer melhores resultados daqueles que tivemos hoje.
1: Na capital paulista, o Corinthians venceu o primeiro clássico do ano com um placar de 3-2 contra o São Paulo. Com os gols do Breno Bidon, Mateuzinho e Ranieri, o Timão saiu da zona de rebaixamento. Pelo tricolor paulista, os responsáveis por balançar a rede foram o Luciano e o Mateuzinho com um gol contra. O técnico, Fernando Diniz, comenta o resultado da partida.
3: Eu acho que o time, ele, quando fez o terceiro gol, ele não baixou não, sabe? Ele foi muito agressivo, a gente teve chance de fazer o quarto gol, o quinto gol. No fundo, hoje, se você for avaliar mesmo na partida, a gente criou praticamente todas as chances que teve no jogo, porque... O gol do São Paulo foi um gol contra, o segundo gol, e o primeiro gol foi uma bola que a gente acabou entregando na saída. A gente foi muito sólido de novo defensivamente. Era um jogo que, da maneira que aconteceram os gols, eles eram totalmente evitáveis. E o time teve uma produção ofensiva muito boa. E defensivamente, o time foi bem novamente.
1: Além do embate no Mangueirão, outras duas partidas terminaram num 1-1 no domingo. Foi o caso do Atlético Mineiro, que recebeu o Botafogo em casa, e do Mirassol, que jogou contra a Chapecoense. Tanto o Galo quanto o Alvinegro Carioca perderam 2 posições na tabela e estão com 18 pontos. Pontuação idêntica do Internacional, Santos e Corinthians, o que destaca como o Campeonato Brasileiro está truncado, com muitos clubes com pontuação parecida. Atualmente, a diferença da cabeça da zona de rebaixamento, o Grêmio, para a 7ª posição, que é o Bragantino, é de apenas 3 pontos. Ainda no domingo, teve a vitória de 2-0 do Santos sobre o Bragantino e do Vasco sobre o Atlético Paranaense, com um placar de 1-0. A rodada iniciou no sábado com 2 empates e 1 vitória. O resultado foi de 2-2, tanto no jogo do Curitiba contra o Internacional, quanto na partida do Fluminense contra o Vitória. Já o Cruzeiro garantiu 3 pontos ao vencer o Bahia com um placar de 2-1 na Arena Fonte Nova. A 15ª rodada terminou com o Grêmio, Mirassol, Remo e Chapecoense na zona de rebaixamento. E Palmeiras, Flamengo, Fluminense e São Paulo ocupando a outra ponta na tabela de classificação. Com informações do futebol, Beatriz Coan.
4: Opa, vamos falar de Campeonato Brasileiro, resultados do final de semana. O Coritiba surpreendeu, segurou o Inter de Porto Alegre. O jogo foi em Curitiba, 2-2. Mesmo placar de Fluminense e Vitória, isso no Rio de Janeiro, hein? E o Cruzeiro aprontou pra cima do Bahia, lá em Salvador, 2-1. Venceu o time do Rogério Ceni, que tá com a corda no pescoço, se mantendo no cargo, eu não sei como. Na festa de despedida do incrível Hulk, o Atlético Mineiro ficou apenas no empate com o Botafogo em 1-1. Mesmo resultado de Remo e Palmeiras, e Mirassol e Chapecoense também foi 1-1. No Majestoso, eu tava lá trabalhando pela Amazon Prime Video, o Corinthians fez 3-2 pra cima do São Paulo. Que golaço do Mateuzinho, o garoto de Londrina, o filho do Gerson. O Santos com gol do Neymar, ele fez 2-0 pra cima do Red Bull Bragantino. Flamengo venceu o Grêmio, 1-0 no Sul, gol foi do Carrascal. E lá no Rio de Janeiro, gol do Thiago Mendes, o Vasco fez 1-0 pra cima do Atlético de Curitiba. Eu sou o Rafael Morientes, te atualizando o que rolou no feed semana do Campeonato Brasileiro.
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0: Na rodovia BR-369, no distrito São José, com deslocamento até a estrada Canutã, no quilômetro 9, em Jandaia do Sul. No local, nas proximidades de uma mata ciliar, a equipe encontrou um corpo em avançado estado de decomposição, aparentemente do sexo masculino. A Polícia Civil, a Polícia Científica e o Instituto Médico Legal foram acionados. O local apresentava difícil acesso, situação agravada pelo tempo chuvoso e trechos alagados, sendo necessário o apoio de um trator para viabilizar a chegada das equipes e a realização dos procedimentos. Nas proximidades do corpo, foi localizado um aparelho celular que foi apreendido pela Polícia Científica. Após a conclusão de todos os trabalhos de perícia e com a utilização do maquinário para o resgate, o corpo foi removido e encaminhado ao IML de Apucarana. O caso segue para investigação pela Polícia Civil. Tá aí, portanto, achado de cadáver em Jandaia do Sul. O corpo, em avançado estado de decomposição, foi encontrado em uma área de difícil acesso na área rural da cidade de Jandaia.
1: Agora a polícia investiga nessa situação. É registrado em Jandaia do Sul. 7h54, faltando 6 para as 8. Vamos girando com as principais informações para você que está nos acompanhando, para você que está ligado na nossa programação 3316-4006. Quero te ouvir, viu? Alguma demanda aí da sua cidade, do seu bairro, 3316-4006. Aqui você sabe, você tem vez e voz. 7h54.
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3: Neste momento, grande congestionamento, Avenida Brasília, próximo ao Detran, no sentido Ibiporã-Londrina. Ali na cidade de Ibiporã, tem congestionamento também em frente à Ceasa e também no contorno norte da cidade. Cidade de Londrina, Avenida 10 de Dezembro, congestionada. Ali próximo ao Igapó, também congestionamento na Higienópolis. Tem congestionamento também na Avenida Brasília, próximo a Bratac e BR-369, em frente ao Ney Braga. Sinaleiro da Balança dos Açores, neste momento, por enquanto, tá tranquilo, viu? Por incrível que pareça, tá tranquilo ali o trecho do sinaleiro da Balança Açores, Avenida Esperança, na cidade de Cambé. Cidade de Rolândia também, trânsito fluindo normalmente. E cidade de Arapongas, um pequeno congestionamento ali em frente a Simbal, na marginal, na verdade, no sentido Arapongas-Apucarana. Mais informações sobre o trânsito você confere aqui na nossa programação e também nas nossas redes sociais e pode participar também, mandando aí sua ocorrência. Passou por um local congestionado, viu uma situação inusitada no trânsito, manda aqui pra gente, 3316-4006.
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1: Até às 9, você muito bem informado, viu? Você muito bem informada aqui nesta segunda-feira gelada, viu? Em toda a nossa região, temperatura subindo, mas não passa aí na maioria das cidades dos 18 graus. 16, 17, 18 graus aí nesta segunda-feira.
5: 7h56, 7h56. Como é que tá o trânsito, Gaspar?
3: Ô, Cobra, tá tudo tranquilo neste momento. Tem alguns pontos congestionados, mas nada que mude muito do cotidiano aqui da nossa região. Tem congestionamento ali próximo ao Detran. O sinaleiro da Balança dos Açores está tranquilo, mas chega informação aqui pra gente, ó, que vários sinaleiros da área central de Londrina não estão funcionando. Ali, por exemplo, da Rua Goiás com a João Cândido, Jorge Casoni com a Leste Oeste, próximo ali ao VGD, não estão funcionando. Então, motorista que passar por esses locais tem que tomar cuidado e ter atenção redobrada.
5: 7h57, mandaram mensagem aqui. Que rodovia que é essa aí, hein? Que rodovia que é? Infelizmente, pode acontecer uma tragédia. Depois da ponte que liga Alvorada do Sul e deixa eu ver aqui. Parei dois carros com o pneu estourado. Imagem do vídeo do morador de Porecatu. José Roberto Spot. uma rodovia estadual

0: Será? Será que é uma rodovia estadual ou rodovia municipal, hein? Olha lá os carros quebrados. Olha lá. Eu não sei se é estadual. Eu acho que é estadual, né? Eu acho que é
1: rodovia. Olha o buraco como que tá. Aqui embaixo, onde que foi batido, que estourou o pneu da minha irmã. Olha só a situação. Olha lá. Bem perto da curva. Aqui na saída da ponte, ó. Saída da ponte que vai pra Alvorada. Do Rio Vermelho, ó.
0: Rio Vermelho.
1: Os carros, quando vem do lado de cá, se vem outro do outro lado, ó, não tem nem pra onde desviar e nem aonde encostar. Sem acostamento, ó.
0: Bom, só tem um lugar ali, né? Eu vou saber aí. Entre Porecatu e Alvorada. Vamos atrás pra resolver, tá bom? Vamos atrás pra resolver. Manda aí pra mim que nós já vamos resolver isso aí. É, estamos aguardando, tá? Muito obrigado pelo carinho da audiência, tá? Vamos trazendo notícia então, Miro Silva.
2: E olha só, Cobra, vamos trazer detalhes a respeito do que aconteceu no cemitério do distrito do Heimtal, que fica na zona norte de Londrina. Os túmulos ali, eles foram violados e aí fizeram até um despacho, né? Tinha cabeça de porco, tinha velas, tinha um monte de coisas lá que assusta, né? Inclusive os moradores ali do distrito Heimtal, todo mundo revoltados ali com essa situação. Inclusive o Dr. João Reis, delegado, né? Ele foi até o local e falou a respeito disso. Doutor, o que que a polícia encontrou ali? O que que vocês vão investigar a partir de agora?
3: Infelizmente, desses três túmulos, uma ossada foi retirada conforme familiares. Os outros dois, a ossada está no local. Ali indica que foi feito algum ritual religioso, porque existe ali dois vasos de cerâmica ou de barro, né? E existe a cabeça de porco ali nesse local, ou seja, algumas velas ali. Então, ali, esse indica a questão de algum ritual religioso.
2: Tá aí essa situação que aconteceu no distrito do Heimtal. A polícia está investigando a partir de agora, né, para chegar até os autores dessa barbaridade que aconteceu no distrito do Heimtal. Tem uma mulher, ela é moradora ali da Zona Norte, e o marido está enterrado lá no cemitério do Heimtal. Ela ficou sabendo através aí da reportagem e foi até o cemitério checar se havia acontecido alguma coisa com o túmulo do esposo. Chegou lá, para surpresa dela, o túmulo também havia sido violado. Vamos falar, ela contou aí o que que ela viu ali, né, no cemitério do Raimundo.
4: Foi violado, foi. Tem trabalho ali dentro, uma falta de respeito, né? E o que será que vai ser feito? Eu acho uma falta de respeito, eu acho um absurdo. Tem que pagar, né? Tem que pagar pelos que fizeram. Que não foi só no meu. Esse trabalho aí é difícil, é complicado.
2: Essa é a Dona Neuza, né? Dona Neuza de Fátima, moradora da Zona Norte de Londrina. Ela foi até o cemitério para checar, né? Ver se havia acontecido alguma coisa. Até então ela não estava nem sabendo. Chegou lá, para surpresa dela, né? O túmulo do marido estava violado também. Ela ficou bastante revoltada e não é para menos, né? Algumas ossadas sumiram ali dos túmulos. E aí a polícia agora está investigando esse fato que aconteceu no cemitério do distrito do Heimtal.
5: Recentemente, né, Miro, na sexta-feira da Paixão, né, aconteceu na cidade de Miraselva.
2: Miraselva, né?
5: É. Aconteceu também a invasão lá no cemitério municipal. E parece que era coisa mandada, né, Miro? Porque pegaram lá, naquela oportunidade, eu me lembro que pegaram os restos mortais ali, colocaram com cuidado ali e colocaram no veículo e saíram. Parece que uma encomenda. A polícia investiga essa situação de uma possível encomenda, mas haja vista também, como você disse, fizeram uma espécie de um ritual ali, né?
2: É, tinha um ritual lá, né? Eles fizeram um ritual porque tinha cabeça de porco, várias velas de várias cores, enfim. E nessa situação do cemitério de Miraselva, já faz algum tempo, a polícia ainda não chegou até os autores, não identificou os elementos que fizeram essa barbaridade no cemitério municipal da cidade de Miracema. Agora, a polícia de Londrina, através do Dr. João Reis, né, a polícia civil, está tentando investigar o que, que aconteceu ali no distrito do Hamilton, porque os túmulos foram violados. Você já pensou, Darcy Campos, chegar a esse ponto da pessoa ir lá no cemitério, arrombar os túmulos, tirar ali o caixão fora do túmulo e mexer ali na alçada humana? Que mundo nós estamos vivendo?
5: É, coisa de louco, né? É difícil da gente imaginar uma coisa dessa, né, Miro?
2: É de arrepiar, né?
5: É. Agora, a polícia, né, investiga. Não é possível que esses caras aí, Miro, não deixaram uma pista. Porque não é comum esse crime.
2: É, diferente do cemitério de Miracema, ou o cemitério do distrito do Hamilton não tem câmera de segurança, né? Então a polícia ainda não tem pista, não tem nome. A polícia está começando a investigar para ver, né, se consegue chegar até os autores dessa barbaridade no distrito do Hamilton.
0: Às 8h03, agora que barbaridade, gente. Eu falo no rádio quase que direto que a gente vai morrer e não vai ver tudo. Como é que você pode imaginar que tenha algum ser humano com a capacidade de sair do conforto da sua casa à noite e ir para um cemitério arrancar os restos mortais que estão enterrados lá? Como é que pode ter gente com essa capacidade? Como é que pode ter gente com essa capacidade de arquitetar isso? Enquanto você levanta de manhã pensando em trabalhar, pensando em ter um dia ativo, tem gente que acorda pensando em fazer barbaridades. Tem gente com a mente satânica. É, tem gente que acorda pensando para quem que ele vai fazer o mal. O que que ele vai fazer de errado? O que que ele vai fazer para tirar o sossego de alguém? Mas não é possível, gente. Parece que a pessoa é dominada pelo coisa ruim. Que barbaridade, hein? Eu não consigo entender como que pode ter ser humano com tamanha capacidade. E tá virando moda, porque entraram no cemitério lá de Miracema, até agora a polícia não descobriu quem foi comer. E os corpos? Fizeram o que com os corpos? Tem que descobrir, gente. Agora essa história do Hamilton. Pelo amor de Deus. Entrar no cemitério à noite e arrancar de lá os restos mortais. Possivelmente para fazer alguma macumba, né, Darcy Campos?
5: Algum ritual, viu, Cobra? Porque provavelmente que a polícia está investigando, que seja coisa mandada, como foi em Miracema, uma encomenda, espécie de uma encomenda, viu, Cobra?
0: Agora, o que que vai fazer com os restos mortais, Miro Silva? Fala para mim!
2: É, então, a polícia está investigando esse caso. Você vê que nos cemitérios mais antigos aí, os muros são até baixos, né? Por conta de que ninguém vai imaginar que alguém vai ter essa capacidade de entrar no cemitério para arrancar os restos mortais, né? Mas, infelizmente, né, tá virando moda, como você mesmo disse.
0: Ei, meu Deus do céu! 8h05 agora!
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0: 8 e 9.
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0: Olha só, a mulher cai em golpe pelo WhatsApp, gente. O Luiz César Jales vai trazer essa informação, porque isso está se tornando comum. Mulher caiu no golpe pelo WhatsApp.
9: E uma moradora da área rural de Ivaiporã procurou a sede da 6ª Companhia Independente da PM de Ivaiporã na noite do último sábado, dia 9, após ser vítima de um estelionato envolvendo clonagem de celular e redes sociais. Segundo o boletim, a mulher relatou que recebeu mensagem de uma amiga pelo WhatsApp informando que ela receberia um código numérico e pedindo para que repassasse a sequência, alegando dificuldades para acessar a conta no aparelho celular. Após informar o código, a vítima percebeu que suas redes sociais e a conta bancária digital Nubank, utilizada também pelo marido, teriam sido bloqueadas. Além disso, o celular começou a apresentar travamentos constantes, o que levou a mulher a formatar o aparelho. Ela contou ainda que posteriormente descobriu que a amiga também teve o WhatsApp clonado, ou seja, não teria sido ela quem enviou a solicitação do código. A vítima foi orientada pela Polícia Militar sobre os procedimentos cabíveis. Daí, portanto, mulher cai em golpe após passar código recebido pelo WhatsApp em Ivaiporã.
0: 8 e 11, tem que tomar cuidado, gente. Sexta-feira, um senhor perdeu R$6.000 na cidade de Rolândia. Clonaram o celular da advogada dele. E aí chegou aquela mensagem: você pode me arrumar um dinheiro? Aquela mensagem que eles mandam por aí. E ele, como estava devendo honorários para a advogada, foi lá e pagou R$6.000. Perdeu R$6.000. Não tem jeito, né, Darcy? Depositou, já era.
5: Depositou, já era, né? Aí eles acabam, né, desvinculando a conta, viu? Cobrando esse Pix, geralmente é o Pix, né? E você vê como que fica vulnerável, né? A pergunta clássica, né? A mensagem clássica. Você não tem um dinheiro para emprestar aí? Ou você não tem aquele dinheiro? Né? Esse é conversa, a pessoa acaba caindo, infelizmente.
0: Esses dias teve, clonaram também um outro celular, uma pessoa perdeu 27 mil.
5: Deus o livre.
0: R$27.000.
2: 8:12, não caia em pegadinhas. 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
2: 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Boa semana, Leonardo!
10: Obrigado, boa semana para vocês, para os ouvintes aí. Deus abençoe. Abraço.
2: Abraço, a hora certa você confere.
11: Agora, 8:15.
12: Se furtarem, meu.

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2: Para as 19 minutos, 8:19. Não perca a hora, trabalhador, não perca a hora, dona de casa. Oportunidade de emprego em Rolândia, hein? O Cine de Rolândia está com vagas abertas para o setor de frigorífico de aves e alimentos preparados da JBS. Hoje, dia 11, das 9:30 às 11:30 da manhã, no Cine de Rolândia. Olha, você não pode perder essa oportunidade, viu? São muitas vagas que tem aberto no plantão do emprego hoje no Cine de Rolândia. Das 9:30 até 11:30 da manhã no Cine de Rolândia. Muitas vagas em aberto esperando por você no Cine de Rolândia. 8:19.
3: Bom dia, Darcio Campo. Bom dia, Coco. Bom dia pra cidade aí. Raulzinho de Aracanduva. Eu levantei agora, levanto 4:30 da manhã, já ligo o rádio. E pra escutar o programa de vocês também. O programa de vocês é nota mil. Eu amo o programa de vocês, não perdi um dia. Levanto 4:30 da manhã, fazer café meu esposo trabalhar, olha. Trabalhando na luta.
2: Levanta 4:30 da manhã, Rosilda, rapaz. Você acha que é só você que levanta cedo?
4: Então, tem gente que gosta. Eu adoro acordar cedo. Domingo, feriado, qualquer dia eu acordo cedo. Não fico dormindo, cara. Eu gosto.
2: Eu adoro.
4: Eu gosto.
2: Nossa, eu adoro acordar cedo também.
4: E não reclamo.
2: Ontem eu acordei 5 horas da manhã.
4: Tava acordado já também.
2: Fui pra sala, vi o sol nascer, os passarinhos cantar. Não tem coisa mais gostosa. Não tem coisa melhor, né? E eu ouvi no rádio.
4: Ouvi no rádio. Eu fico preso a relógio, você faz o café de manhãzinha, gostoso. É. Vai amanhecendo, é gostoso, é uma delícia, eu adoro.
2: 8:20.
5: Bom dia, Cobra e equipe da rádio. O Cobra é o seguinte, eu acho que a gente tem que respeitar as religiões, porém, quando vira crime, porque isso aí é um crime, né? O que aconteceu em Miraselva, isso aí é um crime. Eu tenho que ser tratado como criminoso, não como religioso, entendeu? Assim como aquelas pessoas que emporcalham toda a praia e alguns lugares, algumas esquinas, com esses trabalhos aí, que é muito nojento, emporcalha a cidade. Quando você desrespeita o direito do outro, pra mim já vira crime. E não é causa de religião, não. É crime.
2: É, né? Crime.
5: É o que eu penso.
2: Isso aí tem que dar cadeia, você tá coberto de razão. Tem que dar cadeia. 8:21, atenção empresas, condomínios e construtores. 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Sobeno Elevadores. 8:22. Teve um acidente grave. Uma pessoa morreu. Cidade de Aguapitã. Gaspar, bom dia mais uma vez. Fala pra nós a respeito desse acidente.
6: Exatamente, Cobra. Esse foi uma colisão frontal entre um carro e um caminhão na cidade de Aguapitã, PR-937. O acidente, ele aconteceu no sábado à tarde. Esse motorista do carro, ele acabou colidindo de frente com esse caminhão. Lamentavelmente, não resistiu aos ferimentos e veio a óbito. Ele foi identificado como Fábio Domingues, 42 anos de idade, morador da cidade de Jaguapitã. Segundo as informações ali das equipes de socorro que estiveram no local, chovia no momento do acidente, o que colaborou, né, para esta colisão. O motorista do carro acabou perdendo o controle, colidindo de frente com esse caminhão. Lamentavelmente, o Fábio Domingues, de 42 anos, não resistiu e morreu no local.
2: Rapaz, foi sábado à tarde, ele bateu contra um caminhão, né?
6: Exatamente. E as imagens mostram, tá lá nas nossas redes sociais, o veículo ficou completamente destruído, Cobra.
2: Novo de tudo, gente. Chovia na hora do acidente,
6: chovia, né? Chovia, Cobra.
2: Que barbaridade. Chovia muito na hora do acidente. Que tristeza, né, gente? Infelizmente, uma fatalidade. E esse rapaz de 41 anos de idade perdeu a vida em Jaguapitã nesse grave acidente. 8h23.
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2: 8h25, chegou o frio, né, Júnior? Bom dia.
9: Bom dia, Cobra, bom dia, ouvintes. Chegou e chegou com força, hein, Cobra? Chegou
2: com força, né?
9: Com
2: chegou
9: força.
2: Cedo esse ano, né?
9: Foi, mas também tava quente, né?
2: Tava quente, né?
9: Tava abafado, agora tava. Esse tempo aqui, hoje que nem diz na aviação, céu de brigadeiro, céu azul bonito. É,
2: céu azul bonito, tá gostoso, né, rapaz?
9: Ah, e essa
2: pra quem gosta do frio, tá uma beleza, né?
9: Tá.
2: Você gosta do frio ou do calor?
9: Ah, o que vim a gente tem que encarar, né?
2: Tem que encarar, né?
9: Quando tá calor...
2: Quando você era gordo, você preferiu o frio. Agora que você tá magro...
9: Ah, mais ou menos, né? Agora a gente fica brincando aqui. Ah, mas tem que encarar, né?
2: Tem que encarar,
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2: Obrigado, Júnior.
9: Um abraço, boa semana.
2: 8h28 agora.
10: Notícia é aqui, com a melhor equipe do rádio.
11: J.
2: chamar Valença. Nós vamos lá para a capital do estado, a capital gelada, fria, a nossa querida Curitiba. Jomar, bom dia.
10: Mas tá frio que só! Bom dia a toda a equipe do Cobra Repórter. Alô, Londrina, pela 107.1, bom dia. Alô, Arapongas, pela 88.9, bom dia. E a você no Vale do Paranaparema, pela 90.3, muito bom dia. Segunda-feira, 11 de maio. Nós estamos com 3 graus de temperatura agora em Curitiba e a previsão é de 17 graus para a tarde de hoje. O DR Paraná vai interditar a PRC 466 entre os quilômetros 195 e 198, entre Pitanga e Turvo, na região central do estado, na próxima quarta-feira, dia 13, para uma nova detonação de rochas nas obras de duplicação da rodovia. O bloqueio acontece das 2 às 5 horas da tarde. Motoristas devem evitar o trecho durante o período e respeitar a sinalização provisória instalada no local. E o Tribunal de Justiça do Paraná suspendeu a decisão que impedia a compra de até 26 robôs de combate a incêndios de grandes proporções pelo governo do estado. Com isso, a Defesa Civil pode seguir com a contratação dos equipamentos considerados inéditos em escala no Brasil. Os robôs serão usados em incêndios industriais, florestais e ocorrências em locais de alto risco, como túneis, refinarias e aeroportos. Segundo a decisão, interromper a compra poderia comprometer a segurança da população. Com 3 graus de temperatura agora em Curitiba e a máxima prevista de 17 graus para a tarde de hoje, Jomar Valença com as informações da Rede AERP.
2: Obrigado,
10: Jomar. Uma ótima semana.
2: Obrigado, Jomar. Desculpa aí, tá? Ótima semana para você também. 8h30 agora, 8 horas 30 minutos. Vamos trazendo aqui informações para você que está com o rádio ligado. Obrigado pelo carinho da audiência. 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
1: 8h31, tô recebendo aqui o vereador de Cambé, doutor Fernando. Bom dia, doutor, tudo bem?
2: Bom dia, Cobra. Tudo bem, tudo ótimo.
1: Tá frio?
2: Bastante frio, né?
1: Tá geladinho, né?
2: Tá gelado, mas tá bom, tá agradável,
1: né? Tá bom, né? O Rogério tá aqui também, o presidente da feira lá do Castelo Branco. Bom dia, Rogério, tudo bem?
3: Bom dia, Cobra. Bom dia a todos.
1: Chegou a gear lá, Rogério?
3: Na minha cabeça, sim.
1: O cabelo ficou branco, né?
3: Ficou branco.
1: Daqui, ó. É, mas lá no Gio, não.
3: Não, por enquanto, não. Uhum. Só nas baixadas, né?
1: Só nas baixadas, né? Legal. 8h31. E esse ano, a feira do Castelo Branco... Esse ano, esse mês, faz aniversário.
2: Faz. A feira está completando 4 anos. E amanhã, né, dia 12, que é a terça-feira, que é o dia de feira... A gente vai estar comemorando aí o 4º aniversário da Feira do Castelo Branco. Uma festa aí para todo o pessoal.
1: Ô Rogério, você é o presidente lá?
3: Sou o presidente lá.
1: Olha só que legal, né? Quantos feirantes tem hoje lá?
3: A gente está em torno de 50, 55 feirantes.
1: É bastante, né?
3: Bastante, bastante. Uhum. E tem bastante na lista de espera para entrar.
1: Por quê? Porque não cabe?
3: Não cabe.
1: Sério?
3: Não cabe, a alimentação da feira já está toda completa. Mas a gente deixa, sempre tem um saindo, um entrando.
1: Uhum.
3: Então a gente deixa sempre na lista de espera.
1: E quais são as atrações? O que tem na feira?
3: Na feira a gente tem bastante atração. Amanhã, no dia do aniversário, a gente vai ter 2 cantores. Vai ter a Carreta Fabulosa. A gente vai ter personagem da carreta que vai estar passeando na feira. A gente vai estar sorteando vários brindes, né? Com brincadeiras, com para as pessoas que são nossos clientes. E, em geral, a comida, né? As barracas de comida, pastel, espetinho. A gente tem...
1: Que as comidas gostosas de feira,
3: tem,
1: né?
3: Tem o pastel frito na hora...
1: Uhum.
3: Lá tem 3 barracas de pastel, tem comida japonesa também.
1: Uhum.
3: Tem variedades, muitas variedades.
1: Que bacana, né? E a feira é um glamour diferente. Tem gente que vai na feira toda semana, né, doutor?
2: Tem. A feira, na verdade, é uma diversão, né? É um momento para as famílias se alegrarem, né? Terça-feira normalmente é um dia meio que as pessoas estão assim meio sem saber o que fazer, né?
1: Uhum.
2: Sem ter muitas atividades. E esse dia ficou bem propício, né, para dia de feira. E as pessoas têm abraçado lá a feira do Castelo Branco. Dá 7 horas, 7h30 aí. As pessoas começam já a comparecer. Frequenta demais, viu, Cobra?
1: Olha só.
2: O movimento que dá ali naquela feira, fora do comum. Eu falo que, olha, é uma das melhores feiras da nossa região.
1: Que bacana. E foi você que criou a feira lá, né?
2: Sim. Na verdade, eu falo que eu fui o idealizador da feira, né? A gente ajudou aí na criação da feira. É, fizemos reuniões aí iniciais com os feirantes, juntamos um grupo legal de feirantes, pegamos autorização da prefeitura e regimento interno, montamos diretoria, enfim, organizamos e continuamos aí também ajudando toda a diretoria da feira a continuar organizando a feira do Castelo Branco.
1: Na quinta-feira tem a feira no centro, ali no pátio da igreja. E na terça tem a feira do Castelo Branco, que não é uma feira da lua, mas é uma feira que engloba tudo. Além de ser também as guloseimas, tem também as outras coisas que a feira tradicional tem.
2: Você fala a feira da lua.
1: É.
2: Sim, a feira da lua tem... A feira do Castelo Branco tem artesanato... Tem comidas, tem música...
1: Verdura.
2: Então, assim, é uma diversidade, né?
1: Uhum. Além da Feira do Castelo Branco, naquela região tem outra feira? Não tem, né?
2: Não tem. Até há pouco tempo atrás, no Jardim São Paulo, tinha uma feira, né? Mas eles não estão mais também funcionando. No Novo Bandeirantes também teve feira, mas não tem mais. Uhum. É difícil a continuidade da feira,
1: uhum,
2: né? Você montar e fazer ali, sei lá, umas 3 semanas, um mês ali de feira, acontece bem. Mas perdurar, assim, por um período grande é muito difícil. É bem complicado. Porque é praticamente, cobra, os feirantes sozinhos. Porque banheiro químico, super caro, os feirantes têm que pagar. Energia elétrica, fica caro, os feirantes têm que pagar. Segurança. No, apesar da polícia militar dar um suporte, tudo, mas não fica todo o tempo de feira. Então, os feirantes também pagam segurança, limpeza. Fica muito caro, é difícil. Tem que fazer uma boa gestão, senão não consegue permanecer.
1: Olha só, 8h36. E de onde são os feirantes, Rogério?
3: A maioria de Cambé. A maioria de Cambé tem de Londrina, pouca gente, mas tem de Londrina também.
1: Uhum. E fica ali no Castelo Branco mesmo?
3: Isso, fica a maioria da região, né?
1: Uhum.
3: Ele sempre a gente dá oportunidade para quem é.
1: Não, mas comunidade. O local da feira.
3: É, na João Mansur. É ao lado do Centro da Juventude.
1: Ah, ao lado do Centro da Juventude.
3: Isso.
1: Uhum. A João Mansur é aquela uma que passa. É aquela que sai lá no Santo Amaro? Aquela que.
3: Castelo não, Branco.
2: Não, a João Mansur é uma rua nova que abriu há pouco tempo, depois da construção dos prédios ali.
1: Ah.
2: Ela liga a Pedro Viriato, a Avenida Pedro Viriato, com a Avenida.
3: Fugiu o nome agora.
2: Mas a Bento Munhoz. A Bento Munhoz da Rocha Neto com a Avenida Pedro Viriato, Parigol de Souza.
1: A Bento Munhoz da Rocha Neto é aquela que pega ali do viaduto ali e desce ali do lado do Max?
2: Essa é a Pedro Viriato, Parigol de Souza.
1: Entendi. Entendi. Então tá aí, gente. Amanhã, completando um ano, você gosta de feira, Darcy?
4: Eu adoro feira, viu, Cobra? Adoro, gosto.
1: Rapaz, eu gosto de comer aquele pastel de queijo.
4: Pastelzinho é sensacional, né?
1: Que delícia, feira com... né, rapaz? Amanhã tem pastel lá?
3: Tem.
1: Eu vou passar lá amanhã.
3: Pode pegar seu pastel lá.
1: Olha só.
3: 4 anos.
1: 4 anos, né?
3: 4 anos.
1: Que bacana. E todos estão convidados amanhã pra estar lá. Então amanhã tem várias atrações, tem a carreta Furacão. Tem os personagens, tem música ao vivo, né? Muito bacana.
3: Bacana.
2: E tem a cobertura da Cobra FM que vai estar lá. É uma alegria aí. Muito obrigado. Agradecer aqui também ao vivo aqui o Ratolino, que tem ajudado a gente ali na informações, coberturas. Uhum. Ratolino é um grande parceiro. Obrigado, viu, Ratolino? Tamo junto aí.
1: Vamos estar lá amanhã, se Deus quiser. O Ratolino vai estar lá, né? Junto com o Viana. Vai estar o Balão da Rádio lá e fazendo a cobertura completa. Né, desses 4 anos de feira, parabenizar você, Fernando, pelo trabalho que tem feito como vereador, criou a feira, está dando suporte para a feira, sempre correndo atrás, e aquela região realmente se destacando, crescendo, isso é muito bom. Parabéns lá, 4 anos, eu vou estar lá amanhã.
2: Obrigado, Cobra. Obrigado, vai nos motivar bastante lá a sua presença, vai ser muito bom, e sucesso aí para a feira, para Cambé, para Rolândia, para nossa região, para o nosso estado aí que está maravilhosamente bem representado.
1: Obrigado. Rogério, prazer tê-lo aqui.
3: Obrigado, Cobra. Esperamos todo mundo amanhã lá.
1: Tá certo, vamos estar lá amanhã. A hora certa você confere.
4: 8h39.
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12: Oito horas 43 minutos, é um show de notícia para você nesta segunda-feira, Miro Silva.
13: E olha só, uma mulher, ela foi presa com mais de 300 quilos de drogas na cidade de Ibiporã. A polícia militar, através da Rotan do 30º Batalhão de Londrina, né, que também faz patrulhamento na região de Ibiporã, acabou abordando essa mulher. Eles estavam passando em frente a uma residência que fica na rua José Mendes Filho, na cidade de Biporã, quando observaram a residência com o portão semiaberto. Eles adentraram ali nessa residência e acabaram localizando no porta-malas de um veículo essa quantidade expressiva de drogas. A mulher, ela foi presa e levada até a delegacia na cidade de Biporã. Mais de 300 quilos de drogas na casa desta mulher na cidade de Ibiporã, viu, Darcio?
12: É, foi presa, mas já tinha passagem, Miro Silva, traficava ou não?
13: Essa mulher, Darcio, pelo que a polícia militar relatou, ela já constava com passagens pela polícia, né, e A polícia achou estranho, os policiais militares acharam estranho porque o portão tava, já era pela manhã e o portão tava semi-aberto, né? Aí resolveram verificar o que estava acontecendo. O veículo estava na garagem com o porta-malas aberto e aí encontraram toda essa quantidade de drogas. O que ela ia fazer com toda aquela droga? Provavelmente ia distribuir ali na região da cidade de Biporã e também Londrina.
12: 8h45.
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16: Direito ao voto, licença maternidade e Lei Maria da Penha são algumas legislações de proteção e de emancipação das mulheres. Os avanços foram conquistados aos poucos na história do país e com muita luta, mas também há retrocessos e tentativas de desconstruir todos os avanços no parlamento. Entender o que o Congresso Nacional pensa sobre as mulheres foi tema de pesquisa de mestrado da advogada e ativista Marina Ganzaroli, que fez um levantamento de mais de 1000 projetos de lei com o termo mulher, desde a promulgação da Constituição de 1988.
17: Eles falam, eles usam a categoria, a palavra, o termo mulher, mas o resultado final é uma restrição de direitos. Eu descobri também que a legislação que usa essa categoria, ela é majoritariamente sobre questões de saúde sexual e reprodutiva. São abordados temas relacionados a direitos sexuais e reprodutivos. E, infelizmente, o que eu concluo é que o Congresso, ele tem caminhado numa produção de leis que vai contra o avanço e a melhoria das políticas públicas para as mulheres. Ele vai, na verdade, na contramão da expansão desses direitos.
16: Ganzaroli explica que as mulheres brasileiras realizaram uma ampla mobilização com propostas para a Constituinte. Nem todas entraram na Carta Magna, mas foram transformadas em projetos de lei nos anos seguintes e tiveram de vencer resistências. A proposta de licença paternidade, por exemplo, foi recebida como piada.
17: Porque parecia tão esdrúxula para eles a ideia do pai cuidar da criança, né, que todo mundo cai no riso. E aí vai um médico, homem, e fala, não, é muito importante que o pai cuide, esteja, e aí sai os 5 dias lá, né, de licença paternidade da nossa Constituição. Então tudo que não entrou, porque não entraram, né, muitos desses mais de 100 sugestões da caravana das mulheres brasileiras, da carta das mulheres brasileiras, não entra. E aí, nos anos seguintes, pessoas como, por exemplo, Benedita da Silva, tentam, apresentam todos esses artigos, essas propostas, como projetos de lei. Então, ali nos anos, né, no final dos anos 80, no início dos anos 90, a gente tem realmente propostas de leis voltadas para as mulheres muito ricas.
16: O estudo de Marina Ganzaroli foi publicado no livro O que o Congresso Pensa sobre as Mulheres? Produção Legislativa e Gênero no Brasil. O lançamento está ocorrendo nas principais capitais do país. A publicação pode ser adquirida nas principais plataformas de vendas de livros online. De Brasília, Alan Barbosa.
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0: 8 horas 49 minutos, trânsito nosso de cada dia, Gaspar. Como que tá um panorama nesta manhã de segunda-feira?
1: Ô, Darcio, o trânsito ele vai se normalizando, mas ainda segue o alerta para os motoristas, né? Principalmente a área central da cidade de Londrina, tem alguns semáforos que não estão funcionando. Rua Goiás, ali com a João Cândido, também na Leste-Oeste, alguns semáforos ali inoperantes na cidade de Londrina. Provavelmente as autoridades competentes já foram acionadas, né, para fazer ali a manutenção desses semáforos, mas ainda segue o alerta para esses motoristas redobrarem a atenção na área central da cidade de Londrina.
0: Tá aí, portanto, atenção, viu, nesta segunda-feira, principalmente nesse horário de que já até passou, né, o maior movimento, né, Gaspar? Agora já tá mais tranquilizando, né? Mas mesmo assim, eu sempre falo que hoje não tem mais horário de pico. Qualquer horário é complicado. Alguns gargalos, principalmente na Grande Londrina, tem esse problema com o trânsito, né? Então, praticamente é o dia todo, né? O dia todo é trânsito complicado, trânsito agarrado. Essa que é a grande verdade. 8h50, voltando 10 para as 9, recebendo aqui o Padre Júnior da Paróquia São Paulo, Apóstolo Cidade de Rolândia. Vai fazer um convite para toda a comunidade. Tudo bem, Padre? Bom dia.
2: Bom dia, Deus abençoe.
0: Tudo jóia? Acontece nesse final de semana um almoço, isso?
2: Isso, no final de semana. No sábado, nós temos a coroação de Nossa Senhora, após a missa das 18 horas, e no dia 17, o nosso almoço do Dia das Mães, que começa lá pelas 11 horas, 11 e meia. Convido a todos a participar com a gente, a fazer essa festa, um momento oracional, de entrega e de crescimento espiritual.
0: Vai ser um momento muito gostoso, né, Padre, de chamar a comunidade, né, para participar, sim, né? Levar aí alguém da família, principalmente a mãezinha, né? Quem tem a mãezinha, levar a mãezinha para esse almoço especial, né, Padre?
2: Sim, as mães merecem, né? Eu brinquei com elas todo esse tempo, falava, as mães merecem, e elas gritavam, merece! Olha só. As nossas mães merecem, são guerreiras, são aquelas que representam o amor dentro de casa.
0: Padre, o pessoal que está nos ouvindo, nos acompanhando, que quiser participar aí, né, desse almoço, como que faz? Como que adquire aí o cartãozinho?
2: Pode chegar ali na paróquia, na secretaria, nós temos cartões, com as pastorais também. E já lembrei que também nós temos uma rifa para ajudar em prol da coroação, né? A rifa é o valor de R$10 e o almoço R$60.
0: Só chegar ali, então, tem todas as informações.
2: Lá na paróquia,
0: quem quiser,
2: sim,
0: colaborar com a rifa, né? E também aí o almoço de domingo. A programação, então, vai ser sábado e domingo, isso?
2: Isso, sábado e domingo.
0: Tá toda a comunidade convidada, o Padre Júnior, toda a equipe lá. Com certeza vai ser um momento de muito, muito gostoso. Vai estar com o tempo bom. Tava até vendo aqui na previsão do tempo, né? Né, Padre?
2: Espero que
0: sim. Não vai chover, a priori, aí parece que tem pouca coisa aqui nessa semana de instabilidade, mas sábado e domingo o tempo vai estar um friozinho assim, gostoso, agradável, mas aí não vai estar aquele tempo como foi, principalmente sábado que choveu quase o dia todo. Ô, Padre, aproveita que o senhor está aqui, já faz aí uma bênção especial aí para todas as mamães. Ontem, o Dia das Mães, né? É um dia maravilhoso ontem, então já aproveita, já faz as bênçãos para as nossas mamães.
2: Vamos pedir para Deus, que é misericórdia, que Ele possa alcançar

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1: 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O doutor Moraes responde os seus questionamentos e fala tudo sobre seus direitos junto ao INSS.
2: Bom dia, Cobra Repórter, bom dia, Dárcio Campos, e um bom dia a todos os ouvintes da 107.1. Nós recebemos hoje a pergunta do ouvinte Ricardo de Cambé. Ele nos diz o seguinte: bom dia, doutor Moraes, sou MEI há 3 meses e recentemente sofri um infarto que me deixou com sequelas. Procurei um advogado e ele me disse que eu não consigo encostar porque tenho poucas contribuições para o INSS e que também não consigo um BPC Loas pelo fato de exercer uma atividade. Será que ele está certo? Consegue me ajudar de alguma forma? Desde já, obrigado. Bom dia, Ricardo. Obrigado pela sua pergunta e vamos sim tentar te ajudar. Realmente, Ricardo, quem é MEI não consegue requerer um BPC Loas a menos que dê baixa nesse seu MEI. Do contrário, o INSS vai entender que você possui sim uma renda e vai negar esse seu pedido. Já com relação ao pedido de auxílio-doença, eu penso que a orientação não foi a mais correta, já que existem algumas situações específicas em que a lei vai dispensar a carência de 12 meses para você requerer um benefício por incapacidade. É o caso do acidente de trabalho e é o caso também de algumas doenças graves previstas em lei. No seu caso, a doença que você tem é uma cardiopatia, uma doença severa do coração e que dispensa sim a necessidade de uma carência de 12 meses, bastando esses 3 meses que você tem como MEI para poder requerer um benefício de auxílio-doença. Você pode então juntar toda a documentação médica que você tem e agendar pelo site do meu INSS ou pelo telefone 135 da Previdência Social um pedido de benefício por incapacidade temporária, que é o auxílio-doença, que, uma vez a perícia médica reconhecendo a gravidade desse seu quadro clínico, você vai sim ter direito ao recebimento de um benefício por incapacidade, já que, em se tratando de uma doença grave, essa sua doença dispensa o cumprimento da carência de 12 meses para poder requerer o seu benefício. Espero ter ajudado. Sempre lembrando que mais conteúdo sobre o tema INSS e seus benefícios você encontra também no Instagram do meu escritório, que é o pupomoraes.advocacia_. Cobra Repórter, Dárcio Campos, a todos os ouvintes, desejo a todos uma ótima semana e nos vemos amanhã nesse mesmo horário. Grande abraço.
3: Abraço também, doutor Moraes, que traz luz, clareza nas informações. Doutor Moraes atende você em Cambé e Rolândia e todos os dias aqui no nosso programa, viu? Dúvidas sobre aposentadoria e previdência? Doutor Moraes responde você. 8:56 agora, 8:56 e meio, e a Agência Nacional de Vigilância Sanitária Anvisa recebeu o recurso apresentado pela IP, que tem efeitos suspensivos sobre a determinação de recolhimento de detergentes, sabões líquidos e desinfetantes da marca com numeração do lote terminado em 1. Apesar do recurso permitir a retomada da produção, a empresa decidiu manter a fábrica de Amparo aí parada. A Anvisa mantém orientação para que os consumidores não utilizem esses itens. Essa vai ser julgada agora na quarta-feira o recurso, né, da diretoria colegiada da Anvisa. A contaminação microbiológica é aqui a presença indesejada de micro-organismos patogênicos, bactérias, fungos e vírus, portanto, aí nesses produtos. O que chama a atenção de tudo isso é que foi no final de semana aí, muita gente se falou nessa questão, né? Muita gente comentando sobre isso. O fato é que a própria empresa, né, que fica lá em Amparo, ela acabou, obviamente, depois de ser notificada na quinta-feira, tendo essa liberação, para essa determinação para distribuir o produto, né? Porém, ela decidiu aí parar com a fabricação até que seja decidido aí nesse colegiado.

0: o colegiado da próxima quarta-feira esse recurso seja julgado. Vamos aguardar mais uma polêmica que está aí nas redes sociais. Inclusive, a IP deixou aqui até um telefone para quem tiver alguma dúvida, né? É o SAC, que é o 0800-1300-544. 0800-1300-544. 8h58, as últimas, Miro Silva.
1: E olha só, um homem estava sendo ameaçado por um indivíduo em um posto de combustível localizado na Avenida Rio de Janeiro, no centro da cidade de Londrina, viu? A polícia militar, através aí da patrulha da área central, foi até o local e acabou fazendo diligências ali nas proximidades e encontrando o elemento em um veículo. Com ele, um simulacro de pistola. Ele foi levado até a delegacia. Tá aí essa situação de ameaça na área central da cidade de Londrina e um indivíduo preso com um simulacro de pistola.
0: 8h59, as últimas, Gaspar.
2: E olha, no início da noite do último sábado, um veículo acabou caindo em uma ribanceira na PR-444 na cidade de Arapongas. O condutor acabou perdendo o controle da caminhonete após o veículo aquaplanar na pista. Dentro do carro estavam três pessoas, sendo o condutor e dois passageiros. E apesar dos danos, nenhum ficou gravemente ferido. Apenas o jovem precisou ser encaminhado até a UPA com ferimentos leves. Os outros dois ocupantes recusaram o encaminhamento hospitalar, caso que aconteceu na cidade de Arapongas no último sábado.
0: 8h59, dito isto, vamos embora, Miro Silva.
1: Bora, até amanhã, se Deus quiser.
0: Vamos embora, Gaspar.
2: Bora, até amanhã, se Deus quiser.
0: E lembre-se que este dia é único, nunca mais. E veremos outra segunda-feira, 11 de maio de 2026. Portanto, aproveite cada minuto, cada segundo. Boa semana!

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0: Amor e alegria todo dia no seu rádio, hein? A Rádio do Norte do Paraná, seja bem-vindo, seja bem-vinda. Vamos que vamos! Manhã de segunda-feira, hoje dia 11 de maio de 2026. Bom demais estar juntinho com você aqui na sua, na minha, na nossa Cobra FM para todo o Nortão do Paraná, né? Manhã bonita, dia gostoso, frio, temperatura de momento é de 11 graus, não há probabilidade para chuva, umidade 81%, vento 5 km por hora. Está ensolarado, está bonito. E quem tá por aqui comigo é ela, Ellen Sorribas, como você tá? Tudo bem?
1: Bom dia, Sidney Domingos. Eu tô ótima, graças a Deus. Começando tá bom, segunda-feira, hein? Com tudo, pé com direito. Tudo. Semana começando, que seja uma bênção para todos nós. Bom dia, povo abençoado da 107.1. Bora começar essa segunda-feira com muito alto astral e boa música, boa companhia.
0: É com a gente mesmo, né?
1: 95.

Promoção do Natan com o Zé Vaqueiro pra você. A música Aproveita Que Eu Tô Obrigado. Bacana esse som aí pra você na programação da Cobra FM 107.1. Tudo norte do Paraná, valeu pelo seu carinho, pela sua audiência, pra todo o Brasil, pela internet. Daqui a pouquinho a gente fala as plataformas digitais pra você participar, pra você estar ouvindo, né? Você está ouvindo a gente aí em qualquer lugar no Brasil, no mundo, no norte do Paraná, pra toda a região, pela 107.1 aí, chegando muito mais longe, né? Céu azul, tá bonito, hein, pessoal? Hoje é um fim de semana de muita chuva, né? Choveu bastante, mas tava precisando mesmo de chuva. Mas agora, ó, já estiou, já, né? As nuvens já foram embora, fez aquele friozão na madrugada, tá fazendo ainda. Mas as temperaturas vão aumentando, né, durante o dia aí, claro, vai ficar um dia mais ou menos assim, com frio, né, não é verdade? Não vai aumentar tanto assim as temperaturas, máxima pra hoje, no máximo, pode chegar aí aos, como que fala aí, vamos falar pra você, aos 19 graus, 20 graus, é isso? Vamos atualizar certinho pra você que tá ligado junto com a gente, curtindo a nossa programação. É isso mesmo, 20 graus. Agora eu vi aqui, ó, a mínima foi de 7, né? A máxima pra hoje é de 20 graus. Amanhã, terça, máxima 23. Vai dar mais uma aumentadinha aí. E assim vai durante a semana, né? Durante a semana, as temperaturas mínimas bem baixas aí, mas durante o dia faz aquele clima bem gostoso, bem agradável, não é verdade? Tá bom demais, tá bom não? Tá bom demais. Muito bem, agora 9h16. 9h16, bom dia. 3316-4006, nosso fone Whats. Você pode participar aqui para mandar aquele guere-guere, para você mandar aquele bom dia especial. Com certeza eu atendo você com muito carinho, com muito prazer, beleza? 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Então é só participar. 3316-4006, nosso fone Whats pra você participar. Com certeza com a gente na programação também da Rádio Cobra FM. 9h18, 9h18. 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
2: Abre FM, tá aí pra você, Luan Pereira. Vou te amar, cigana.
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4: 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Hora certa, confira com a gente. 9:30.

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3: Muito bom dia pra você que tá ligado junto com a gente na programação. Vamos que vamos! Até o meio-dia, manhã total pra você, na sua, na minha, na nossa. 107.1, a rádio do Norte do Paraná.
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3: E começa agora o nosso Túnel do Tempo. Vamos matar saudades, hein? Você que tá com a gente aí, velhos tempos, boas lembranças. A gente volta no passado aí pra relembrar os bons momentos. Então, preparado?

sucesso, toca aqui na Cobra FM 107.1. Os Travessos, Vou Te Procurar. Chitãozinho Chororó, Caminhoneiro, passou por aqui também. Yahoo, Caminhos do Sol e Pet Shop Boys, Go West, pra você. No nosso túnel do tempo nesta manhã de segunda-feira. Bom demais aí o nosso quadro Túnel do Tempo aqui na sua, na minha, na nossa 107.1 para todo o norte do Paraná, beleza? E daqui a pouquinho a gente volta para atender as participações, vamos trocar aquela ideia bacana, entretenimento, muita coisa.

0: 9:57. 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
2: E o atacante argentino Gianluca Prestiani corre o risco de perder os primeiros jogos da Copa do Mundo após a FIFA estender para todas as competições sua suspensão de 6 jogos por conduta homofóbica. O jogador do Benfica foi punido pela UEFA após acusações de ter proferido um insulto homofóbico contra Vinícius Júnior durante o jogo dos playoffs da Champions League em fevereiro, que o Real acabou vencendo por 1-0. A extensão mundial solicitada pela UEFA significa que Prestiani perderá os 2 primeiros jogos da Argentina na Copa do Mundo, caso seja convocado. A suspensão abrange jogos de competições de clubes da UEFA ou partidas internacionais oficiais, mas não amistosos ou partidas do campeonato nacional. Falando de Copa do Mundo, Guilherme Gaspar.
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28: Muito bem, vamos que vamos! Cobra FM 10 e 8, bom dia pra você que tá ligado com a gente aí, ligadona, ligadão, junto com a gente na programação nessa segunda-feira. Aumenta o volume aí, vamos juntos até o meio-dia aqui na sua, na minha.

0: Alô, Virgínia. Esse é o grupo Chocolate, Turma do Pagode pra você. Alô, Virgínia. 10h14, agora bom dia, bom dia, bom dia. Vamos juntos. Até o meio-dia, manhã total pra você. Esse dia lindo, maravilhoso, amanhã de segunda-feira, Dia Internacional da Preguiça, mas com a Ellen não tem preguiça, não.
1: Não.
0: Com a Ellen.
1: Não tem preguiça. Não tem, né, tem muita mesmo, mas além da preguiça, tem muita animação, claro. Alto astral, bom humor, leveza. Olha. Que é isso que a gente tem que levar. Leveza.
0: Faz uma reflexão aí, então. Reflexão.
1: Tô podendo, não. Segunda-feira, você quer que eu reflita? Eu vou refletir.
0: Pra quem acordou meio assim, meio lá.
1: Você tem certeza que esse é o momento bom pra reflexão? Não, tem, né? O final de semana foi maravilhoso, foi abençoado. Passamos em família, né? Felicitações pras mães. Sim. E festa de aniversário, e presentes, e almoço. Foi muito bom. E time ganhando.
0: É, o time ganhou.
1: Eita, saímos da zona de rebaixamento. Aí sim.
0: Merece o hino, será?
1: Merece. Ah, então tá bom. Foi uma mega vitória. Olha isso.
0: Mega vitória, hein?
1: O campeão dos campeões.
0: 16º lugar.
1: Mas não tá na zona. É o que importa.
0: Mas tá valendo, né?
1: Olha, nossa vontade de fazer gol ontem foi tanta que a gente fez até pro adversário, cara. Tá contra, a gente tava animado. O negócio era fazer gol, não importa em que lado do campo, entendeu?
0: Então tá bom.
1: Mas saímos da zona de rebaixamento. É uma grande vitória. Como você tava falando agora há pouco, né? Todo mundo que tá nas colocações, são poucos pontos de diferença.
0: São 3 pontos até o sexto.
1: 2 pontos. É. Então, assim, não faz muita diferença. O que importa é que saímos da zona de rebaixamento. Estamos felizes. Você empatou?
0: Empatou 1-1, Palmeiras. O Flamengo empatou. Tá chegando, hein?
1: Santos ganhou ontem também, né?
0: Santos 2-0.
1: 2-0.
0: É. Vamos falar de coisas sérias?
1: Pessoal, vai mandando seu alô, seu bom dia aqui pra gente. Conta pra nós como você está, de que região você tá falando. 43, nosso código de área, 33164006. Segue a gente no nosso Instagram, @RadioCobraFM. Com certeza, você nos seguindo no nosso Instagram, você vai estar sempre atualizado, muito bem informado com as notícias de todo o Paraná e de todo o Brasil. 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
0: Tem também a Alexa e você ouve a gente pelo Rádios Net, as plataformas digitais.
1: Exatamente. Lembrando que hoje não, né? Você pode mandar o nome do aniversariante completo pra você que fez aniversário de sábado passado até hoje, porque sexta-feira tem sorteio de bolo com refrigerante pra você, presente da panificadora São Miguel Arcanjo. 10h16, um recadão aqui pra vocês, olha só. 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
0: Muito bem, agora 10h17, bom dia pra você. Lembrando aí, pra participar, sempre colocando o seu nome. Muitas mensagens chegam na rádio aqui sem o nome de quem mandou, tá? Manda o nome bonitinho pra gente aqui. Vamos lá, tem áudio. Oi, bom dia.
2: Bom dia, todo da Cobra FM.
1: Opa! Bom dia.
2: Meu nome no sorteio é a Luzia Campo, aqui da Chaga na Sala de Lourdes, perto da Nicolau. Estou ouvindo vocês.
1: Opa, Luzia.
2: Tá muito frio, né?
1: Tá bastante.
2: Tá um gelo.
0: Eita, nós, hein?
2: Tô ouvindo vocês, Deus abençoe.
1: Amém, um abraço. Ô, Dacir, do Rio Grande do Sul, abraço, meu caro, obrigada pela audiência.
0: Quem está com a gente aqui também é o Saulo Moraes, tá com o radinho ligado e ele falou, bom dia, vai Corinthians.
1: Vamos.
0: Um abraço pra vocês aí, valeu.
1: Luzia da Vila Atalaia de Cambé, um abraço, bom dia.
0: A Márcia dos Santos de Rolândia ouvindo a gente, um abraço, ligadinha no programa, ela falou aqui.
1: Tânia Maria de Rolândia, um abraço pra você.
0: E a gente segue.
1: 10h18.

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1: 10 horas e 28 minutos.
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9: Muito bem, agora 10h32, 10h32. Bom dia pra você que está com a gente aí, nos acompanhando nesta manhã de segunda-feira. Olha só, valendo pra você no final do horário, um combo com um dog bacon, mais uma Coca-Cola lata, mais uma batata frita, hein? Pra hoje, é o dog da Filó. Então manda sua mensagem sempre com o seu nome, manda um nome bonitinho pra gente aqui, pra estar participando das nossas promoções. Tem aniversariante da semana, então deixa o nome completo também do aniversariante pra quem fez sábado, domingo e está fazendo hoje. Pra quem vai fazer a partir de amanhã e vai mandando durante a semana, tá bom? Mas pra quem já fez sábado, ontem, domingo e está fazendo hoje, manda pra gente já pra entrar pro cadastro aqui, beleza? 3316-4006, nosso fone Whats. Um abraço aí pro pessoal da AgroCenter ouvindo a gente também, meu amigo Cleberson, São Martinho aí, tá nos ouvindo, toda a galera, toda a sua família aí ouvindo a programação. E hoje ele tá dando aqui pros nossos ouvintes, olha só, nosso ouvinte aqui, que os ouvintes que mandarem uma mensagem aqui com o nome completo também, com o seu nome bonitinho, concorre a um pacote de 15 quilos de ração, é isso mesmo, né? da AgroCenter. Então, pra você aí que tá ligado junto com a gente, manda o seu nome bonitinho, certinho, pra concorrer a esse pacote de ração de 15 quilos no oferecimento da AgroCenter. 10h34, bom dia!
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4: Muito bem, vamos que vamos! Faltando 21 minutos para as 11 horas da manhã, bom dia! Tudo bem por aí? Tudo bili, bili, bili, bili! 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

0: esse é o sucesso do San Rico. E Zezé de Camargo, Estrada na Vida, é moda, hein? Uma regravação, né? Bonita, né?
1: Ficou bonita. É, a regravação do Milionário José Rico. Grande sucesso do Milionário José Rico.
0: É, e você ouve aqui no Manhã Total, nessa manhã fria, gostosa. Manhã de outono, né? Mas já estamos nos aproximando aí
1: com do inverno. Clima de inverno, com jeito de geada.
0: E vamos ver, né? Essa noite ainda vai fazer frio ainda.
1: Vai, a probabilidade de ser uma semana ainda muito fria, talvez, né? Indícios de chuva lá pra quarta, quinta-feira.
0: É verdade.
1: Se nada mudar, né?
0: Sim,
1: mas esse tempinho, você vê que o céu tá azulzinho, o sol tá querendo, não, o sol está aí de cara, mostrando a cara, mas esse vento gelado.
0: Esse ventinho que acaba com tudo.
1: Acaba com nós.
0: Corta os beiços.
1: Nossa, racha todos os beiços. Rapaz do céu.
0: É bom pros caldos, né? É bom pras sopas.
1: Eu tenho dica de sopa hoje,
0: hein?
1: Tenho. Vamos lá? Olha só. Faltando 11. Eu ia contar nos dedos. Calma. 11 pras 11 e eu tenho sugestão de caldos pra vocês. 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
0: Olha que maravilha, hein? 10 pras 11 horas da manhã. 10 pras 11, hoje valendo um combo com um dog bacon, mais uma coca lata, mais uma batata frita, no oferecimento aí do dog da Filó. Se você ganhar, isso é a partir de amanhã, você já pode ir lá pra consumir no local, tá? Esse combo aí, beleza? 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
1: Hoje tem ração também, olha só.
0: Sorteio amanhã, tá?
1: Hoje não, só amanhã.
0: Amanhã, né? Mas você pode participar já agora.
1: Isso, já deixa seu nome pra gente colocar você aqui no cadastro, um pacote de ração pro seu doguinho de 15 quilos do pessoal da AgroCenter. 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
0: Já
1: rapaz,
0: pensou?
1: Rapaz, delícia. Passa nem que seja pra falar um oi pro pessoal, porque vale muito a pena.
0: Com certeza. Vamos mandar uns guerigueres?
1: Bora. Um grande abraço aqui pra Maria Gomes. Bom dia, Maria. Obrigada pela participação.
0: Dona Anitta tá aqui com a gente também. Fez aniversário ontem.
1: Parabéns,
0: né?
1: Dona Anitta. Que Deus te abençoe imensamente. Muitas felicidades pra senhora.
0: Oi, bom dia. Fala aí.
2: Meu nome é de Maria de Massou. Quero agradecer aí a Orquídea que eu ganhei.
0: Ganhou Orquídea?
2: No sábado aí da Vani. Vou buscar hoje.
0: Vai vir buscar hoje? Beleza.
2: Vocês é tudo abençoado.
1: Amém.
2: Por Deus.
0: Amém, dona Anitta.
2: Bom, tudo querido, viu?
0: Tudo de bom pra senhora.
2: Então é o sorteio do bolo. E fiz aniversário ontem.
0: Parabéns.
3: Oliva, quantos anos eu fiz ontem? 79.
0: Ela esqueceu.
2: Viu, Hélio?
1: Foi.
2: 79.
1: Tá uma menina. Tá linda, menina, viu? Super disposta. Não, tá jovem, dona Anitta. Tá bom, a senhora tá maravilhosa.
2: Vocês aí, tô agradecendo da Orquid, que eu ganhei no programa da Vani.
0: Tá bom.
2: Agradeço ela. Tá. Viu?
0: Tá bom, dona Anitta, tudo de bom pra senhora.
2: Já vai ser sábado. Foi bom, que choveu demais, né?
0: Choveu muito, né?
1: Vai fazer no próximo sábado, tchau. Aí sim, hein?
0: Tchau, dona Anitta. Tudo de bom?
1: Deus abençoe, dona Anitta.
0: Ela tinha mandado uma mensagem antes, falou que tá lavando roupa.
1: Você viu? Eu com 47 não faço o que a dona Anitta faz com 79.
0: Já avisou, lavando roupa no frio. É tudo de bom, dona Anitta.
1: Beijo, dona Anitta, Deus te abençoe. Um abraço aqui pra Maristela de Rolândia, bom dia.
0: Alô, Baixão, um abraço pro Sebastião ouvindo a gente.
1: Inês Bernardes, um abraço pra você.
0: Quem mais tá com a gente? Oi, bom dia. Oi, fala.
3: Oi, pessoal.
1: Oi.
3: Eu quero colocar o meu filho, que fez aniversário ontem, dia 10.
0: Sim.
3: No sorteio do bolo.
0: Tá bom.
3: Ricardo

0: Na passada, quero agradecer, tava uma delícia, Deus abençoe. Fala seu nome pra gente aqui, tá? Um abraço, obrigado pelo carinho da sua audiência.
1: Denis do Jardim Londrina de Brasília, bom dia.
0: Alguém mandou só um olá, tudo bem, mas não falou quem que é. Manda os nomes aí, pessoal, fala com o nome pra participar aqui com a gente.
1: 10h54.
0: Bom dia.

0: 10:58. 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
9: Muito bem, muito bom dia pra você. 11 horas, 2 minutos, 11:02. Vem pra cá, hein? Vem aqui com a gente até o meio-dia, amanhã total. Sorteio de prêmios no final do horário. Quem sabe seja você que vai faturar um prêmio aqui. 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Entre em contato agora mesmo. 11-3, já tem Cobra News.
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2: Cobra FM 118. Bom dia pra você. Bom dia, bom dia, bom dia. Vamos juntos. Até o meio-dia, amanhã total.

0: Rádio do Norte do Paraná. Seja bem-vindo, seja bem-vinda. Manda seu beijo, manda seu alô, participe das promoções. E com certeza vai ser muito bem atendido aqui. Boa sorte pra você. Quem sabe seja você que vai faturar um prêmio aqui, ó. Sempre colocando o seu nome aí. Manda o seu nome pra gente. Agora tem informação.
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2: E o Conselho Municipal dos Direitos da Criança e do Adolescente de Londrina promove ao longo deste mês ações de conscientização e enfrentamento ao abuso e à exploração sexual de crianças e adolescentes em diferentes regiões de Londrina. As atividades integram a campanha Maio Laranja e são relacionadas ao 18 de maio, Dia Nacional de Combate ao Abuso e à Exploração Sexual de Crianças e Adolescentes. O principal movimento da programação será o ato público em alusão ao dia 18 de maio, que será realizado no próximo sábado às 8:30 da manhã. A concentração se inicia em frente ao Banco do Brasil, seguida por caminhada até a Concha Acústica.
3: Paraná.
2: E desde o início deste ano, o Paraná já registrou 40.209 nascimentos, o que dá cerca de 310 nascimentos por dia, segundo os dados da Secretaria de Estado da Saúde do Paraná. No ano passado, as estatísticas do Registro Civil, que compilam os números de registros de nascimento, óbitos e casamentos, mostraram que no Paraná foram 144.859 novos registros de nascimento.
3: Brasil.
2: E o medo da violência alterou a rotina de 57% dos brasileiros nos últimos 12 meses. Segundo o relatório Medo do Crime e Eleições 2026, os gatilhos da insegurança, divulgado ontem pelo Fórum Brasileiro de Segurança Pública, em parceria com o Datafolha. O levantamento mostra ainda que a sensação de insegurança atinge a maior parte da população. 96,2% dos entrevistados afirmam ter medo de ao menos uma situação de violência.
3: Mundo.
2: E o presidente dos Estados Unidos, Donald Trump, publicou em sua rede social que a proposta do Irã para o fim da guerra é totalmente inaceitável, mas não forneceu detalhes do documento. Minutos antes, a Tasnim, agência estatal de notícias do Irã, que cita uma fonte familiarizada com o documento, diz que o Irã exigiu o fim total da guerra e garantias que não haveria novos ataques ao país e a suspensão das sanções relacionadas à venda do petróleo por 30 dias. Estados Unidos e Israel estão em guerra com o Irã desde o dia 28 de fevereiro.
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2: E Anvisa se reúne na próxima quarta-feira para decidir se mantém ou não a suspensão da produção de parte dos produtos da IP na fábrica de Amparo, no interior de São Paulo. A IP teve 25 produtos das linhas de detergentes, sabão em pó e desinfetante suspensos pela Agência Nacional de Vigilância Sanitária Anvisa e pela Vigilância Sanitária de São Paulo na última quinta-feira. A empresa entrou com recurso contra a medida, o que suspendeu os efeitos da decisão até a avaliação do colegiado. Ainda assim, a IP preferiu interromper a produção na unidade de Amparo para acelerar o cumprimento das medidas exigidas pelas autoridades sanitárias.
3: Previsão do tempo.
2: Nesta segunda-feira, o dia amanheceu com geadas em várias cidades da metade sul do estado, com temperaturas negativas previstas para o sudoeste, centro-sul e sudeste. Ao longo do dia, o tempo fica estável em todo o estado do Paraná. Londrina registrou a mínima hoje 6 graus, a máxima não deve passar dos 18 graus. 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

0: Amado Batista, o amado mais amado do Brasil. A música com Léo Magalhães, Não Quero Falar Com Ela. Olha que coisa. Cara ruim, né? Quer falar com ela.
1: Maldoso.
0: Maldoso,
1: metido.
0: Né?
1: Metido.
0: Metido. Não quero falar com ela, foi o...
1: Cheio de piti.
0: Cheio de piti. Esse é o Amado Batista pra você e o Léo Magalhães aí. Teve muitas outras que passaram por aqui também. E a gente segue com o nosso programa, Manhã Total, que segue até o meio-dia. Estamos aí nos encaminhando pro final do programa. A galera já tá almoçando e a comida tem que estar bem quente.
1: Hoje é dia, hein? De estar quente, quente, quente. Porque olha só, comida fria, banho frio, não dá, hein?
0: Mas o chuveiro demora pra pegar, né?
1: Demora. Aí...
0: esquentar, quer dizer?
1: É, pra pegar, pra esquentar, né?
0: Carro agora.
1: É, carro aí movido a álcool que não tem injeção, é...
0: É difícil, né?
1: Aquele chuveiro que aí você vai, ele vai caindo energia, fica...
0: meu Deus.
1: Até esquentar, aí você vai diminuindo, aí ele vai, aí só aí cai a energia, fica mais baixa, né? E aí ele vai dando uns piscos, assim...
0: Aquele gosto queimar, sabe?
1: É, aí você queima a resistência, aí que você não queria, você toma o banho frio de todo jeito, hein?
0: Aí já era.
1: Pessoal, vocês tiveram tempo de arrumar o chuveiro do Pingo Frio, pelo amor de Deus.
0: Você avisou
1: espero
0: faz
1: que...
0: tempo, né?
1: Eu avisei. É. Espero que vocês tenham tido tempo pra poder arrumar, hein?
0: É, exatamente. Antigamente a gente tomava banho, a gente colocava no fogão a lenha, mas esquentava a panela lá com água. Depois, na bacia, aquela bacia de alumínio.
1: Na bacia de alumínio. Aí você jogava água, chegava no pé, já tava gelado.
0: Mas
1: aquele
0: antigamente
1: frio.
0: Cabia dentro da bacia, né?
1: É. Agora... Tinha esse detalhe. Mas... Não fazem mais bacias como antigamente. Não é a gente que cresceu, é o povo que não faz mais. É, enlargueceu, vamos dizer assim, né?
0: Imagina só, né? A bacia cabia inteirinha dentro. Agora,
1: hoje, mas nem os pés.
0: Nem os pés. 11h24, bom dia pra você que está com a gente aí, curtindo a programação. Vamos que vamos no Pique da Alegria. 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
0: Olha só o seguinte, a gente segue com a programação. 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
1: E pra você que quer concorrer ao bolo com refrigerante, manda o nome completo do aniversariante, sim, porque sexta-feira tem sorteio pro aniversariante da semana. Você que fez de sábado passado até hoje pode mandar. E pra amanhã nós teremos sorteio de um pacote de ração de 15 quilos presente da AgroCenter, nosso grande parceiro, pra concorrer. Nome completo no 43-33-16-40-06.
0: É isso mesmo, pros aniversariantes, aniversário da semana, pra quem fez sábado, domingo, está fazendo hoje, pode mandar o nome completo para concorrer a bolo com refrigerante no oferecimento da panificadora São Miguel Arcanjo. E lembrando, no finalzinho do programa, a gente canta os parabéns para você também. Oi, bom dia.
2: Bom dia, Ellen.
1: Bom dia.
2: Como estão vocês? Aqui tudo bem?
1: Frio, mulher.
2: Deus, só que tá frio. Um abraço para você, pro Cid.
1: Obrigada.
2: Lúcia de Arapongas.
1: Ô, Lúcia, um abraço para você. Obrigada pelo carinho. Eu como estou? Estou com frio, Lúcia.
0: Tá com frio.
1: Tô com frio. O clima tá fresco demais hoje para mim.
0: É isso mesmo. Quem mais? Quem mais tá com a gente? Vamos lá.
1: Um abraço aqui pro Carlos do Jardim Ana Rosa de Cambé. Bom dia, Carlos.
0: Ah, foi a Daniela Reis que ganhou o bolo da semana passada, ela mandou mensagem pra agradecer. Que legal, hein?
1: Que bom que você gostou, Daniela. Um abraço pra você. Aline dos Cinco Conjuntos de Londrina, bom dia.
0: Um abraço pra Rosilda Aparecida, sempre ligada com a gente. Valeu, Rosilda.
1: Pamela de Arapongas, um abraço. 11:26.

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1: 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Agora 11:34.

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1: Ótima manhã pra você que tá ligado com a gente, ligadona, ligadão, nessa manhã de segunda-feira. Eita, nós, hein? Vamos lá, finalzinho do nosso programa. A Helly tem mais um recado.

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1: Muito bem, agora 5 minutos para o meio-dia. Lembrando que amanhã, no Manhã Total, mais ou menos nesse horário, tem o sorteio do pacote de ração de 15 quilos no oferecimento da AgroCenter, do nosso amigo São Martinho, Cleberson São Martinho, né? Estão dando pra gente sortear aí esse pacote de 15 quilos. Pra quem participou, amanhã concorre junto com a gente, beleza? E hoje, Ellen?
0: Hoje concorreu, quem participou concorreu ao Dog da Filó, um combo de lanches, né? Do Sim. Dog da Filó, lanche maravilhoso. E o ganhador desse combo foi Pamela da Costa. Pamela da Costa, final do telefone 8118. Parabéns, Pamela. Com certeza você vai curtir muito aí esse combo de lanches da Filó. E eu quero mandar um feliz aniversário mega especial hoje pro Ricardo Fernandes da Silva, que fez aniversário ontem, dia 10. Parabéns, muitas felicidades a você.

0: feliz aniversário a todos os aniversariantes de plantão que concorre a bolo com refrigerante no oferecimento da panificadora São Miguel Arcanjo. O sorteio será na sexta-feira, tá bom? Um pouquinho antes do final do horário, do nosso Manhã Total. Ellen, vamos de patins hoje?
1: Com esse frio, cara, eu prefiro dar uma empurradinha no Fusca, não tem jeito não? Tem que ser de patins?
0: Onde Fusca, então? Onde
1: Por
0: Fusca?
1: Favor, tá frio demais. Pessoal, excelente término de segunda. Ah, melhorou. Ô, louco, caralho, esse cheiro de gasolina no Fusca dá aquela animação.
0: Com certeza.
1: Deus abençoe a todos. Amanhã, violento. Amanhã, a partir das 9 horas da manhã, Ellen Sorribas no seu Manhã Total, na companhia
0: do Sidney Domingues.
1: Deus abençoe a todos. Até amanhã. Tchau.
0: A seguir tem ele, José Gazzone, trazendo aí o Baú da 107, as músicas do passado para você relembrar os bons momentos. Velhos tempos, boas lembranças. Fique com Deus. Estamos indo com ele. Valeu, valeu, valeu, valeu.
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6: 11 horas e 58 minutos.

0: 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Meio-dia e dois. 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
1: Meu boa tarde para você que está sintonizado na Cobra FM 107.1. Nesta segunda-feira, dia 11 de maio de 2026, eu espero que esteja tudo muito bem com você, com a sua família. Eu desejo que você tenha um ótimo dia, uma ótima semana. E para todas as mães, mesmo sendo a segunda-feira hoje, ontem foi o Dia das Mães, o nosso muito obrigado por essa missão tão maravilhosa. Como é bonita a missão das mães. Parabéns a todas as mães. E que Deus continue fortalecendo, incentivando as pessoas nesta missão tão maravilhosa. Eu quero comentar aqui com todos os amigos da Cobra FM uma notícia que está circulando hoje na Folha de Londrina a respeito da questão dos municípios. A matéria aborda os municípios aqui do estado do Paraná. E eu acompanho há bastante tempo essas questões e principalmente a partir da Constituição de 1988, uma vez que a Constituição de 1988, ela fixou o município como um dos componentes, né, da República Federativa do Brasil, então você teve uma criação bastante acentuada de novos municípios. Então, distritos, né, regiões das cidades que foram pedindo a sua emancipação. E uma grande crítica que havia a respeito disso é de que eram pequenos grupos políticos que brigavam pela emancipação, mas que de cara você já criava despesas, porque você tinha que criar uma prefeitura, você tinha que criar uma Câmara de Vereadores, e aí muitos cargos, enfim, montar estruturas administrativas. E que os municípios, eles não tinham como sobreviver. Bom, essa questão de ter como sobreviver, é claro que daí cada um vai procurar as formas que sejam mais viáveis para poder ter aí a sua receita. Mas as receitas dos municípios, elas não se concentram só nos impostos municipais, né? Por quê? Porque o cidadão do dia a dia, ele paga impostos para tributos, não só impostos, tributos, né? Para os municípios, ele paga tributos para os estados e ele também paga os tributos para a União. Então, toda essa soma dos tributos, depois ela é dividida para os entes, para os municípios, para os estados e também para a União. Então, o que financia os municípios não são só os impostos, os tributos municipais. Você tem um fundo de participação dos municípios, por exemplo, então eles ajudam a fazer a renda do município e tantas outras estruturas que são feitas para isso. Mas vamos lá, é claro que o município, uma vez criado, ele tem que procurar os meios de aumentar a sua renda para não depender só dessas transferências que são as mais básicas, porque senão daí fica tudo muito, muito empobrecido. Mas uma visão que eu tenho também, hoje, a respeito de pequenas cidades, é de que nós tivemos uma mudança bastante acentuada na questão do trabalho, né? Veja bem, antigamente a zona rural ela concentrava muita mão de obra. É claro que algumas atividades que nós temos ainda elas usam muita mão de obra. Por exemplo, na questão da criação de frangos, precisa de bastante mão de obra. Mas antigamente no norte do Paraná você tinha muitos cafezais, que requer muita mão de obra. Hoje você vê que tem o plantio de soja, de milho, de trigo, e ele é praticamente feito muito, com muita máquina, uso de máquina, né? Então o que acontece? Então essa questão da mão de obra, ela mudou bastante na questão da zona rural, mas também mudou na zona urbana, porque existe hoje muitas pessoas que trabalham no home office, trabalham online, e isso tem se acentuado bastante. Mas o que eu quero falar é sobre a questão chamada qualidade de vida, porque é muito importante hoje a gente pensar também que tipo de qualidade de vida que nós queremos ter. Porque eu me recordo muito de um fenômeno que nós tivemos principalmente quando houve essa mudança de sair as pessoas da zona rural para os centros urbanos, criando-se grandes cinturões aí de miséria. Então as pessoas foram em busca de sobrevivência. E aí você vai para a cidade grande. Só que daí você começa a ter uma grande quantidade de dificuldades. Primeiro, para você arrumar um lugar para morar. Então nós temos muitas cidades de médio porte, de grande porte, que tem favelas, né, que tem locais que a infraestrutura dos governos não chega, dificuldade para acessar água potável, dificuldade para acessar energia, rede de esgotos, segurança, a questão de acesso a outros serviços de saúde, de educação, tudo mais. Então, e uma questão hoje muito comum também nas grandes cidades é a dificuldade de deslocamento, a mobilidade, que é um direito do cidadão. Mas, às vezes, as pessoas não põem na ponta do lápis, mas elas gastam por dia de 2 a 3 horas para o deslocamento. Isso, estou falando de tempo, mas tem mais a questão de combustível, preço de passagem e tudo mais. Então, muitas vezes, você morar numa cidade menor, você vai ter muito mais facilidade para se deslocar, você vai gastar pouco tempo, você vai conseguir conviver melhor com vizinhos, e isso é bacana, você ter vizinhança, você conseguir se sentir parte de uma comunidade, né? Além do que tem muitas outras questões, né? Para você ir no mercado, para você frequentar uma igreja e tudo mais. Por quê? Porque muitas cidades, mesmo pequenas, elas conseguem oferecer serviços bons para a comunidade. Então, eu, da minha parte, eu acho que não tem pecado nenhum em a cidade ser uma cidade pequena. O que precisa, de fato, é ter a organização financeira, né, a boa estrutura administrativa para poder oferecer os serviços básicos para a população. Agora, essa questão de pessoas querer morar numa cidade grande apenas por morar, eu sei que muitos vão por causa do emprego mesmo, né? Mas isso por si só não resolve o problema. A gente tem que tentar conciliar, sim, claro que o emprego, a renda, porque sem isso daí a gente não sobrevive, mas também, se possível, a gente procurar um local onde a gente possa ter mais sossego, a gente possa usar melhor as nossas horas no dia a dia, tá? Então, refletir também sobre isso, porque é bacana quando você pode, né, ir para o teu trabalho rapidinho, voltar para casa rápido, conseguir almoçar em casa. Olha que luxo, né? Para muitas pessoas, isso é um luxo muito grande, beleza? Mas os municípios pequenos também podem oferecer muita qualidade de vida para a população. Eu penso que a gente tem que pensar e incentivar esse tipo de coisa também, beleza? Um grande abraço a todos, fiquem todos com Deus.
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2: Muito bem, estamos chegando. Oi, gente, uma ótima tarde para você ligado, para você curtindo Cobra FM, operando em 107.1. Cobra FM. A rádio do norte do Paraná. E aí, tudo bem com você? Por aqui, José Gazzone, junto com você nesta segunda-feira, 11 de maio de 2026. Vamos juntos, até as duas, você tem o baú da Sempre 7. É muita emoção e muita alegria poder entrar na tua casa. Agradecendo a Deus por este dia lindo e maravilhoso, esse sol gostoso, com esse friozinho. Meio-dia e 12, e aí, gente? Passou bem o seu final de semana? Curtiu bastante aí o Dia das Mães? Passou junto com a mamãe? É, você tem a mamãe? Valoriza. A minha não tenho mais, já foi. Mas você que tem a sua mamãe, né, curtiu bastante, maravilha. Mas chegou a segunda-feira, tudo começa de novo. Vamos juntos celebrar a vida. Sempre, sempre, sempre com o melhor da música. Você ouve aqui no Baú da 107 as canções que faz você relembrar dos melhores momentos da sua vida. Aumente o volume, está apenas começando. Na hora do seu almoço, você tem o Baú da 107. Lembrando, daqui a pouco nós teremos aqui na programação o Cobra News, para você ficar bem informado com o nosso querido Tarso Campos. Teremos também a tradução do dia, aquela canção ao qual você recorda aqui no Baú da 107. É muita alegria ter você aí do outro lado. Vamos juntos, você que está aí no seu veículo, você que está na sua casa, você que está no seu comércio curtindo a Cobra FM, obrigado aí pelo carinho, tá bom? Pela sua sintonia, pessoal do comércio também, né, que colabora aqui com a programação, né, fazendo aí as suas divulgações, também agradecemos aí pelo carinho, tá bom, gente? Vamos juntos, até as duas, Baú da 107. Você não sei?

0: Justidiant. Gerard Ugles. Agora 12:37. Joana, nada sério. Também ouvimos Chicago, Cat, muita música boa e volto já.
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3: Hora certa, 12:38.
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7: Muito bem, estamos de volta agora, 12h47. Oi, tudo bem? Por aqui, José Gazzone, se liga aqui na Cobra FM.
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0: Elton John, Nikita. Muita música boa, gente. Aqui no baú agora tem Cobra News. Eu volto já. Cobra FM, agora 1 mais 1. Eu volto já. Boa tarde.
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3: E o delegado da Receita Federal em Londrina, Marcelo Rossi,

0: Forçou que o prazo para o acerto de contas com o Leão em 2026 termina no próximo dia 29. Faltando apenas 3 semanas para o encerramento, o volume de documentos entregues ainda preocupa o órgão. De acordo com as informações, cerca de 70 mil londrinenses enviaram a declaração, mas a expectativa é que 171 mil pessoas cumpram a obrigação até o final do mês. Isso significa que mais de 100 mil contribuintes da cidade deixaram a tarefa para a última hora.
1: Paraná.
0: E o Ministério Público do Paraná aprovou de uma vez só 4 pagamentos extras de auxílios e gratificações que somam os salários de promotores e procuradores. As decisões foram publicadas na última semana no Diário Oficial do Ministério Público e foram assinadas pelo Procurador-Geral da Justiça, Francisco Zanicotti. Os pagamentos são considerados indenizatórios e, por isso, não são considerados no teto constitucional, que é de R$ 46.300. O Supremo Tribunal Federal restringiu os pagamentos desses tipos de verbas, chamadas de penduricalhos, recursos adicionais que permitem remunerações acima do teto do funcionalismo público correspondente ao salário de um ministro do STF. A determinação atinge o Poder Judiciário, os Tribunais de Contas, o Ministério Público, a Advocacia Pública e a Defensoria Pública.
1: Brasil.
0: E o Superior Tribunal de Justiça decidiu que a locação de imóveis residenciais em condomínios para estadias curtas, como as realizadas por plataformas no modelo Airbnb, depende de autorização em assembleia, com aprovação de pelo menos 2/3 dos condôminos. Em nota, o Airbnb afirmou que a decisão se refere a um caso pontual, não é definitiva e não proíbe a locação. Diz ainda que restringir a locação é inconstitucional e vai recorrer da decisão.
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0: E a defesa do ex-presidente Jair Bolsonaro protocolou na última sexta-feira no Supremo Tribunal Federal um pedido de revisão criminal para anular a condenação a 27 anos e 3 meses de prisão no processo da trama golpista. De acordo com os advogados, a condenação deve ser revista porque houve erro judiciário. No ano passado, Bolsonaro foi condenado pela primeira turma da corte, formada pelos ministros Alexandre de Moraes, Flávio Dino, Cristiano Zanin e Carmen Lúcia. Conforme determina o regimento interno do Supremo, a revisão criminal deverá ser julgada pela segunda turma, composta por André Mendonça e Nunes Marques, ambos indicados por Bolsonaro, além de Gilmar Mendes, Dias Toffoli e Luiz Fux.
1: Previsão do tempo.
0: Início de tarde de estabilidade em toda Londrina e região. Rolândia e Cambé marca agora 18 graus. Agora na Vila Cazuni, região central de Londrina, os termômetros marcam 19 graus. Jornalismo Rádio Cobra FM, Dárcio Campos.
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5: Agora, 1:04.

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15: Muito bem, estamos de volta. Oi, gente, uma ótima tarde para você ligado, para você curtindo Cobra FM. Por aqui, José Gazzone, junto com você.
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15: A Rádio do Norte do Paraná. Chegou o momento da nossa tradução do dia. Trazendo para você hoje, Roxette, You Must Have Been Love, foi lançado em 2 de dezembro de 1987. E você vai conferir agora no Baú da 107.
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0: Kelly Key, por causa de você. Karina Batz, o dono dos meus sonhos. Jota Quest, fácil. Agora 1h35, eu volto já. Continue comigo que eu estou com você. Vamos juntos até as 2. Você tem um baú da 107.
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2: Uma hora mais 36 minutos.
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20: Muito bem, estamos de volta. Agora faltando 15 minutos para as 14h, se liga.
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20: 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Muito bem, olha só, gente, tem ouvinte ligado, curtindo aqui o Baú da 107.
21: Boa tarde, José Gazano, tudo bem, Maria?
20: Oi, boa tarde, Maria.
21: Eu gostaria de ouvir a música hoje, pra tocar pra mim, fazendo um favor. Hoje eu quero com Kid Abelha.
20: Kid Abelha.
21: Ofereço pra você, para o Dácio Campo, para o Pachil, pra todas as minhas amigas em geral, tá? Não vou mais lá, não são muitas, tá? Uma ótima segunda-feira, abençoada pra todos nós. Não quer se mandar a sua música pra mim, fazendo um favor? Tudo de bom.
20: Obrigado. Ilza também está curtindo, tá ligada aqui no nosso programa. Deixa eu ver quem mais.
22: José Gazano.
20: Isso. Oi, Ivone.
22: Eu gostaria também que você tocasse pra mim KLB.
20: Certo.
22: KLB é Tá Difícil de Esquecer.
20: Tá difícil?
22: Eu queria que você tocasse essa música pra mim.
20: Certo.
22: Ofereço pra todos os ouvintes, ofereço pra Maria também.
20: Certo.
22: Jardim Trevado, que ela sempre oferece pra mim. E pra todos que estiver curtindo a música.
20: Muito bem.
22: Se não for impossível, dá pra você tocar essa música pra mim? Tô aqui ligadinha no seu programa.
20: Maravilha, obrigado.
23: Olá, José Gazoni.
20: Oh, Nacir.
23: Meu querido.
20: Nacir Lino Moreira.
23: Certo. Tranquilo por aí?
20: Tudo certo, menino.
23: Essa rádio maravilhosa aí do
20: Olha
23: Norte
20: aí,
23: do Paraná. Tranquilo aí? Vamos botar uma música pra nós ouvir aí, o Zé Gazoni, uma música antigona, bonita aí.
20: Certo.
23: E tu vai gostar também, hein? Zé Gazoni, do teu tempo, Zé Gazoni.
20: É do meu tempo.
23: Da Diana. Por que brigamos?
20: Porque brigamos.
23: Isso aí, o pessoal que curte essa rádio linda, maravilhosa, do Norte do Paraná vai gostar, hein?
20: Verdade.
23: Seria a música bem antiga. Acho que deve ser de 1980.
20: Olha aí,
23: 70
20: ó.
23: E poucos. Zé Gazoni não era nem nascido, eu acho.
20: Já era assim.
23: Grande Zé Gazoni. Um abraço pra vocês que estão aí nessa equipe maravilhosa da rádio.
20: Pra você
23: aí,
20: também, valeu.
23: Pra todos os ouvintes da Rádio 100.7. Estamos aqui curtindo essa rádio linda aí, tá bom?
20: Beleza, menino, um abraço.
23: Todo mundo aí, abraço.
20: Assim de Porto Alegre. Olha aí, ó. Valeu. Agora, 1h47.
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0: Muito bem, muito bem. Para você que está aí do outro lado, o baú vai ficando por aqui. Quero que agradecer a você pelo seu carinho, pela sua sintonia, tá bom, gente? Na sequência, Eli Reis comandando a sua tarde. Tenha aí uma ótima tarde e até amanhã, se assim Deus permitir. Até lá, tchau, tchau.
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12: 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Cheguei 2:08.

Que frio gostoso, que frio sensacional, que frio top. Adoro frio. Longe de mim. Até as vantagens, não tem? Conte-me tudo. Conte-me tudo e não esconda nada. Quais vantagens no frio? Tem vantagens também, tem desvantagens e vantagens.

0: Seja bem-vinda, seja bem-vindo, tarde gostosa, segundona, gente do céu. Mas fez um frio danado, hein? Jesus, agora o sol saiu, tá gostosinho, né? Tá gostosinho. Mas a noite vem, né? A noite vem. Aquele frio pra você já preparar e imaginar aí pra noite. O que fazer? Uma sopa, né? Tomar uma sopa aí, dá. É legal, um chocolate aí, né? Bem quentinho, um chocolate gostoso aí pra esquentar o peito, né? Debaixo da coberta, ouvindo a Cobra FM aí, ouvindo A Noite é Nossa. Legal, hein? Ai, Jesus, você fala de que cidade comigo aí? Fala como é que tá a sua cidade. Tá frio, tá gostoso? Você gosta, você não gosta? Hoje, 11 de maio, ano é 2026. 33-16-40-06 pro seu boted, pro seu oi, pro seu salve aqui na Cobra FM. Você estava muito bem com o Gazone, aqui você sabe, um amigo, um campeão em cada horário.
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tops, Danilo e Davi passam por aqui, não mexe nas minhas gavetas. Zenete Cristiano, Cadeira Cativa. Eu comecei assim muito bem aí, entre as mais tocadas, Diego e Vitor Hugo, Beijei a Cura, top das tops, né? Boa tarde, bom ter você por aqui, tô te esperando, apareça, conte-me tudo, não esconda nada. Como é que tá a sua cidade? Tá frio, tá gostoso? 33 16 40 06, pra você que tá acompanhando aqui a nossa programação, aquele abraço do sucesso! Excelente tarde!

0: Tô aqui na nossa programação Pedido de Socorro 107 e as melhores pra você. Boa tarde, obrigado pela gentileza, pelo rádio ligado. É Cobra FM.
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0: 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Agora 2:29.

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10: E aí, tá tudo bem com você? Agora 2h33.
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10: O SBT quer contar aí com Rodrigo Boccardi ainda em 2026, mas não tem pressa para fechar os detalhes de um possível acordo. A ideia inicial é que o jornalista ocupe a faixa do fim de tarde, hoje preenchida pela nova versão do Aqui Agora, um dos pontos fracos da emissora de Silvio Santos, no Ibope da Grande São Paulo. De acordo aí com o colunista Flávio Rico, do portal Léo Dias, as negociações estão sendo realizadas sem pressa por um motivo bem simples: a Copa do Mundo. A competição vai ser exibida pela rede dos Abravanel pela primeira vez em 28 anos, com Galvão Bueno como locutor principal. boa parte dos jogos será exibida entre o fim da tarde e o início da noite, justamente a faixa pensada para o novo programa de Bocardi. Por isso, a avaliação é que seria mais prudente esperar o fim do torneio, disputado entre junho e julho, para lançar a atração sem sobressaltos. Então tá aí, né? O SBT tá de olho aí no Rodrigo Bocardi. SBT mira Rodrigo Bocardi, mas espera encaixe ideal para bater o martelo. O mundo da fama, o mundo das celebridades, é aqui na 107.1. Boa tarde para você. Agora 2h35.
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24: Muito obrigado pela companhia, grande abraço pra você. Eu quero saber como é que tá a sua cidade. Tá frio, tá gostoso, tá gostando aí do clima? Conte-me tudo, não esconda nada. Aqui através do nosso WhatsApp 43 33 16 40 06. Participe aqui da nossa programação. E a gente dá sequência aqui nas músicas mais pedidas, mais tocadas desta super segunda-feira.
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24: Aproveita que eu tô obrigado, tô falando de Natan Zé Vaqueiro.
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Entre as mais pedidas, eu te seguro, sucesso. Sucesso pra você aqui, Panda. Passa por aqui na 107. Seja bem-vinda, seja bem-vindo. Que essa tarde seja uma tarde bem legal pra você. Obrigado aí pela audiência, pelo rádio ligado. Boa tarde, tudo de bom. Continue participando aqui no 33164006. É a sua participação, é a sua intervenção aqui, a sua interferência no show do ouvinte. Oh!

0: Ele é Leonardo, grande Leonardo, tá aí, fazendo um sucesso danado, acertou com essa música. Uma das mais tocadas em todo o Brasil, amanhã. Top das tops.
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2: Ibiporã registrou 21 casos de picadas de escorpião entre janeiro e abril deste ano, um dado que acende o alerta na saúde pública, pois o número já iguala o total de acidentes contabilizados durante todo o ano passado. De acordo com o setor de endemias da Secretaria de Saúde, a maioria das ocorrências foi considerada leve. Até o momento, não houve registro de mortes na cidade. O aumento segue uma tendência nacional de crescimento progressivo no aparecimento desses animais peçonhentos na última década. Em situações de acidente, a vítima deve buscar atendimento médico imediato na unidade de pronto atendimento UPA ou no hospital de referência, evitando qualquer tipo de tratamento caseiro.
3: Economia.
2: E o novo Desenrola Brasil, programa de renegociação de dívidas, começou a funcionar na semana passada para as contas atrasadas de cartão de crédito, cheque especial, empréstimo pessoal e FIES, Fundo de Financiamento Estudantil, com juros limitados até 1,99% ao mês. O novo programa também prevê a liberação do uso de até 20% do FGTS para pagar as contas em atraso. As negociações são feitas diretamente com o banco onde está a dívida. Descontos podem chegar a 90% e o parcelamento em até 48 vezes.
3: Brasil.
2: E o presidente Luiz Inácio Lula da Silva e o ministro de Minas e Energia, Alexandre Silveira, anunciaram 130 bilhões de reais em novos investimentos para o setor energético de 3 estados brasileiros ao longo dos próximos 6 anos. Além disso, foram divulgados melhorias no programa Luz para Todos. Segundo o governo federal, a medida bilionária planeja melhorar a energia já fornecida para as residências, comércios e áreas rurais.
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2: Os estudantes que foram pré-selecionados na oferta de vagas remanescentes do FIES, Fundo de Financiamento Estudantil do primeiro semestre de 2026, já podem confirmar as informações dadas no momento da inscrição. O prazo para validação termina nesta segunda-feira. A confirmação das informações devem ser feitas junto à Comissão Permanente de Supervisão e Acompanhamento da Instituição Privada de Ensino Superior, onde o candidato foi pré-selecionado. Quem define se a comprovação vai ser presencial ou virtual é a própria instituição.
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2: Tarde de segunda-feira de estabilidade em toda a nossa região. Agora na zona norte de Londrina, os termômetros marcam 19 graus. 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
0: 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Agora 3:01, boa tarde da 107.
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4: E o atacante argentino Gianluca Prestiani corre o risco de perder os primeiros jogos da Copa do Mundo após a FIFA estender para todas as competições sua suspensão de 6 jogos por conduta homofóbica. O jogador do Benfica foi punido pela UEFA após acusações de ter proferido um insulto homofóbico contra Vinícius Júnior durante o jogo dos playoffs da Champions League em fevereiro, que o Real acabou vencendo por 1-0. A extensão mundial solicitada pela UEFA significa que Prestiani perderá os 2 primeiros jogos da Argentina na Copa do Mundo, caso seja convocado. A suspensão abrange jogos de competições de clubes da UEFA ou partidas internacionais oficiais, mas não amistosos ou partidas do campeonato nacional. Falando de Copa do Mundo, Guilherme Gaspar.
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6: Com o rádio ligado, aqui na 107, o meu amigo Vinícius, lá em São Paulo, manda aquele abraço aí pro meu irmão Vinícius, que está ligado no programa lá em São Paulo. Muito obrigado aí, o grande Vinícius. E também um abraço aí pro nosso amigo que tá na sintonia, o Vitor da Silva. Fala, Vitor. Obrigado aí pelo rádio ligado. Que o Papai do Céu abençoe você, o seu irmão, toda a sua família. E valeu pelo rádio ligado. Muito obrigado pela audiência. Uma excelente segunda-feira e uma semana aí de muita paz e de muita harmonia. Obrigado, hein? Tamo junto, é nóis. 107.1, ouvinte aqui ligado na Cobra FM. Um abraço aí pro Fernando também, que acompanha aqui a 107 em Apucarana.

0: Mandar um abraço também aqui pra Neuza de Cambé. Fala, danada. Muito obrigado aí pelo rádio ligado. E hoje é seu aniversário, então é só deixar o seu nome aqui que a gente manda aquele abraço da 107.1, tá bom? Abraço pra você. Um abraço aí. Hoje tem festa na casa do Cícero Garcia Leal. Fala, danado. Hoje ele tá de data nova, hein? O nosso amigo Cícero Garcia Leal. Hoje tem bolo, tem churrasco aí. Bora pra lá, né? Com esse friozinho aí, um churrasquinho cai bem, viu? Abração pra você, Cícero Garcia Leal. Parabéns da 107.1.
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8: Legal saber que você tá com o rádio ligado, tá acompanhando aqui a nossa programação, a programação da 107.1. Valeu pela companhia, tudo de bom aí, tamo junto.

Momento, aquele momento gostoso da gente viajar no tempo. Uma delícia, né? 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Ela dá de presente para você o Vale a Pena Sentir Saudade na 107.1. Tem roupa nova, mistério.

do ano de 1985. Tá aí, RPM. A gente matou saudade. A Cruz e a Espada. 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A luz dos seus olhos. Obrigado você que tá mandando aí um salve. Valeu pelo rádio ligado. Já já tem abraço, hein? Continue participando aqui com a gente no 43-33-16-40-06. Lucas Luco, aqui na 107. Tem pra você versão de mim, uma das músicas mais bonitas aí do Lucas Luco.

0: Tá aí, sucesso de Edson e Hudson aqui na nossa programação Top das Tops. 107.1. Agora 3h28, Cobra FM.
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0: Oi, gente, boa tarde pra você. Obrigadão pelo rádio ligado. Sucesso no seu rádio. Hoje, 11 de maio, 2000, ano é 2026. Tem festa hoje na casa do Marco Ruiz. Grande Marco, hein? Tem churrasco, tem bolo. Logo mais à noite a gente vai chegar lá, né? Pra comemorar o nível do Marco Ruiz. A Cobra FM tá abraçando você. Também a deixa eu ver aqui, a Lu Salles também tá de data nova, a Mary Silva, o Cícero, né, Garcia, vamos chegar mais tarde em Cícero. Tem bolo, tem churrasco, tem festa na casa da família Garcia. Juliano de Salles também, né, tá fazendo festa hoje pra gente. Meu amigo de Londrina, o Anderson Luiz. Tem festa, tem churrasco. Bora ir pra casa aí do Anderson Luiz. Tem festa, hein? Tem festa. Na casa do Ricardo também. Ricardo Fernandes. Que legal. Então, parabéns da Cobra FM da 107.1. Felicidade. Feliz aniversário pra você que hoje completa mais um ano de vida.

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1: Faltam 19 para as 4.
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1: Alô, sucesso. 3316-4006, tá bom? 43-33-16-40-06. Você fala aqui com sucesso na Cobra FM.
5: Fala, meu amigo sucesso.
1: Fala, irmão.
5: Sucessando.
1: Só sucessando.
5: Um forte abraço pra você também.
1: Pra você também.
5: E mandando um abraço pro meu irmão Vitor aí, que tá na escuta.
1: Que legal, hein?
5: Vinícius de São Paulo, um forte abraço.
1: Valeu a galera aí, acompanhando a nossa programação aí na capital. Obrigado, hein? Valeu, São Paulo. Valeu aí, Vinícius. Valeu todo mundo aí que tá mandando a sua participação no 3316-4006. E para você que tá aí no trabalho, com o rádio ligado, aí na loja, aí no comércio, muito obrigado, hein? Papai do Céu abençoe você e valeu pela preferência.
6: Pra mim, o que
1: você
6: quer ouvir? Costa.
1: Qual que você quer?
6: Linda, linda.
1: Linda, linda. Boa semana,
6: hein? Vou mandar para você então, e todas tá as amigas obrigado, em geral viu? Que estiver ouvindo.
1: Deus abençoe.
6: Isso é do Francisquinho.
1: Abraço! 107. É só sucesso, hein? Alô! Alô, você!

0: Essa programação, Rick Renner. É 10, é 100, é 1000. Alô, sucesso, 33 16 40 06.
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0: Oi, Tila, danada. Tá comigo?
3: Alô, sucesso.
0: Como é que
3: você
0: tá?
3: Você tava lá comendo pão.
0: Saboreando pão.
3: Aquela menina linda é sua filha, quem é?
0: É minha sobrinha, não. Meu filho é o Lohan. Que sucesso, hein? Um abraço pra você, Tila. Que ela é linda, minha princesinha, né? A Elisa. A Elisa. Fala bem, hein? Fala muito bem. Bem comunicativa, né? Que maravilha. Um domingão, dia das mães. Você passou bem também? Como é que você passou? Ao lado da mamãe, né? Eu estava lá. Gostoso, né? Bom demais. É uma data muito especial, né? Pra gente comemorar. E, na verdade, a gente comemora o ano inteiro, né? Ao lado da rainha. Tudo de bom, né, mãe? É coisa de Deus. Felipe Amorim, eu vou na sua casa. No Alô Sucesso.

Pra Ivone, tem. Fala, danado. Bom frio pra você, tá bom, Ivone? João Paulo e Daniel, só dá você na minha vida. Tila, obrigado pela sua participação. Ela comentou que ela viu no meu Insta, né? A foto da minha sobrinha, da Elisa. A gente saboreando aí com a mamãe um pãozinho gostoso. Feito pela irmã, só sucesso, né? Obrigado, Tila. Beijo, danada. Tá chegando ele aí, né?

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0: Gato peruca, não vou.
1: É, nós.
2: Ah, mas que dia gostoso pra beber pinga, hein? Você tá doido.
1: Você tá doido.
2: Um limão rosa.
1: Não.
2: O cara perdeu um dia dentro de beber pinga, o cara nunca mais recupera ele na vida.
1: Não, meu filho, nessa segunda-feira, com o frio que tá, vai esquentar.

0: ótima tarde pra vocês.
1: Eu já tava com saudade de encontrar você.
0: Ah, meu filho, eu já tava morrendo de saudade de encontrar vocês aqui. Boteco, e você participa no 43-33-16-40-06 e vai pedindo seu modão das 4 até as 7 da noite, o melhor o fino da moda sertana.
2: Eita, segundona brava, tô virado.
0: Ah, meu filho, segunda-feira é um trem bolado.
2: Hoje o troco é só caiu.
0: Hoje é só Miguel.
3: Tu peruca no boteco.

0: Esse. 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

0: Cê tá doido?
1: Então machuca, peruca.
0: É modão demais, meu filho. Vai mandando sua mensagem participando, 43-33-16-4006. Cadê o

0: O meu sogro, Lorinaldo, capacete.
1: O capacete?
0: Rapaz,
1: quer dizer então que o capacete é seu sogro? Mentira. Eu conheço o capacete desde quando eu era criancinha, cara. Faz tempo, hein? Faz tempo.
2: Eita, segundona.
1: E você vai participando, mandando mensagem. Cadê o zap?
3: Ô, meu amigo peruca.
1: Tudo bom?
3: Partos aqui de Criciúma, Santa Catarina. Um frio que é uma barbaridade.
1: Frio da cachorra?
3: Peruca, mas já coloquei em você.
1: Credo.
3: Já tô aqui ligadinho. E manda uma música aí pra todas as cornaiadas aí do Paraná.
1: Nós manda.
3: Principalmente aqueles que não tem cobertor de orelha.
1: Coitado, hein? Rapaz do céu, meu amigo de Criciúma, corintiano, tá feliz da vida, passar a mão no coitado São Paulo. Um abraço pra você, meu parceiro. Quando você for vir pra Londrina, me avisa que eu vou te buscar aí no meu táxi.
4: O povão apelidou meu táxi velho de cacete.
1: E lá no táxi, você vai curtir esse modão aqui, ó. Sorte o povão!
5: Peruquinha, peruquinha, essas músicas machucam o coração, peruca. Hoje tá bom pra tomar uma pinga com frio desse.
1: Rapaz, se perder... Meu parceiro Rafael, se perder um dia desse, meu filho, nunca, mas nunca, nunca mais recupera. Hoje é dia também, ué. Um abraço pra você, meu parceiro. Ajeita a tábua do peruca. Ajeita minha tábua que eu tô chegando, eu tô beirando aí.
6: Ô, peruca, boa tarde, tarde. Ótima segunda-feira aí.
1: Valeu.
6: Toca o modão pra nós, peruca.
1: Eu toco sim, meu parceiro, Samuel Silveira, daqui a pouquinho tô amor.
7: Fala, peruca. Uma excelente semana pra você e pra toda a galera.
1: É. Ô, peruca,
7: fala uma coisa pra mim.
1: Até
7: tem duro. Café aí?
1: Tem.
7: Então bota um café Kindu aí pra nós aí.
1: Rapaz.
7: Pra esquentar esse frio.
1: Com
7: você
1: certeza.
7: Tá maluco. Que Deus abençoe, que nos dê uma ótima
1: Amém.
7: Semana. Manda um modão aí hoje pra nós aí. Oferecer pra toda a galera que tá curtindo aí Boteco do Peruca.
1: Abraço pra você, meu parceiro Cleitinho. Obrigado pela audiência. Pra esquentar desse frio, tem que ter um cafezinho Kindu.
8: Papai, o café Kindu é muito gostoso. Essa

0: no boteco, você vai mandando sua mensagem, participando e pedindo a tua mão.
1: Ei, Biru, que é segunda-feira, hein, velho? Hoje a cachorra tá sorda, hein, Biru?
0: Tá cachorra, tá sorda?
1: Eu vou nesse boteco aí tomar uma pinga hoje.
0: Coitada cachorra, rapaz. Um abraço, meu parceiro Jefinho. E a cama, Jefinho, você conseguiu vender? Você passou lá no bocão pra tomar uma? Deixei uma cheia pra você lá no bocão. Pode passar lá, que tem uma cheia caprichada, meu amigo Jefinho. Pra você tomar lá no bocão.
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3: A saudade tá batendo.
0: Volta!
3: Volta pra cá.
0: Ai, ai, ai.
4: Beijo, pai.
0: Beijo, Vicente. Ótima segunda.
5: Alô, peruca. É nóis, meu querido. É nóis. Thiago do Novo Horizonte, tamo junto. Toca aquela pra nós lá, que não existe mulher feia, nós que bebe pouco.
0: É verdade.
5: Tchau, obrigado.
0: Um abraço pra você, meu parceiro Thiago. Daqui a pouquinho pra você.

0: Meuf, segundo, e aqui você participa, manda sua mensagem, vai pedindo o seu modão no 43-33-16-40-06. Cadê o povão no boteco?
1: Peruca.
0: Tarde. Como é que nossa, tá na ventania, o homem. Ô, meu parceiro Milton, tá ruim seu áudio. Hoje tá ruim mesmo. Ó a ventania. É turbulência. Um abraço pra você.
2: Boa tarde, peruca.
0: Tarde.
2: É, peruca, falta muito pra sexta-feira.
0: Falta pouco.
2: Já tô doido pra tomar uma, hein?
0: Tá cê na acha? Curva?
2: Ah, será?
0: Será, meu parceiro? Um abraço pra você. E cadê o veinho?
3: Papagaio come...
0: Cadê a veinha?
3: Come lacraia. O bicho que eu mais gosto vive debaixo da saia.
4: Aô,

0: Eu tô lavando roupa e rebolando no tanque.
1: Ah, eu sabia! E o aqui, você vai participando, 43-33-16-40-06. Vai me dar uma vontade de escutar um modão com o Zezé de Camargo e Luciano, mas só a voz. Tem aí bem no cortinho? Tem? Você.

0: Tá aí! Zezé?
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0: Agora 4

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21: É ótima tarde de segunda-feira. E aqui você vai participando, mandando sua mensagem 43-3316-4006. E tá chegando.
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21: 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E no boteco você participa!
23: Ai, peruca do céu, me acordei agora, você acredita? Eu deixei meu velho sem almoço.
21: Ô, louca, acordou agora, filha. Mas, rapaz, mas tá dormindo, hein? É que é por causa do frio?
23: Ai, ontem eu chapei o coco, tô nem vendo. Eu tô com 93 aninhos.
21: Nossa, tá novinha, né? Olha.
23: Vixe!
21: 93, olha que vigor, né?
23: Eu posso beber à vontade agora, não é verdade?
21: Pode beber, ué.
23: Ah, meu velho não acha ruim mais, não.
21: Não.
23: Ele não coisa mais comigo.
21: Tadinho.
23: Ai, eu vou dormir um pouquinho. Ai, tô cansada.
21: Ué, mas acabou de acordar?
23: Vixe.
21: Rapaz, chegou uma idade, né? Chega uma idade. Alô, meu parceiro Paulinho de Arapongas. Chega uma idade... E não dá mais a certo as coisas, né?
24: Ah, peruca.
21: Ó, velhinha.
24: Eu tô desconfiado que a minha velhinha tá me traindo.
21: Ah, faz tempo.
24: Ela não quer mais coisar comigo.
21: Faz tempo.
24: O que tá acontecendo? Eu não sei o que eu faço mais.
21: Ah, velhinha, sabe o que você faz? É muito tempo junto, né? Não adianta largar. Assume o chifre.
24: Será que eu tenho que tomar mais Tadala? É meu nome, é Tadala, seu Tadala.
21: Não dá mais, velhinha. Você vai disparar o coração, aí você vai partir. Então deixa quieto esse negócio. Não adianta me mexer com isso. Tá bom? Abandona isso aí. Olha o coração do veinho como tá. Ó. Olha, tá 100%, hein? Olha o coração do veinho, cara. Aí, ó. Ó, tá acelerando, hein? Tá igual o coração do gravatão, cara. Ó. Olha. Ah, vai morrer. Veinho do céu. Partiu. Ei, vem.
0: Essa música eu quero oferecer para os meus.
21: Para com isso, vem. Assim, passou dos 90.
0: Meus colegas chifudos, né?
1: Boa tarde, peruca. Toca falar. Aí, retrato de mãe.
21: Boa, deixa com nós.
1: Mato Grosso e Matias. Ótima segunda-feira a todos. Um abraço.
21: Valeu, Sebastião. Daqui a pouquinho tem Mato Grosso e Matias. Essa moda aqui.

0: Boteco Rose. E aqui você vai participando, mandando sua mensagem 43-3316-4006.
1: Tive que perder você.
0: Ô louco!
1: A ver que estava errado.
0: Ô louco! Eu estava. E no boteco você vai participando. Sorte o povo!
2: Peruca! Peruca, peruca, segundou a peruca.
0: Segundou diferente.
2: Um forte abraço aí, hein?
0: Tamo junto, é.
2: Tamo aí na luta. Um abraço pro Vitor aí. O Vitor foi embora, rapaz. Foi embora. Do céu, vou te contar uma coisa, hein? A mulher do homem não veio buscar ele aqui em São Paulo. Chegou na surpresa aqui, levou o homem. Pegou ele de jeito, amarrou o homem e levou embora pra Rolândia, hein?
0: Rapaz.
2: O bicho é. Ficou no medo da manhã danada. Um forte abraço, peruca. Um abraço pro meu irmão Vitor aí.
0: Isso que é irmão, hein? E dos fofoqueiros ainda.

0: ver.
1: Rapaz!
2: Beleza, como é que tá as coisas por aí?
1: Tudo hora 18.
2: Ou calor?
1: Tá quente?
2: É, tem esfrio de sábado pra cá, hein, moço? Esfriou. Rapaz do céu.
1: Nossa.
2: Ô, Renato, mandar esse modão aí pra toda a galera, ouvinte aí, vai, da manda. Cobra FM, os ouvintes aí do Paraná, quem gosta dessa moda. É, vai, nós, um abraço do Romeu pra todos os paranaenses aí da disputa. Também os ouvintes aqui de IEP São Paulo. Tá bom, mestre?
1: Valeu,
2: uma boa semana pra nós, se Deus quiser. Tudo de bom, só bênção na vida.
1: Amém.
2: Um abraço.
1: Valeu, meu amigo Romeu. Porque ele deu meu coração. Daqui a pouquinho, ela é inteirinha.
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1: 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Um grande abraço, meu amigo Cowboy Borracheiro. Alô, Cowboy! Ajuda nós, Cowboy! Obrigado pela audiência! E meu amigo Cristiano e o Andrezão da Borracharia Califórnia também tá com a gente. Meu parceiro Cabron, rapaz, fiquei com medo do homem. Não dá pra brincar. Meu amigo Cristiano defendeu eu, cara. Ainda bem que o Cristiano defendeu eu. Cristiano olhou bem assim pra mim, filho. Peruca, eu vou te defender. Pode vir atrás de mim, que o cabrão não vai te pegar. Eu fui atrás dele, ué.

0: não machuca, peruca.
1: Ai, ai, ai.
0: Ai, peruca, eu não tô aguentando.
1: Não tá.
0: Coração não tá aguentando, peruca. Tá machucando.
1: Eu vou deixar mais um pouquinho.

0: Que modão!
1: Isso não é moda, peruco. Saiu uma paulada no peito.
0: Falou tudo! E aqui você vai participando, mandando sua mensagem 43-33-16-40-06. Daqui a pouquinho tem ele, Darcio Campos, com a notícia, é claro, você muito bem informado. Aqui, meu filho, no Boteco. Boteco! E tem o povão.
2: Ai, peru. Tarde!
0: Por cá, peru.
2: Ai, ai, ai.
0: Peru, cadê a amarelinha, peru? Vai buscar a amarelinha, peru.
2: Você falou que ia ajeitar.
0: Peruca, fala comigo.
2: Fala comigo.
0: Modão pra nós aí.
2: Deixa com nós.
0: Tamo por cá na rodagem. Peru.
2: Tamo por cá, meu parceiro Clodoaldo. Obrigado pela audiência. Eu fiquei esperando a amarelinha, ué.
0: E você vai mandando essa mensagem, ajuda nós, Clodoaldo. Ajuda nós, às 4h50, aqui no Boteco. 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
2: 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Alô, alô, Zohan, alô, Du, meu amigo da lua. Tem o Gago também, tem uma turma lá acompanhando o Boteco.
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2: E agora chegando Daniel mais a Perla, o Mercedita. Olha que moda.

0: tá aí, Marcos Paulo e Marcelo, e também Edson e Hudson.
1: Boteco!
0: Agora 5 e 2.
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22: Agora 5:12.
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24: E a comissão processante que investiga a vereadora Anne Ada agendou para amanhã às 8 da manhã na Câmara de Londrina audiência para ouvir testemunhas indicadas tanto pela defesa quanto pela própria comissão. A parlamentar é investigada por um suposto uso de servidores comissionados do gabinete para prestação de serviços advocatícios particulares com utilização da estrutura e de recursos do legislativo. Segundo a comissão, a audiência será restrita aos participantes da instrução processual.
25: Paraná.
24: Em manhã desta segunda-feira, no Paraná, foi o mais gelado do ano, com temperaturas negativas. O distrito de Entre Rios, em Guarapuava, na região central do Paraná, marcou menos 2,4 graus, com sensação térmica de menos 5,3 graus, por conta do vento na região, de acordo com o CIMEPAR. No centro-sul, entre Guarapuava, Palmas e General Carneiro, foram registrados os primeiros valores negativos do ano. No entanto, a sensação térmica ainda foi menor na região, com menos 7,5 graus, de acordo com as estimativas do CIMEPAR.
0: Política.
24: Quase uma semana após o banqueiro Daniel Vorkaro entregar uma proposta de acordo de delação premiada à Polícia Federal e à Procuradoria-Geral da República, o avanço das investigações coloca os possíveis benefícios da colaboração em risco, segundo especialistas. A expectativa era que o dono do Banco Master delatasse figuras importantes, como políticos e magistrados, que tiveram algum tipo de envolvimento ilegal com ele. Mas o que circula nos bastidores é que o documento não traz grandes novidades.
0: Brasil.
24: E a abertura do chamado arranjo de pagamento começou nesta segunda-feira. Trata-se da transição para que o sistema de cartões de Vale Alimentação e Vale Refeição permita que todos sejam aceitos em diferentes maquininhas. A partir de novembro deste ano, a previsão é que o sistema esteja integrado para que qualquer cartão possa funcionar em qualquer maquininha do país. A medida faz parte das novas regras que começaram a vigorar em fevereiro.
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24: Chocolates comercializados no Brasil terão de seguir percentuais mínimos de cacau na composição previstos por lei. Além disso, os fabricantes precisarão informar de forma clara a quantidade do ingrediente nos rótulos dos produtos vendidos no país, sejam eles nacionais ou importados. A lei que define critérios para produção, classificação e rotulagem dos produtos derivados do cacau no Brasil foi publicada nesta segunda-feira no Diário Oficial da União. A norma passa a vigorar em 360 dias, período em que a indústria deverá se adaptar às novas as exigências.
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24: Final de tarde de estabilidade e frio em toda a nossa região. Agora, na zona norte de Londrina, os termômetros marcam 17 graus. 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

0: Tá aí, modão com Leonardo aqui no Boteco, que você participa, manda sua mensagem, 43-3316-4006, vai pedindo seu modão, das 4 às 7 da noite, melhor o fino da moda sertaneja, você sabe, é aqui, beleza, beleza, e você aí, quer atendimento de primeira? 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
0: 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Um grande abraço, meu parceiro Paulão, ligadinho com a gente na Silomax. Alô, alô, Paulão!
5: Alô, peruca. Como é que tá aí, peru?
0: Tudo ouro 18.
5: Tava falando um negócio de punhar o capacete.
0: Capacete?
5: Capacete na cabeça do canário, oxe. Não tô entendendo, não. Conta essa história direito, hein, peru?
0: Ô, meu parceiro, na verdade, é o sogro dele. Nosso amigo Vinícius. O sogro dele é o capacete. É? Capacete, olha só.
5: E aí, muito frio por aí? Como é que tá?
0: Rapaz, tá gelado.
5: Aqui friou bem, hein?
0: Friou no Poreca?
5: Sem terra, tá doido por você vir aqui pra você dar uma carona no táxi pra ele.
0: Essa semana
5: eu tô... Vai cair pra dentro aí do seu táxi.
0: Amanhã eu tô aí,
5: o táxi do peruca, é maluco.
0: Vou dar uma ciranda aí amanhã.
5: Beleza. Ô, peruca, toca uma música aí do Christian Ralph pra nós, bom, Nova York.
0: Nova York, tá bom.
5: Eu peço pra todos que estão ligadinhos aí na Cobra FM. Nós estamos aqui no 90.3, né?
0: Beleza.
5: Beleza?
0: Valeu. Tamo junto, meu parceiro Milton, ligadinho aqui na 90.3, Vale do Paranapanema.

0: só modão.
1: Peruca, capacete é o sogro do Vitor.
0: Rapaz, é um rolo, cara. Capacete? Ah, tá. O Vinícius é de São Paulo. O Victor é de Rolândia. Mas é um rolo esses dois, cara. E pra ajudar ainda é gêmeo, mas igualzinho, cara. Quando é gêmeos igualzinho, o pessoal fala que é da mesma placenta, né? Confirma pra nós aí, Vinícius. Confirma pra nós. E pra matar essa dívida que eu tô com você, vou deixar você dar um rolê no táxi do peruca.
2: O povão apelidou meu táxi velho de cacete.
0: Meu amigo Tiringa, do açougue mercearia Talismã.
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0: ele tá louquinho pra dar uma volta, mas falou, peruca, hora que eu for dar uma voltinha, não conta pra ninguém, tem vergonha. Eu falei, Tiringa, fica tranquilo, tem o sufilme na frente, dos lados. Fica tranquilo, ninguém vê, ninguém vai ver você lá dentro. Vou ficar tranquilo. Meu amigo Romeu falou, peruca, sem pressade pra mim entregar os perfumes, eu pago processo corrida. Romeu, eu não impresso ele. Tem um carinho enorme nesse táxi, não.
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0: Mas se quiser que eu leve você.
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0: Das 10 às 2,
2: só ouvi o povão gritando: cacete, tá atolado.
0: Ele tá liberado. Meu amigo Saulo falou: peruca do céu, eu tô aqui parado vendendo os terrenos do Caçatumaro em Rolândia. E no domingão, na hora que você for comer um pastel na feira, eu quero dar um rolê no seu táxi. Fica tranquilo, Saulo.
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0: Eu desço e dá uma voltinha nele, ué.
2: Engraxo bem o cacete, deixo no ponto de bala.
0: Quem quiser andar, pode falar.

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Então, pra você tomar uma abraçado com uma garrafa,

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0: Tá aí, moda boa demais. Um grande abraço, meu amigo Luan, ligadinho com a gente na Cidade dos Pássaros. Alô, Luan!
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0: Agora 5:37.
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9: 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Agora são 5 horas 48 minutos e aqui no Boteco você vai participando, mandando sua mensagem 43-33-16-40-06. Um grande abraço, meu parceiro. Alô, alô, Lambari. Ótima segunda, meu amigo Lambari. Tudo de bom?
10: Toca pra mim a...
9: Opa!
10: Milionários da Rico, Águas da Saudade.
9: Águas da Saudade?
10: Salvador Valino, que é do Belo Horizonte. Tá, ofereço bom pra todos que gostaram da música.
9: Valeu, ué.
10: Deus te abençoe, agradeço.
9: Amém. Um beijo.
10: Você toca a minha música.
9: Tá bom.
10: Fica com Deus.
9: Valeu, Durvalina. Um beijo no seu coração. Obrigado pela audiência. Durvalina, daqui a pouquinho tem pra você, Milionários Zero.

0: Céu, que moda boa, alô Durvalina, daqui a pouquinho,
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0: essa inteirinha no Boteco, e você participa.
2: Boa tarde, peruca, é o Jacaré.
0: Ô, Jaca.
2: Aqui do Jardim Anelisa 3, Cambé,
0: peruca. Ô, Jaca.
2: Peruca, queria ver a música com Crioulo e Juvenil.
0: Opa.
2: Coração que sofre.
0: Ô, oh, maravilha.
2: Aí quero oferecer aqui pra minha esposa Jacarô, né?
0: Beleza.
2: E... Contestou lá em Guaraná, São Paulo.
0: Aham.
2: Uhum. E Dona Preta, Maria do Céu, Dona Tereza do, de Sertanópolis, Teresópolis, uma coisa assim.
0: É isso aí.
2: Beleza?
0: É.
2: Aí quero oferecer pra todo mundo aí, pra você, tá? E um feliz Dia das Mães pra todo mundo aí.
0: Tá bom.
2: Beleza, peruca?
0: Tá
2: um
0: bom.
2: Abraço pra você. É o Jacaré, aqui do Jardim Anelisa 3. Alô, peruca, até as 4 da manhã, né, peruca?
0: Valeu, meu amigo Jacaré, obrigado pela audiência. Jacaré, daqui a pouquinho eu toco a sua moda, beleza? Jacaré, nesse frio, ainda você tem coragem de encarar água? Fala pra nós, meu amigo Jacaré. E o veinho da carriola? Ele tá levando você pros lugares? Ele tá levando você, meu amigo Jacaré, ajuda eu!
3: Boa tarde, peruca, é o Fiodão. Toca pra nós aí. Christian Ralph, sozinho em Nova York.
0: Sozinho em Nova
3: Feliz
0: York.
3: Pra vocês, a rádio, pra todos os ouvintes. Subindo da Mestria Talismã, Poder Ciruso, Bruno de Andrade, Cleitinho da Van e Molecada do Busão.
0: Tá bom, hein?
3: O Tiringa que tá aqui também ouvindo você.
0: Ó, Tiringa tá quietinho.
3: Pra todos que gostarem da música. Falou, meu querido. Tchau, obrigado.
0: Rapaz, eu mandei. Ó. Esse tempo desse povo gripado mesmo, né? Olha. Ô, louco, Fiotão. Tá gripado, hein? Olha. Um abraço pra você, nosso parceiro Tiringa. Mandei um negócio pra ele. Ele nem me respondeu, ô Tiringa. Desculpa eu, Tiringa. Eu não queria machucar você.
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0: 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Um grande abraço, Fiotão. Meu parceiro Tiringa. Ê, Tiringa, o povo te avisou, o povo te alertou. Você não quis acreditar, Tiringa. Ê, Tiringuinha, véi. Mas vai me orar. Vai me orar, Tiringa. Tudo vai passar. Fica tranquilo, Tiringa. Rapaz, me dá vontade de escutar um modão com Chitãozinho e Chororó. Mas só a voz.

0: É segunda?
1: Tudo é questão de entender.
0: Ai, ai, ai.
2: Ô, Piruca, esqueci de avisar você. Hoje é aniversário do Tiringa, viu?
0: É mesmo?
2: Aniversário do homem hoje. Põe o velhinho pra fora aí pra ele assoprar. Tá beleza? Tchau, obrigado.
0: Vixe. Vocês matam eu, meu Deus do céu.
3: Boa tarde, meu amigo Peruca. Qual foi o dia que você me deixou machucada, velho? O moleque da pele, bicho.
0: Ô, meu rapaz. Amigo. Ô, Tiringa, fica tranquilo. Aquele dia eu dei a resposta, você entendeu outra coisa? Se chamou de ignorante.
3: O telefone tava quebrado, peguei hoje.
0: Aí, ó.
3: Eu vou dar uma olhada no que você falou e a gente...
0: Um telefone quebrado. Certeza... Tá brigando pros cantos, é certeza.
3: Toca aí, rapaz, um parabéns hoje aí que é meu aniversário. Tem que tocar um parabéns nessa rádio aí, não é possível não.
0: É mesmo aniversário seu, então sorte e parabéns, beleza? Deus, parabéns. Alô, Tiringa!
1: Parabéns, menino, feliz.
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3: Bota a vela pra fora pra minha sofrer, eu tirei ela no facão.
0: Ah, negócio de vela não.
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0: Sorte os parabéns. Alô, Tiringa! Parabéns para todos que estão fazendo aniversário nesta segunda. Muitos anos de vida.
4: Boa tarde.
0: Olha, quase.
4: Boa noite, Perucão, meu considerado, tudo beleza?
0: Derrapou na curva.
4: Dá uma parada aqui para mandar uma mensagem para você.
0: Pode mandar, meu amigo Braquiara, ligadinho com a gente aqui na Grande Londrina. Um abraço para você, meu amigo Braquiara.
5: Papai, qual acho que é, papai?
0: Agora são 5 horas e 55 minutos, filho. Tá bem na hora. Tá bem na hora, viu? Sorte o rapaz aí, ó.
4: Estamos aqui chegando de Biporã.
0: De Biporã City.
4: Toca pra nós, por gentileza.
0: Qual que é, mano?
4: Que é um do Vale Valentim.
0: Aí, ó.
4: Se é pra chorar por você.
0: Tá bom.
4: Toca pra nós aí, meu jovem.
0: Mas toca, meu parceiro.
4: E...
0: que mais?
4: Ajuda o jacaré aí, velho. O jacaré tá chorando. Você não toca as modas dele.
0: Ô, jacaré.
4: Ele falou que agora vai ser só seu. Um abraço, amigão.
0: Uma coisa eu falo, as modas do jacaré nós toca. Aí o que acontece? Ele vem aqui, manda o zap. Ô, peruca, toca. Aí vai ele na outra.
1: Vixe.
0: Ô, peruca, toca. Ô, outro, toca. Aí ele não consegue acompanhar as rádias. Põe num, eu toco. E vai na outra, o outro toca. Aí não escuta nada. Ê, Tiringa.
1: Você
0: tá falando de mim, tá falando do jacaré. Ê, jacaré. Não dá certo assim, jacaré. Assim não dá certo, jacaré. Não dá, jacaré.
6: Ô, Peruca, boa tarde.
0: Tarde.
6: Manda um alô aí pra equipe 10.
0: Ô, meu parceiro, então aguenta o coração. Alô, alô, pessoal da equipe 10. Obrigado pela audiência.
6: Fala de Narandiba.
0: Narandiba?
6: Estado de São Paulo.
0: Opa!
6: Mandou uma do Zezé e Luciano.
0: Nossa.
6: Só voz de violão.
0: Meu parceiro, você vem na segunda-feira, Anderson, e pediu um modão com Zezé de Camargo e Luciano. Só a voz? É isso mesmo?
1: Alguém fez tudo por você.
0: É só a voz.
1: Ooh, yeah.
0: Tira o fundo, tira o fundo, tira o fundo. Vai!

0: Como que tira?
1: Tudo isso faz doer demais.
0: Ai.
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0: Tira, tira!
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0: Meu parceiro Anderson, daqui a pouquinho eu vou tocar essa inteirinha pra você de Narandiba. Obrigado pela grande audiência, pelo carinho. Daqui a pouquinho tem o seu modão com Zezé de Camargo, mas o Luciano...

0: com a coberta agora, a carriola e o colchão junto.
1: Tudo isso?
0: Beleza? Falou, peruca. Um abraço pra você. Tchau, tchau, peruca.
1: Ô, jacaré, ele dá de comer também? Tem um amigo meu que tá ficando de madrugada bebendo.
2: Fica prometendo coisa pro homem não, peruca. O homem é igual criança, viu? Você promete as coisas pra ele, ele fica até sem dormir.
1: É mesmo?
2: Se você for lá, se for prometer coisa pra ele, for no bar do bocão e não tiver nada, ele vai virar meio sinuca lá. Você sabe como é que ele é, né?
1: Ele brabo mesmo.
2: Ele já ficou puto que você prometeu ingresso pra ele da expo e não rumou.
1: Mas eu não prometi, não.
2: É, você sabe que o homem tá é desse jeito, né? Pavio curto.
1: É, o Tiringa não dá pra brincar, não. O apelido Tiringa antigamente era gatinho. É. O apelido Tiringa antigamente era gatinho. Daqui a pouquinho eu explico o porquê.

0: Esse vidro.
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0: aqui você participa.
1: Peruca e a Rosalina.
0: Ô, Rosalina,
1: Cabral.
0: Tudo bom?
1: Ô, Peruca, tem um gato em cima do poste aqui. Não tem como eles vir tirar, não. Faz de cedo aqui, lá em cima. No poste, lá em cima. Não sei se ele tá enroscado lá. Já foi ligado pro corpo de bombeiro. Eles não vêm pra te descer o gato. Não tem como você arrumar um jeito deles vir tirar o gato de lá. O sol tá quente, o coitado que tá enroscado lá.
0: Tadinho do gatinho. Nossa. Okay. Solta de novo esse áudio da Rosalina aí.
1: Peruca e a Rosalina.
0: Qual que é o endereço?
1: Cabral.
0: Quer ver o endereço?
1: Ô, Peruca, tem um gato em cima do poste aqui. Não tem como eles virem tirar, não.
0: Faz
1: de cedo aqui, lá em cima. No poste, lá em cima. Não sei se ele tá enroscado lá.
0: Ela não fala o endereço, né? Onde será que tá esse gato enroscado? E aqui você vai participando, mandando sua mensagem. Vamos ver onde tá esse gato enroscado, né? Vamos ajudar ele, né? Onde será que tá esse gato enroscado? E falando em gato, meu amigo Tiringa. Quando ele era mais novinho, o apelido dele era Gatinho. O apelido dele era Gatinho, cara. Será que eu falo agora ou depois o porquê Gatinho? Agora, fala depois.
2: Peruca!
0: Opa!
2: Vamos lá tirar aquele gato, Peruca! Vamos junto?
0: Bora!
2: Vamos!
0: Bora!
2: Arrancar esse gato em cima do posto!
0: Coitado do gatinho, meu amigo Gilbertão! E o Zé da Roça? Será que o Zé da Roça ajudaria o Peruca a arrancar esse gatinho em cima do poste? Vamos ajudar, né?
3: Ô, Peruca!
0: Oi!
3: No outro tempo, hein? Se esse gato. Se fosse no outro tempo que nós morava lá no sítio.
0: Hã?
3: No patrimônio, esse gato já tinha saído aí rapidinho, né?
0: Ai.
3: Nada com uma bodocada não ajeitava no canhão desse gato aí.
0: Misericórdia, cara. Ah, meu Deus do céu, rapaz. Que esse gato foi fazer lá em cima do poste? Enroscou o gato. Que rolo, rapaz. Na segunda-feira tá assim. Imagina só. Olha aí o gatinho. Até na sexta-feira.
2: Ô, Peruca, rapaz do céu, não aguento mais não, viu? A idade cortou, rapaz, não tô aguentando subir mais não. Não vai dar não, dessa vez eu passo pra vocês que é mais jovem aí,
0: tá,
2: viu?
0: Tá vendo? O Zé da Roça não quer nem saber de gato. Tadinho, gatinho, né, Rosa? Ô, Durvalina, manda uma foto pra nós aí do gatinho penduradinho, tadinho. Ela não fala endereço, né?
1: Peruca e a Rosalina, Dorás Cabral.
0: Não fala endereço.
1: Ô, Peruca, mano. Tem um gato em cima do poste aqui. Não tem como eles virem tirar, não. Faz de cedo aqui, lá em cima. No poste, lá em cima. Não sei se ele tá enroscado lá. Já foi ligado pro corpo de bombeiro. Mas não vem pra te descer o gato.
0: Não vem, fia.
1: Não tem como você arrumar um jeito deles virem tirar o gato de lá.
0: Ô, fia.
1: O sol tá quente, o coitado que tá enroscado lá.
0: Tadinho do gatinho. Ah, vamos ver, né? Acho que quem pode ajudar é meu parceiro Ratolino. Acho que ele encara esse gatinho aí. Meu amigo Romeu falou, Peruca, se fosse mais pertinho essa cidade aí, o endereço eu ia lá pra catar esse gatinho. Eu gosto de gato. Faz da vida, e aqui você vai participando, mandando sua mensagem 43 33 16 40 06. E você sabe, ração de gato, sabe onde encontra? 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
0: 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Agora são 18h22, meu amigo Noel Morandi. Alô, Noel, alô, Jefinho, ajuda a nós.
2: Ô, peruca.
0: Oi.
2: Se caso ninguém for tirar o gato, pelo menos jogar uma água lá em cima, uma ração, alguma coisa, né? O dia inteiro, coitado. Sem comer, sem beber.
0: Então, tem que tratar desse gato, cara. Que tadinho do gato.
1: Peruca e a Rosalina do Horácio Cabral. Ô, peruca, tem um gato em cima do poste aqui. Não tem como eles vim tirar, não.
0: Ô, fia, né? Vai ter que dar um jeito, é. Quem pode ajudar eu a tirar esse gatinho, cara?

0: Carolina. Chama o gato aí pra baixo aí.
1: Esse boteco ainda vai me matar. Às 18h23. Vamos de moda.
0: Renato Peruca no boteco.

0: faz... Tá aí, Maurício Marcelo, aqui.
1: Boteco do Peruca. 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
0: Agora 6:34.
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19: 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Aqui você vai participando, mandando sua mensagem, lembrando que às 7 da noite tem o resumo do dia Cobra News, é claro, você muito bem informado. Quero mandar um grande abraço pro meu amigo Paulo César. Alô, Paulo César, fala pra nós, meu parceiro, onde é que você tá?
20: Alô, boa noite, tô aqui no Bairro Jamel, pelo amor de Deus, coçou nada aí, fui pro Jamel, hein, neném, né? Escutando seu programa aqui no Bairro Jamel, em Coricatu, Paraná, beleza?
19: Beleza.
20: Se você puder pra mim, você manda depois seu zap da rádio mesmo, beleza?
19: Tá bom.
20: Pra não ficar mandando o seu aqui. Beleza?
19: Tá bom.
20: Confirmado?
19: Confirmado. Valeu, meu amigo Paulo, obrigado pela audiência. Grande Paulão tá lá no bar do
21: Jamel.
19: Um abraço pra você, meu amigo Paulão, obrigado pela audiência. Manda o nome da turma aí pra nós.
22: Vixe.
19: Os caboclos. Não perdoa nem a segunda-feira. Acompanhando o programa Só Modão. Agora mandou o zap aqui de novo. Sorta ele aí, vai.
23: Atlântica FM, manda a música pra nós, Eduardo Costa.
19: Qual?
23: Pra nós ouvir aqui no bairro do Jamel.
19: Beleza.
23: Está aí o Guinho e o Jamel aqui ouvindo o seu programa.
19: Beleza.
23: Beleza. Boa noite.
19: Boa noite.

0: Pouquinho tem pra vocês aí, Eduardo Costa,
1: Boteco.
0: E você participa, manda sua mensagem, cadê o povão?
2: Ô, Buganza, boa noite.
0: Buganza? Ah, meu Deus do céu, agora ficou bom, hein? Agora, Buganza, agora já foi, deixa.
2: É uma reclamação mesmo, porque eu moro aí na Pioneza ali, cara. De noite ali, de madrugada.
0: Ô, meu parceiro, tá vendo? Ô, meu amigo Márcio, aqui não é o Buganza não, vi. Agora foi...
2: Ô, Buganza, boa noite.
0: Boa noite. Passar pro Buganzas aí, tá bom? Meu parceiro Brunão vai ajudar nós. E aqui você vai participando, mandando sua mensagem 43. Alô, nossa amiga Marlene Serpelloni. Um beijo no seu coração, meu amor. Obrigado pela audiência, pelo carinho. Sorte aí,
3: vou lá no bar do Bocão pegar minha caixinha, vou lá no bar do Bocão.
0: Pode
3: ir chegando lá já, minha caixinha de Heineken.
0: Vai lá, meu amigo Tiringa, vai lá tomar uma no Bocão. Mas não é caixinha de Heineken, não. É só uma esquenta peito, tá bom?
3: Quebrar o telefone hoje, de novo.
0: Aí, ó, quebra. É muito nervoso esse homem, velho. Você é muito nervoso, Tiringa. Não pode ser assim, meu parceiro. Não pode ser assim, Tiringa.
4: Peruca e a Rosalina, do Horácio Cabral.
0: Peruca,
4: tem um gato
0: corta,
4: em cima.
0: Corta, agora, agora foi. Adivinhamos de onde é que é essa mulher? Do Horácio Cabral. Gatinho tá lá.
4: Peruca e a Rosalina, do Horácio Cabral. Ô, peruca, tem um gato em cima do poste aqui, não tem como eles vir tirar, não. Faz então. De cedo aqui, lá em cima, no poste, lá em cima. Não sei se ele tá enroscado lá, já foi ligado pro corpo de bombeiro, mas não vem pra não vem. Descer o gato. Não tem como você arrumar um jeito deles vir tirar o gato de lá. O sol tá quente, o coitado que tá enroscado lá.
0: Tadinho do gatinho, cara. Tem que ajudar esse bichaninho? Tem que ajudar ele, né? Metadinho, rapaz.
5: Ô, peruca! Boa noite, peruca!
0: Boa noite.
5: Cadê meu chapéu, peruca? Tô chegando pra pegar meu chapéu. Peruca!
0: Ah, rapaz do céu. Se eu for pagar tudo que esse povo pediu pra mim, eu tô lascado. O chapéu tá aqui, ó. O chapéu tá ajeitado, um só. É o que restou. E até...

0: Adeus Paixão, Christian Ralph. Alô Fiotão,
1: Renato Peruca no boteco.
0: E nós? Tá indo nessa.
1: Boa tarde, peruca. Tudo bem? É o Edinaldo, sem terrinha de Porecatu.
0: Ai, gracinha.
1: Quero ouvir uma moda do Viola com o Filizalo.
0: Qual?
1: Relógio quebrado.
0: Oia.
1: E ofereço para todos os ouvintes que estão ligadinhos na rádio Cobre FM, para o pessoal do Herdeiro da Luta, o Marceneiro lá, o Paulista, para todos os ouvintes, para o Tatá, o Zeca, para a Dona Nália, para o Milton e a Vivi, para o Tino Car, para o pessoal da Lotérica Pontes, para...
0: Porra, o Tino Car sumiu. Ó, o Tino! Ô, Tino!
1: Pessoal do supermercado Ciconato e todos os ouvintes de Pregatu. E amanhã você estará em Pregatu, peruca?
0: Positivo.
1: Fala aí, peruquinha, é o Sem Terrinha.
0: Valeu, meu amigo Sem Terrinha, obrigado pela audiência. Positivo, amanhã tá perdida em Porecatu, Alvorada do Sul. Já vai dar uma ciranda aí, meu amigo. Um abraço. Aí, ó. Olha que moda, hein?
2: Ô, peruca, vambora.
0: Bora
2: tomar uma, esquenta peita agora.
0: Eu tenho coragem.
2: Tomar uma, peruca. Cadê aquela esquenta peita, peruca?
0: Cleitinho do céu. Amanhã sem falta nenhuma. Não tem nem como escapar, beleza? Um abraço pra você, Cleitinho.
3: Oi, peruca. Oi. Boa noite. Toca aquela música do Sérgio Reis, Panela Velha, faz comida boa. Tô fazendo aqui uma sopa de mandioca com carne, viu? Um arrozinho, um feijãozinho cozido na hora. Tá bom? Você toca, peruca? Pra quem tiver tudo, pra tudo pra minhas amigas.
0: Tá bom.
3: Tá? Vou falar os nomes, não. E ontem eu fiz meu aniversário, viu? Minha festa vai ser sábado.
0: Que maravilha.
3: Tomara que não chova.
0: Não vai chover, não.
3: Tudo pra vocês aí da rádio, tá bom, peruca?
0: Obrigado, meu
3: Tchau,
0: amor.
3: Tchau, um beijo.
0: Beijo no seu coração, nossa amiga Dona Anitta. Um beijo pra você, Dona Anitta. Ótima noite.
4: O chapéu é meu, hein? Tô indo buscar esse chapéu, hein? Ah, tem que ser o chapéu igual do Magnânimo. E vaqueiro.
0: Rapaz. Tá vendo, Vinícius, o rolo que se aprontou? Tá vendo só, meu parceiro? Meu amigo Reginaldo Padilha, obrigado pela audiência. Ótima noite pra você, Reginaldão. Tudo de bom, obrigado pelo carinho. Beleza, na sequência agora, resumo do dia Cobra News. Eu volto amanhã às 4 da madruga, acordando o galo. Com muito modão raiz, num frio, cara. Mas capaz do céu. Mas dá um trabalho pra levantar, hein, cara. Nesse frio, judia.
5: Ei, pra você que gosta de frio, tomara que o seu chuveiro queime. Frio da miséria.
0: Frio da miséria. Na sequência agora, informação no seu rádio. Beleza? E logo após tem ele Reis.
2: Peruca, vou buscar amanhã esse chapéu, hein?
0: Ah, não, vem o chapéu não, pelo amor de Deus. Um abraço. E tudo de bom?
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0: Vou tomar uma.

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2: Prefeito de Londrina confirma mudanças em duas secretarias. Governo deve lançar programa de 11 bilhões contra o crime organizado nesta semana. Senado no Paraná. Álvaro Dias lidera, Deltan fica em segundo e Felipe Barros cresce em sondagem.
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2: Segunda-feira, 11 de maio. Excelente noite para você. Londrina marca agora 14 graus, 13 graus em Cambé e Rolândia, 15 graus no Vale do Paranapanema, 12 graus em Arapongas e Apucarana. E o prefeito de Londrina, Tiago Amaral, confirmou mudanças em pelo menos duas pastas na gestão. Na última sexta-feira, a jornalista Rosi Guilen, que estava à frente da chefia de gabinete e também do núcleo de comunicação, aceitou uma proposta para trabalhar na comunicação da Assembleia Legislativa do Paraná. Com a sua saída, o prefeito já definiu quem assume a vaga do núcleo de comunicação, o também jornalista César Macchiocchi. O secretário ocupava a pasta do Trabalho, Emprego e Renda e agora deve se dedicar exclusivamente à comunicação do município, lugar onde já trabalhou em gestão. Questões passadas e tem experiência. A dúvida que fica é quem vai assumir a Secretaria de Trabalho, Emprego e Renda, que neste momento segue sem responsável. Desde o começo da gestão de Tiago Amaral, ocorreram uma série de mudanças no primeiro escalão da administração municipal. As alterações começaram no ano passado, com a troca de comandos na Secretaria Municipal de Governo e na Secretaria Municipal de Recursos Humanos. Rodrigo Souza deixou a pasta do governo para assumir Recursos Humanos, enquanto Leonardo Carneiro fez o caminho inverso. Dias depois, Leonardo Carneiro também deixou a Secretaria de Gestão Pública, sendo substituído por Sérgio William Costa Becker. Polícia investiga a execução no conjunto União da Vitória.
3: O homem de 20 anos, identificado como Matheus Henrique Batista Ferreira Ribeiro, foi morto a tiros na madrugada de domingo no conjunto União da Vitória 2, Zona Sul de Londrina. De acordo com informações apuradas no local, o crime aconteceu próximo a uma conveniência, localizada na rua Miguel Campos de Souza. Segundo a PM, a vítima estava próxima ao comércio quando o atirador chegou num veículo, efetuando vários disparos em sua direção. Mesmo baleado, Matheus ainda tentou correr, porém caiu

0: morto cerca de 20 metros do ponto onde foi atingido. Equipes da Polícia Militar, do SAMU, do SIAT, foram acionadas, mas ao chegarem constataram que o jovem já estava em óbito. Conforme a perícia da Polícia Científica, a vítima apresentava ferimentos no tórax, nas costas, no braço esquerdo. O perito destacou que as lesões aparentes podem ser resultantes tanto da entrada quanto da saída dos projéteis. A Polícia Militar isolou o local e aí o perito, né, da Polícia Científica que esteve no local fez então aí todos os levantamentos deste assassinato registrado. De acordo com informações apuradas, o crime aconteceu próximo a uma conveniência. 20 anos de idade tinha o rapaz, ele que morava ali mesmo na Zona Sul, Matheus Henrique Batista Ferreira Ribeiro, 20 anos, morte instantânea com vários disparos na Zona Sul, no Jardim União da Vitória. Evandro Ribeiro.
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2: Neste mês de conscientização, a Secretaria de Estado da Saúde intensifica as ações do Maio Amarelo, reforçando que a mudança de comportamento no trânsito é a única forma de reduzir a ocupação de leitos e salvar vidas. A campanha deste ano, que tem como tema nacional, No Trânsito, Enxergar o Outro é Salvar Vidas, foca na empatia e no cuidado com o próximo. O impacto dos sinistros de trânsito na saúde pública é um dos grandes desafios para a gestão estadual do Paraná. Apenas em 2025, houve 12.697 internações de vítimas de lesões no trânsito, somando um custo de mais de 23 milhões de reais aos cofres do SUS no estado. O secretário de Estado da Saúde, César Neves, destaca que a segurança viária exige um compromisso que vai além das leis, passando pela atitude individual de cada cidadão.
3: Início do chamado Maio Amarelo, que é um mês de conscientização contra os acidentes de trânsito, os acidentes automobilísticos. Acidentes esses que ceifam vidas de paranaenses e que deixam sequelas graves. A saúde está junto com o Detran Paraná nessa campanha de conscientização. Além de abarrotar as portas dos prontos-socorros, isso envolve muitas vezes no cancelamento de cirurgias eletivas. Aquele paciente que estava tempo esperando sua cirurgia, ela tem que ser cancelada. Por quê? Porque a cirurgia do trauma é uma urgência e emergência. Vamos salvar vidas, vamos nos conscientizar sobre os acidentes de trânsito. É a saúde, junto com os órgãos do Detran, na prevenção dos acidentes. É o nosso Maio Amarelo.
2: De acordo com os dados do Sistema de Informações Hospitalares, os homens jovens continuam sendo as principais vítimas do trânsito. Em 2025, o sexo masculino representou 76% das internações. Moraes trava a redução de penas pela lei da dosimetria.
4: O ministro do STF, Alexandre de Moraes, suspendeu neste sábado os efeitos da lei da dosimetria, após ser sorteado relator de duas ações diretas de inconstitucionalidade contra a norma promulgada pelo presidente do Congresso, senador Davi Alcolumbre, na sexta-feira. A lei possibilita a redução das penas e a progressão de regime dos condenados pela tentativa de golpe de Estado em 8 de janeiro de 2023. A primeira entidade a ajuizar a ação contra a norma foi a Associação Brasileira de Imprensa. Em seguida foi a Federação Partidária Pessoal Rede, mas outros partidos e entidades anunciaram que também vão questionar a lei. Advogado criminalista e mestre em Direito Constitucional, Joaquim Pedro de Medeiros, detalha o porquê das ações ficarem na relatoria de Moraes.
5: Em razão do que a gente chama de prevenção, aquele magistrado que recebe primeiro a causa, ele deve julgar as demais causas conexas ou que tenham relação à primeira ajuizada. Então, como a primeira ação foi ajuizada pela Associação Brasileira de Imprensa, foi encaminhada ao ministro Alexandre de Moraes, as demais, por consequência, também serão reencaminhadas a ele. O ministro Alexandre de Moraes tomou essa decisão em ações de execução penal. As execuções penais dos condenados pelos atos do 8 de janeiro e na medida em que eles solicitaram a aplicação da nova legislação, o ministro na ação de execução, ou seja, na execução penal, determinou que, olha, vamos aguardar o julgamento da ação direta de inconstitucionalidade que foi proposta contra essa lei da dosimetria para saber sobre a aplicação.
4: Na sexta-feira passada, a defesa do ex-presidente Jair Bolsonaro, um dos condenados pela tentativa de golpe de Estado, entrou com ação no Supremo para anular a condenação do cliente. A medida não tem relação com a lei da dosimetria. De Brasília, Alan Barbosa.
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2: Levantamento Paraná Pesquisas, divulgado nesta segunda-feira, mostra que Álvaro Dias, do MDB, lidera as intenções de voto para o Senado pelo Paraná. No principal cenário testado, já a segunda vaga tem disputa acirrada entre os candidatos Deltan Dallagnol do Novo, Gleisi Hoffmann do PT, Felipe Barros do PL e Alexandre Cury do Republicanos. Álvaro Dias aparece em primeiro com 39,3%, seguido de Deltan Dallagnol com 26,1%. Na sequência, Gleisi Hoffmann aparece com 25,2%. No quarto lugar, aparece Felipe Barros com 23,6%, seguido de Alexandre Cury com 22,4%, Cristina Grêmio com 14,5%, Rosane Ferreira com 5,4% e Raul com 3,1%. Mulher cai em golpe pelo WhatsApp em Ivaiporã.
6: E uma moradora da área rural de Ivaiporã procurou a sede da 6ª Companhia Independente da PM de Ivaiporã na noite do último sábado, dia 9, após ser vítima de um estelionato envolvendo clonagem de celular e redes sociais. Segundo o boletim, a mulher relatou que recebeu mensagem de uma amiga pelo WhatsApp, informando que ela receberia um código numérico e pedindo para que repassasse a sequência, alegando dificuldades para acessar a conta no aparelho celular. Após informar o código, a vítima percebeu que suas redes sociais e a conta bancária digital Nubank, utilizada também pelo marido, teriam sido bloqueadas. Além disso, o celular começou a apresentar travamentos constantes, o que levou a mulher a formatar o aparelho. Ela contou ainda que posteriormente descobriu que a amiga também teve o WhatsApp clonado, ou seja, não teria sido ela quem enviou a solicitação do código. A vítima foi orientada pela Polícia Militar sobre os procedimentos cabíveis. Repórter Luiz César Jaimes.
2: E o governo federal deve lançar nesta semana o programa Brasil contra o Crime Organizado. A previsão é que o plano seja anunciado em cerimônia no Palácio do Planalto nesta terça-feira. O governo deve editar um decreto com 4 portarias para regulamentar os seguintes eixos da atuação governamental: enfrentamento ao tráfico de armas, asfixia financeira do crime organizado, aumento das taxas de esclarecimento de homicídios e reforço na segurança no sistema prisional. O programa prevê cerca de R$11 bilhões, sendo 1 bilhão do orçamento deste ano e outros 10 bilhões via empréstimo do BNDES para os estados. A proposta faz parte de um conjunto de ações do governo para fortalecer o enfrentamento e a investigação das facções criminosas.
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2: Noite de segunda-feira fria em todo o estado do Paraná. Na terça-feira, o dia começa com temperaturas baixas em todo o estado, especialmente na metade sul. Novamente, a possibilidade para geadas, com destaque para o centro-sul. A máxima amanhã para nossa região não passa dos 20 graus.
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2: 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Da redação, Dárcio Campos.
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7: Boa noite, prazer ter você aqui nesta noite de muito frio. E aí, como é que você tá? Conte-me tudo e não esconda nada. Cheguei. Aí foi o resumo do dia Cobra News. Antes, Renato Peruca. 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
7: 11 de maio, ano 2026. Bora falar comigo aqui? Diga aí, de que cidade você tá ouvindo a gente aí? Está muito frio? Se você gosta do frio, como é que tá o clima por aí? Tá de boa? Tá em casa? Tá no trabalho? Tá no trânsito? Boa noite para você. Fique à vontade aqui comigo. Para você mandar aquele salve, aquele alô, a sua interferência, o nosso WhatsApp 43-33-16-40-06. Participe! A noite é nossa! Abraço, boa noite!

aqui na nossa programação, Guilherme Benuto. Guilherme Benuto e Hugo Guilherme, Haja Colírio. Você participa aqui com a gente da Noite é Nossa. Super segunda-feira, começo de uma nova semana, noite fria. E você acompanhando aqui a nossa programação, seja bem-vinda, seja bem-vindo. Boa noite para você. 33 16 40 06 para você mandar aqui um alô na Rádio

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1: Aqui na noite é nossa, Henrique e Juliano. Alô, Inveja! Top das tops, boa noite!
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1: Agora 7:30 na 107.

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12: Agora 7:38. O jornalista Ivan Moré está de malas prontas para cobrir a Copa do Mundo de 2026, que acontece entre junho e julho nos Estados Unidos, no México e no Canadá. O ex-apresentador do Globo Esporte assinou aí com a Léo Dias TV, que fez aí, né, muitos anos aí, o Globo Esporte. Ele estreará antes mesmo do evento da FIFA. A ideia é que ele ocupe uma hora da grade diária no período que antecede a competição. O espaço deixado pelo instinto atualiza já esportes, segundo apurou notícias da TV. Então, portanto, Ivan Moré acerta com a Léo Dias TV para a cobertura da Copa do Mundo. 7:39 para você, uma ótima noite, boa noite. 107.1
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12: Conte-me tudo e não esconda nada. Abraço pra você.
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12: Ótima noite, que prazer ter você por aqui. A noite é nossa. Jorge Matheus na 107. Propaganda. 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

0: aqui na nossa programação, Júlia e Rafaela, Paredes Pintadas. Essa música é muito, muito, muito, muito bonita. Quero agradecer o Rádio Ligado do Caio César. Fala, Caio. Grande abraço pra você. Elias Henrique Poricatu, Vinícius em São Paulo, na capital. Ailza em Cambé. Jorjão, Edneia. Quem mais tá por aí? A Joana. A Nissinha, o Cláudio, boa noite, sejam bem-vindos aqui na nossa programação, aqui na 107.1, a noite é nossa, super noite de segunda-feira. Felipe Araújo.
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0: Aqui na Rádio Cobra FM, essa música maravilhosa eu trouxe pra você que ouve aqui a nossa programação. Um abração pra você, tá aí, Gustavo Mioto. Anjos não tem cópia. Top das tops. Essa música é linda, maravilhosa. Aqui na nossa programação, pra você eu trouxe. Sou bonzinho.
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0: Faltam 5 para as 8.
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3: E o atacante argentino Gianluca Prestiani corre o risco de perder os primeiros jogos da Copa do Mundo após a FIFA estender para todas as competições sua suspensão de 6 jogos por conduta homofóbica. O jogador do Benfica foi punido pela UEFA após acusações de ter proferido um insulto homofóbico contra Vinícius Júnior durante o jogo dos playoffs da Champions League em fevereiro, que o Real acabou vencendo por 1-0. A extensão mundial solicitada pela UEFA significa que Prestiani perderá os 2 primeiros jogos da Argentina na Copa do Mundo caso seja convocado. A suspensão abrange jogos de competições de clubes da UEFA ou partidas internacionais oficiais, mas não amistosos ou partidas do campeonato nacional. Falando de Copa do Mundo, Guilherme Gaspar.
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1: E aí, como é que você tá? Grande abraço para você, muito obrigado aí pelo rádio ligado, uma ótima noite segunda-feira, bom ter você aqui na 107. Nós estamos juntos, né? Eu e você, você e eu. Tem abraço para mandar? Vamos mandar abraço aqui pro nosso amigo. O Latino tá chegando por aqui de Sertanópolis, também já manda aqui um salve. Boa noite, meu amigo, toca uma música aí do Raul Seixas, Objeto Voador. Vou registrar aqui, a gente vai atender você daqui a pouco aí. Grande abraço aí pra você, muito obrigado pela sua participação. Ele que pede a música do Raul, o nosso amigo aí, o nosso amigo latino de Sertanópolis. Né? Tá no trabalho aí, tá em Londrina, né? Na UEL, grande abraço pra você. Tá ouvindo a 107.1, que legal, que bacana. Grande abraço pra você, pra todo mundo por aí. Valeu pela preferência. 33 16 40 06. A gente manda abraço também pro Adriano, ele que é de Sabáudia. Alô, Adriano, boa noite pra você, seja bem-vindo. Tila, sua danada, tá aqui na 107, valeu aí pelo rádio ligado. A nossa amiga Tila, participe aqui da nossa programação. Agora 8:04.
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6: Seja bem-vindo, seja bem-vinda aqui na Cobra FM. Boa noite. A noite é nossa, com muita música, festa, alegria, sua participação, alto astral nesta super segunda-feira. Tá frio, né? Como é que tá o frio por aí? Conte-me tudo, nem esconda nada. 107. É isso aí, conte-me tudo e não esconda nada. Abração pra você aí pelo rádio ligado. Enquanto você ouve aqui as músicas mais tocadas, participe aqui no 33164006. É hora do paradão de sucessos, só as melhores. Pra você que tá aí no seu trabalho, na empresa, minha amiga, meu amigo, você que tá aí no trânsito, você que tá aí na sintonia com o seu rádio ligado, muito obrigado. Agora é ficar de boa, porque vem aí as músicas mais tocadas em todo o Brasil. É só sucesso, é uma melhor do que a outra.
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6: Tô começando bem com o Gustavo Lima, Proibido Terminar.

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0: de Brito e Samuel, na noite é nossa, aí no seu carro, no seu trabalho, na sua vida, no boteco, no seu bar, aí na sua casa, no seu AP. Tamo junto aí. Boa essa música, né? Romance Rosa. Tem muito sucesso lá com o Juan Luiz Guerra. Romance Rosa, tocou muito. Não me lembro a época aí, mas tocou muito. E regravaram o Ed Brito e Samuel. Se deram bem, porque tá tocando aí. Tá entre as mais de todo o Brasil. E tá aqui na nossa programação, porque se é sucesso, toca na Cobra FM. Boa noite, 8h24.
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0: Aqui na nossa programação, finalizando as mais tocadas desta super noite de segunda-feira. Fria, fria. Tá frio, hein? A gente tá junto, isso que é legal. Esquenta, né? Programação aqui da Cobra FM, nota mil. Felipe Rodrigo, Ignora, finalizando as mais tocadas desta noite de segunda-feira. Amanhã tem mais, hein?
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22: Oi, Viviane de Apucarana, cidade alta. Ela falou que tá frio. Apucarana faz frio. Frio, cidade alta. Que você faz pra espantar o frio? Conte-me tudo, não esconda nada. Débora Rodrigues, como é que você faz pra espantar o frio? Abraço, família Rodrigues. Obrigado aí pelo carinho. Lúcia Masson, aquele abraço. Abraço aí pra Raimunda lá em Florestópolis. Danada, hein? Saudade doce. Abraço aí, tudo de bom. 19 pras 9.
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22: Oi, Oswaldo do Guincho, boa noite. Dilcinho do Herdei, aquele abraço da de Rolândia. Todo mundo ouve a 107. Latino, fala latinão, Andy! Lupinópolis, né? Até fugir do lugar que você é agora, mas tanto que eu falo aqui. Abraço pra você, Sertanópolis. Ah, danado. Abração pra você, pra sua família, pra todo mundo aí. Obrigado pelo rádio ligado. Ele é fãzão do Raul, pediu Raul, a gente toca aí, ó. Disco Voador. Obrigado, Sertanópolis. Boa noite.

0: De volta já já aí com... dando sequência, né? Aqui na Noite é Nossa. Vem aí a voz do Brasil. Obrigado pelo carinho, obrigado pela audiência. Tudo de bom pra você. Tudo de bom aí pra minha amiga, pro meu amigo. Abraço. Deus abençoe, tá bom? Até já. Faltam 6 para as 9.
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0: 6 para as 9.
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